Márcia Firme e Léo Magalhães. O Wesley Safadão, dois amigos usando aliança. Ó, eles se confessando um pro outro, né? Nas agruras, nas alegrias, enfim, dos desafios. É isso aí, gente. Ó, seguinte, hoje dia 17, né? O tempo tá passando rápido. Eu tava vendo aqui, muito interessante. Se você não sabe, vai ficar sabendo agora que hoje é Dia Internacional da Comunicação e das Telecomunicações. Sabia dessa? É, pois é. Também Dia Mundial da Reciclagem, tem que reciclar, viu? Dia Mundial da Pastelaria, atenção pasteleiros. Dia Mundial da Pastelaria, Dia Mundial da Reciclagem, interessante. Dia Internacional também contra a homofobia, a transfobia e a bifobia. Gente, e claro, repetindo aqui, o Dia Internacional da Comunicação e das Telecomunicações, o que se comemora neste domingo. Curiosidades aqui que você ouve aqui na Massa, agora 9h20. 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Michel Teló, aquele chocolate.

Massa FM, muito boa noite, minha estrela perdida, João Paulo e Daniel. Olha, lembrando que logo mais às 10 da noite tenho Minha Saudade a Você, as músicas mais românticas do seu rádio aqui na Massa 936. Massa FM. Muita gente pede essa música aqui.

0: Massa FM, boa noite, 9h43.
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0: Milionário José Rico, decida.
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Márcia FM, louca de saudade, Jorge Matheus por aqui, agora faltando 9 minutinhos para as 10 da noite, já teremos o Minha Saudade é Você, bom demais, né? Olha, estão pedindo aqui, quem vai pedir quem em casamento? Deixa eu entender isso aqui. Pedido de casamento pra Fernanda, quem? Gabriel, Lúcio, Sarandi, Paraná, que isso, rapaz? E você quer a minha ajuda? Ô, Fernanda, aceite o pedido de casamento do Gabriel, que tá desesperado. Tá morrendo de vontade de estar contigo, tá morrendo de saudade. Ah, tá bom, é assim, sim, meu amigo. É isso que você queria? Você tá pedindo minha ajuda pra isso? Gabriel, Lúcio, Sarandi, Paraná, né? Pedido de casamento aí pra Fernanda. Fernanda, aproveita, o homem tá apaixonado. Vai lá, menina, dá uma oportunidade pro rapaz. Que é isso, hein? Vamos lá então, gente. Olha, a Marília Mendonça, sim, tá chegando por aqui, Marilinha. Segundo o amor da sua vida?

0: Mostra FM, Guilherme Santiago, Magia e Mistério. Claro, eu também falo sério. Sim, daqui a pouquinho teremos o Minha Saudade de Você, o programa mais romântico do seu rádio, tá? Você pode mandar o seu alô, você pode, né, relaxar tranquilamente, porque olha, romantismo aqui não falta de jeito nenhum na massa, viu?
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0: Massa FM 10 em ponto. Olá, boa noite, tudo bem com vocês? Vai começar o Minha Saudade é Você.
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0: É a nossa rádio, é massa. Eu sou o Casão e você, quem é? Diz. Prazer em conhecer, viu? A minha rádio é massa.

seja bem-vindo, muito obrigado a todos que estão conectados aqui na Massa FM. Olha, para além das boas músicas aqui, românticas, agradáveis, gostosas, nós temos também, sabe o quê? Um liquidificador moderno e elegante que possui três velocidades e, claro, muita potência para facilitar a sua vida na cozinha, te dando mais praticidade nas suas receitinhas, tá bom? 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Vamos começar bem, vamos lá, tem Henrique e Juliano e o seu perfil, versão ao vivo que você vai ouvir agora no Minha Saudade, é você.

Márcio FM, minha saudade é você. Ele, o Márcio Greit, é originalíssimo, hein? É impossível acreditar que eu perdi você, sabia? Poxa, que saudade, viu? É impossível acreditar nisso. Coisas da vida? Oi, boa noite, casão. Estou aqui, ó, debaixo do edredom. Sério? Mas quem tá debaixo do edredom, hein? Sempre com a massa. Eu sou a Maria Adélia de Souza, Jardim Rosemary, Cotia. E Maria Adélia, debaixo do edredom, curtindo a massa. Que gostoso, né? Fala sério. Vamos lá. Agora tem aqui uma pessoa que ela não quer se identificar, mas ela queria deixar um recado para uma pessoa especial, que é a Gisele Laurentino da Silva. Gisele, preste atenção, porque esse recado é direto do coração do anônimo para você. Um grande amor da minha vida hoje, seguimos caminhos diferentes, mas sabe, eu daria tudo para ter ela comigo. Queria poder voltar no tempo, ano de 2012, escola Dorgival Barros Gomes. Todas as manhãs ela, né, ela estava comigo, eu podia sentir o seu cheiro, o seu sorriso. Gisele, eu te amo, eu, com carinho, um grande amor do passado, um amor para não se esquecer jamais. 10 e 17, nem tchum.

0: Amor Além da Vida. César e Paulinho aqui na programação.
1: Amor Além da Vida.
0: É um amor especial, né? Se é um amor além da vida, ele é mais que especial.

0: da vida, tem amor que dói demais. O caso aqui do KLB com a dor desse amor aqui na massa. Boa noite.
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0: Massa FM, a dor desse amor. Agora 10 horas 27 minutos. Vamos aqui para um breve e rápido intervalo comercial, porque tem muito mais vindo por aí. Lembrando que você pode continuar participando conosco. 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Possui 3 velocidades e muita potência. 11-3509-9290. Participe conosco, quem sabe? Pode ser o seu domingo, fechando o seu domingo com muita sorte. Aqui na Massa.
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0: Boa noite, sejam bem-vindos. Aqui é o Minha Saudade, é você.
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0: É a nossa rádio, é massa. Melhores músicas, mais românticas, mais gostosas do seu rádio. A minha rádio é massa.

0: Dizendo Vitor Hugo, prefiro nem perguntar aqui. Agora são 10h37 e as mensagens chegam, sim. Mensagens de amor chegam por aqui. Chegam.
1: Oi, Casão, boa noite. Boa tudo noite. Bem? Aqui é a André.
0: Olá.
1: Passando para desejar uma boa noite a todos. Tudo bem? Uma boa semana. Em especial pro Rafa Pereira, meu amor.
0: Certo.
1: Meu companheiro, meu esposo.
0: Muito bem.
1: Pessoa que tanto amo, tanto me faz bem. Dizer pra ele que eu tô morrendo de saudade dele já. Então, boa semana, um bom descanso. Que logo a gente vai estar junto. Isso. Obrigada, Casão. Um beijo, Rafa.
0: É isso, vamos lá. Gabi, tudo bem, Gabi?
2: Oi, aqui é a Gabi. Eu quero deixar um recadinho para o amor da minha vida, o Douglas. Oi, meu amor, espero que você esteja bem. Por aqui tá tudo certo. O Davi tá bem, graças a Deus. Quero dizer pra você o quanto você é importante na minha vida, o quanto que eu te amo e que já estou com saudades. Uma boa noite pra você, que Deus te cuide e proteja sempre, tá? Beijos.
0: É isso. Boa noite, boa noite.
3: Meu nome é Daiane, passando aqui pra deixar um recado pro amor da minha vida, Rômulo. Oi, meu amor, espero que esteja tudo bem com você e aqui tá tudo bem. Te amo muito. Tô morrendo de saudade já de você. Te amo, minha vida. Te amo muito. Muito, muito. Fica com Deus.
0: Aí.
3: Logo estarei aí com você, te amo, vida.
0: A Sandra de Guarapava também está ouvindo a Massa FM. Muito obrigado, hein, pela audiência, pelo carinho. Sandra, tudo bem? Está mandando um alô para o Douglas, para o Maicon e para o Leandro também, tá? Estão escutando o Minha Saudade a Você. E a gente continua aqui com as músicas mais gostosas da rádio.
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0: E a pergunta que fica é: quem de nós dois?

Massa FM, minha saudade de você. Agora são 10h47. Uma música belíssima, uma poesia incrível com Rio Negro e Solimões por aqui. Só lembranças. E aí restou apenas

0: Nossa FM, minha saudade é você por aqui. Marcos e Belucci, sonho de todo casal. Nosso amigo está trabalhando, quer dar um recado para a pessoa amada, é isso?
1: Oi, boa noite, meu nome é Rafael, eu sou daqui de Francisco Morato. Queria mandar um abraço aí para todo mundo aí, viu? Um abraço aí para minha esposa, Fernanda. E hoje eu estou trabalhando, estou de plantão hoje, vou até amanhã.
0: Certo.
1: Até às 7.
0: Até às 7.
1: Vambora para cima, Brasil.
0: Certo, vamos trabalhar porque o trabalho dignifica o ser humano, com certeza.
2: Boa noite, aqui é a Rita novamente. Estou aqui para passar um recado para o meu.
0: Sim, Rita, pode falar. O que é que foi?
2: Meu marido, o Lucas. Oi, meu amor, eu espero que você esteja bem. Hoje a saudade apertou. Eu estou muito triste. O meu coração está partido por não conseguir ver você. Mas não pense que eu te esqueci. Você é meu pensamento diário. Venho por aqui para te lembrar que eu te amo demais. Tenho a certeza que dias melhores virão. Estou com muita saudade. Receba o meu beijo e um abraço apertado. Eu te amo muito.
0: É isso aí, as pessoas estão conectadas.
3: Ei, casão, boa noite. Boa Manda uma música pra mim, vai.
0: Música.
3: É, com Leandro e Leonardo. Essa noite foi maravilhosa.
0: Essa noite foi maravilhosa.
3: Aqui é Marilene de Vitória, Espírito Santo.
0: Certo, vou deixar anotadinho aqui para os nossos programadores musicais aqui, tá bom? Vou deixar que eu vou anotar certinho, certinho. Gente, daqui a pouquinho tem a tradução da noite. É, para você se emocionar. Daqui a pouquinho, depois do intervalo comercial.
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0: Massa FM 10h58. 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Sejam todos bem-vindos no Minha Saudade de Você, Massa FM, eu sou o Casão. E você, quem é? Diz pra mim, vai. Momentos mais românticos você tem aqui na nossa rádio, Massa. Agora vamos para minha rádio é massa, vamos para a tradução da noite. Essa música é linda, hein? Culture Club, Love is Love.

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Mansa FM, um dos clássicos da música popular brasileira. Que saudade, década de 70. Coleção Cassiano, com tudo seu jeito, seu swing, seu modo de cantar. Cassiano fez muito sucesso nos anos 70. É um grande amigo de Tim Maia, inclusive. Vamos então para alguns recados que estão aqui. Alô, meu amor, passando para desejar uma boa noite. Espero que, apesar de tudo, você esteja bem. Estou morrendo de saudades do meu amor. Logo estarei com você para te beijar e abraçar muito. Você faz falta para nós aqui. Peço todas as noites que Deus te abençoe sempre. Você me completa em tudo, mesmo à distância. Pode contar comigo sempre, tá? Para tudo. Te amo daqui ao infinito. Fica bem, logo estarei. Te amo, fica com Deus. Recado aqui.

0: Curitiba, mandando seus recados. E mais pessoas apaixonadas nessa noite de domingo. Uma noite super agradável. Estão pedindo aqui um recado para Guarulhos. Leandro e Rosângela, mandam um alô para Guarulhos. Alô, Guarulhos. Guarulhos está ligado. A Sol faz aniversário, é isso, Sol? Você queria compartilhar com a gente?
1: Boa noite. Oi. Aqui é a Sol, sempre na escuta.
0: Tudo bem, Sol?
1: Bom, depois de semanas e semanas e sempre, de segunda a segunda, trabalhando, hoje curti.
0: Sim.
1: O meu pré-aniversário. Amanhã, eu fico um pouquinho mais novo. Só mais um pouquinho.
0: Só um pouquinho mais.
1: Mas agora, né? É curtir agora. Festar.
0: Tá bom.
1: Beber e comemorar.
0: É.
1: Bora.
0: Mas sempre com muita moderação, tá bom? Tá, Sebastiana Dória Carvalho do Jardim Vila Formosa também tá ligadíssima conosco. Agora são 11h23. Acho que os corações são iguais ou não são iguais, hein? Hugo e Thiago aqui na programação. Os corações, eles... Os corações não são iguais.

0: Mami, minha saudade de você. Essa música fez muito sucesso com o grupo Roupa Nova. Corações não são iguais. Você ouviu aí a versão com Hugo e Thiago. Agora 11:27. Abre intervalo, já já voltamos com muito mais.
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muito amor pra dar nessa noite de domingo, finalizando muito bem. Mais um pouquinho de romantismo. A minha rádio é massa, Vitor e Léo, tem que ser você. Daqui a pouquinho vamos saber quem vai levar o prêmio da noite, tá? Fique atento aí, já já tem o sorteio do liquidificador. 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

0: Aliança FM, boa noite. Fred Gustavo, participação de Maria Cecília e Rodolfo, lendas e mistérios por aqui. E agora vamos desvendar o mistério de quem vai levar o liquidificador moderno, elegante, que possui 3 velocidades e muita potência. Muita gente mandou mensagens no 11-3509-9290 e agora vamos ao resultado.
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0: Tem gente muito feliz. Fone final 7340, 7340, Bianca Nunes, Bianca. Pode fazer festa aí, Bianca. Você ganhou o liquidificador moderno, elegante. Ele possui 3 velocidades, viu? E muita potência também. Vai facilitar a sua vida na cozinha, viu? E te dá, assim, mais praticidade nas suas receitas mais que especiais. A Bianca Nunes. Fone final 7340, a produção da massa vai entrar em contato com você, viu, Bianca? Fica tranquila, fica calma, porque a produção entrará em contato o mais rápido possível com você, ok? E, o nosso programa Minha Saudade de Você continua com muito romantismo por aqui. Tem Christian Ralph na programação com Saudade. Boa noite, massa. Sejam todos bem-vindos. Logo mais à meia-noite tem Marcelo Batista e o Companhia da Massa. Em instantes.

Christian Ralph aqui na programação Saudade. Massa FM. Aqui as últimas considerações aqui. Da última música da noite aí, Jean Giovanni em busca de uma estrela. Muito obrigado a todos que mandaram suas mensagens. Na sequência teremos o Marcelo Batista e o Companhia da Massa, com seus temas polêmicos, com seus temas picantes, e você pode participar também, viu? Uma boa noite a todos, fiquem bem.

0: na Massa FM. Já vai começar o Companhia da Massa. 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

0: Olha só, cá estou eu novamente. Segunda-feira. Não é praticamente segunda. Hoje é domingo, mas já é segunda. 11 horas e 53 minutos. Sabe o que está entrando no ar? Hã? Mais um Companhia da Massa. A partir de agora, até as 4 da manhã, você vai ter que me aguentar. E o pior, eu vou ter que aguentar vocês, né?
1: Vamos!
0: 11-3509-9290. E agora, pare

0: Palhaço Quequê é o que deu um migué hoje. Deu um tremendo migué, falou que tá ruim da garganta. Falou, não consigo gravar piada nova. Então, olha, vocês vão ter que se contentar com isso aqui, ó. Eu ouvi a piada, olha. Eu vou dizer, viu, o que é. Vai, solta aí, hein?
1: Ai, ai, ai. Fala, Batista. Batista, duas vacas estavam no campo, pastando e conversando. E uma bem preocupada falou, amiga, eu não durmo direito, estou muito preocupada com essa doença da vaca louca, eu não sei o que fazer. Você está preocupada? E a outra respondeu, eu não, eu sou um helicóptero. Ai, ai, ai. Aí, é pra acabar com o palhaço.
0: Bom, é isso, né? É isso, né?
2: É, aqui é o Grão da Guarija. Eu falo pra você, já que Kekel já tá com a garganta ruim, eu vou contar uma piadinha no lugar dele. Era vez um pintinho que não tinha um pé. Foi ciscar e caiu. É o Grão da Guarija.
0: Muito bem, olha aí. Vocês gostaram da piadinha do Kekel? 11-3509-9290. Mande seu áudio, tem que ser curto, hein? No máximo 20 segundos pra comentar, porque o programa está no ar.
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0: João Giovanni, dois corações, meia-noite 10. E o povo aqui comenta a piadinha do Quequel, hein?
1: Fala, Marcelo Batista aí, padeiro da Avenida Paulista aqui. Rapaz, já não chega o meio de semana, a piada normal. Tu ainda quer repetir a piada no domingo ainda?
0: Não,
1: isso é muita tortura pro ouvinte, cara. Não faz isso não, cara. Pelo amor de Deus.
0: Não, mas não repeti não. Você que entendeu errado. É que a piada era a única que eu tinha aqui.
2: Boa noite, boa noite. Leda daqui de Cascavel. Olha, Leda, não sei qual que foi a pior aí. A piada do que ou a piada desse ouvinte aí. Meu Deus, é pra acabar com o palhaço. Em pleno domingo. Bora que bora, começar a semana, né?
0: Tá vendo? Em pleno domingo é isso que vocês têm.
3: Boa noite, Batista Agnaldo Penápolis, vigilante. Eu sou fã do Quequel, hein? Eu sou fã.
0: Azar seu.
3: Qualquer piada que ele contar é 10, é 10. Esse Quequel mora no meu peito e não paga aluguel, hein? Agnaldo Penápolis. Epa. Minha rádio é massa.
4: Boa noite, Batista. Adeir de Curitiba. É, hoje a piada do Quequel foi boa. Nota 10.
0: Aí o cara gostou, hein?
5: Boa noite, Marcelo. Foi boa, Quequel, foi boa.
0: Olha aí, mais um que gostou, rapaz.
6: Boa noite, Marcelo Batista. É isso aí, aqui é o José. Eu gostei da piada, hein? Piada foi boa pra animar nessa noite aí. É sempre bom ter uma piadinha, né? É isso aí, pra começar o programa com tudo. Vamos que vamos.
0: Olha aí, o povo gostou hoje. Hoje foi meio sim, meio não, meio frango catupiry, meia calabresa. Meia-noite 12, este é o Companhia da Massa. Segunda-feira é sempre, sempre o povo fica de, na maciota, né? Pra participar do programa. Vocês sabem que eu tava vendo uma notícia aqui de uma atriz, tal de Mariana Armelini. Nunca ouvi falar, tá escrito que ela é da Globo. Mas eu nunca ouvi falar dessa tia, né? Ela revelou que ela marca horário. Ela bota no calendário quando ela quer dar uma gratinada com o marido, o Bruno Federici, né? Eles estão juntos há 10 anos, ela falou, ó, a gente tem que marcar horário pra namorar, porque no casamento não tem mais aquele encanto, acabou. Então a gente fica achando que vai ter aquele namoro pra sempre, mas não é assim. Então ela marca na planilha do Excel quando ela vai namorar com ele. Fala, ó, essa quinta-feira às 9 da noite nós vamos dar uma furunfada, né? E aí eu quero saber de vocês, na vida dos nossos ouvintes, como é que funciona? Você já chegou a marcar horário também para dar uma gratinada com a patroa? E você, mulher, você acha que isso é uma ideia boa? Marcar dia e horário para fazer um amorzinho gostoso? E você acha que com o passar do tempo o relacionamento fica essa bosta mesmo? Quero que vocês me ajudem com essa questão. Hã? Vocês têm algum truque para não deixar cair na rotina? O que é que vocês fazem? Então é isso que eu quero saber hoje. Vamos falar de relações deliciosas no casamento. Vocês acham, tipo, que o casamento com o tempo vai pro saco, o tesão vai pra cucuia? O que que você faz para não cair na rotina? Você pode me contar. E se alguma vez você já marcou, você já usou essa tática de marcar horário para dar aquela gratinada, tá bom? Tô esperando sua resposta. O telefone, você sabe, é o 11-3509-9290. 11-3509-9290. Já tem aqui, ó, o nosso Zé do Prado aqui, que é sempre um clássico também.
7: Boa noite, Marcelo Batista. Nota 10, Quequel. A respeito da enquete aí, ó. Nós marcamos sempre depois que o filho dorme. Nós temos uma menina de 5 aninhos, tem um piá de 11. É depois que eles dormem, não tem jeito. Não tem como marcar. É. Chegou e dormiram, tchaca-tchaca na lotchaca e. E bora ver.
0: Boa, Zé. Ô, Zé, eu quero saber o que que você faz pra não cair na rotina. Vocês têm algum, hein? O que você faz para não deixar o casamento cair na rotina? Vocês têm algum truque? Quero que você me responda, Zé do Prado. Tá bom? Ó, tô esperando seu áudio. Esse é o Companhia da Massa. Até às 4.
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0: Bom, estamos de volta aqui com a Companhia da Massa. Hoje eu quero saber se você acha que o casamento depois de um tempo esfria mesmo, vira aquela merda. Se você tem uma atriz da Globo aí que ela falou que marca horário pra fazer, pra dar aquela gratinada com o maridão. Falou, vai ser quinta-feira, 9 da noite. Ela tem que marcar horário, senão não rola. Você já fez isso alguma vez? Você acha que funciona isso no relacionamento? O que é que você faz no seu casamento pra não esfriar? Pra não cair na rotina? Você pode mandar seu áudio, pelo 11-3509-9290. Se não quiser mandar, não manda, mas também não fica enchendo o saco, tá? Aí eu ouvi a Alfa FM. 6:26.
1: Fala, Rádio Massa. Fala, Marcelão. Tudo certo? Luciano, tudo aqui do Bom Verde, Iguaçu. Cara, essa enquete aí é a melhor. Melhor. Realmente é o que acontece. Eu sou casado há 20 anos. No começo era duas vezes no dia. Foi passando o tempo, foi uma vez por dia, né? E foi indo. Hoje nós temos 20 anos, cara. Eu tenho que aturar menopausa, várias coisas, fiz uma cirurgia de pedra na vesícula e eu fico cozinhando 2 meses sem. Então, eu tenho filho de 15 anos, então eu cozinho, lavo roupa, faço tudo aqui e é de boa. É isso aí. A gente casa com a pessoa, não com o corpo, né? Um abraço.
0: Tá vendo aí, ó? Olha, belo exemplo, hein? Tá vendo? Olha aí que homem bacana, tá vendo? Mas não é fácil. Mas não é fácil, né?
2: Boa noite, Marcelo. Boa noite, Marcelo Batista. Boa noite.
0: Boa noite.
2: Olha, vou contar uma história pra vocês.
0: Conte.
2: Eu tinha uma mulher que ela não fazia nada em casa. Tinha dia e horário ainda pra fazer, dia da semana. Todas quarta-feira, irmão. Todas quarta-feira. Nossa casa tinha banheira de hidro. Tinha todo o luxo que precisava.

0: precisava de um quarto de casal. Mas as quarta-feiras tinha que ser no motel.
1: No motel?
0: De banheiro e tudo.
1: Olha.
0: Somente as quarta-feiras. Durante a semana, se eu quisesse enhanhar com ela, não, só quarta. Se por acaso ela tivesse dormindo, tivesse que brincar com ela, não me acorda, só quarta. Pensa na mulher que só fazia quarta, meu. Mas também quando chegava a quarta, eu arrebentava a boca do balão. Pô, a semana inteira eu curtia tudo num dia só. Pensa. Ah, agora tá difícil, agora não tem mais ninguém.
1: Eita!
2: É o Ribeiro Guzmão. Rapaz, o que a gente não faz pra cair na rotina é só manter o tesão, entendeu? Eu casei com minha mulher, fiquei 9 anos casado com ela, a gente mantinha relação 3 vezes por dia, toda noite.
1: É um louco.
2: E não era eu que queria, não, era ela, entendeu? O dia que eu não tinha relação com ela, ela reclamava comigo, entendeu? E ela era carinhosa, eu carinhoso com ela. É isso aí, é um ser carinhoso com o outro e um entender o outro, entendeu? E pronto. Aí não cai na rotina, falou? Boa noite, tchau, obrigado.
1: Valeu.
3: Marcelo, bom dia. Respondendo sua enquete. Eu fui casada há muitos anos e eu nunca marquei horário pra fazer amor com meu marido, não. A gente aproveitava as oportunidades que surgia. Ele gostava muito de fazer amor tomando banho.
1: Ui!
3: E eu sempre usei produto erótico. A gente saía pra namorar na lagoa.
1: Nossa!
3: Saía pra...
1: Porra, na lagoa, meu?
3: Namorar fora de casa. Saía da rotina. E não existe negócio de marcar horário pra fazer amor. Entendeu?
1: Entendi.
3: Tem que gostar de fazer, né? Sexo, né? Porque as mulheres não gostam de fazer sexo mais.
1: É, tá vendo aí?
3: Não sei o que tá acontecendo.
1: Aí,
3: a minha rádio é massa.
1: Uma mulher falando, hein? Uma mulher falando.
4: Boa noite, Marcelo Matista. Aqui é o José de Navegantes, aplicativo. É o seguinte, eu acho que todo homem passa fome de sexo, porque as mulheres são assim, elas só quando elas querem. Ainda mais quando passa uma idade, quando passa 10, 20, 30 anos de casado. É assim, ó, eu acho isso, a minha rádio é massa.
1: Aí, tá vendo? Ó, a crítica, atenção mulherada, hein?
5: Bom dia, Marcelo Batista, Reginaldo Curitiba por cá, tá bom? Viu? Marcar o horário lá em casa, gente. E eu não marco com a minha esposa. Isso vai do bom humor dela e vai do bom humor meu. Tem tudo isso, né? O dia que você bota a mão no pescoço, que ela já vai com aquela cara torta, você sabe que não vai ter nada, né? O dia que ela vem te pedindo alguma coisa assim, meia melosa, você sabe que vai ter. Caso contrário, é só pra esquentar a cabeça, tá bom, Marcelo Batista? Bom dia, bom dia.
1: Valeu, valeu.
5: Marcelão, você não perguntou por que aqui é o quanto é que ele faturou hoje? Se tava chovendo, se não tava chovendo no Rio Grande do Sul? Se vale a pena vender pipoca com chuva, sem chuva?
1: Olha...
5: Você não perguntou, como é que você quer saber, como é que você quer mudar de profissão desse jeito?
1: Eu vou...
5: Não, daí não adianta, né, ô Marcelo?
1: Eu vou mudar de profissão. Eu vou mudar de profissão porque o Kekel me falou... eu vou largar isso aqui. Você acha que eu vou ficar de madrugada aguentando vocês? Eu vou vender pipoca. Eu vou ser um franqueado. Eu vou ser um franqueado das pipocas do Palhaço Kekel, que eu vou ganhar muito mais, tá? Eu vou ganhar muito mais. Quer ver só? O Kekel me mandou esse áudio aqui, ó. Vou compartilhar com vocês, ó.
6: É, tu quer saber quanto eu vendi hoje? Eu comecei a trabalhar, Batista, 10 da manhã hoje.
1: 10 da manhã.
6: Parei 7:30 da noite.
1: É. 10 da manhã, 7:30.
6: R$1.544.
1: Olha aí, R$1.544 em um dia vendendo pipoca. Partiu vender pipoca, rapaz. Você acha que eu vou ficar aqui de madrugada? Mas nunca. Mas nunca. Trabalho 3 dias na semana, já deu mês. Ô, louco! E agora o Zé do Prado vai me contar aqui o que que ele faz pra manter a chama acesa, hein?
7: Pra não cair na rotina é fazer. Você não pode deixar de fazer. Tem que fazer meio direto ali, senão vai cair na rotina, fica com preguiça, não. Não importa se tá frio, se tá calor, se tá querendo, não querendo, tem que pegar aí. E não dá de deixar cair na rotina, tem que pegar e praticar. É que nem jogo de bola, quanto mais praticar, mais bom você fica no jogo de bola.
1: jogo de bola. É, e aí, então, ó, me responde aí. Você acha que é legal marcar horário pra fazer amor com a sua patroa? Você, mulher, você acha que é legal fazer que nem a atriz, que ela marca o horário pra transar com o maridão? Você acha legal? O casamento, depois de um tempo, você acha que fica uma bosta? Fica aquela verdadeira merda? O que é que você faz pra não cair na rotina a sua vida sexual? Me conte pelo 11-3509-9290.
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1: A minha rádio é massa, Mato Grosso e Matias, amor. Memória. Pam, pam, pam, pam, pam. E aí? Você já marcou hora pra dar uma gratinada, pra fazer amorzinho gostoso? Você acha que o relacionamento começa bem, depois o casamento vira uma bosta? Você concorda com isso? Sua vida é assim? Seu casamento começou a mil por hora e hoje não passa dos 40 por causa do radar? É? Me diga pelo 11-3509-9290. Me diga antes que eu comece a vender pipocas, tá? E quero saber se você faz alguma coisa pra não cair na rotina. Ajuda os irmãos.
2: Boa noite, Marcelo Bastião, aqui é o José. E então, sobre essa enquete aí, rapaz, casamento é bom, mas depois, né? Então, eu fiquei 11 anos casado, né? Sou separado. Fiquei 11 anos casado. Aí nós namorávamos quase todo dia. No começo, tudo é bom, né? Começo só flores, só alegria. Rapaz, depois começou a cair na rotina, aí ficou ruim. Era uma vez por semana, uma vez por mês, duas vezes por semana. Aí o negócio ficou feio, hein? Aí eu conversava com a mulher, voltava a conversar, quando eu conheci ela antes, mas não teve jeito não, caiu na rotina. Aí já era, foi indo, até que a gente separou. Mas isso aí, vida de casado não é fácil não, não pode cair na rotina não. O meu caiu na rotina e foi pro saco, desandou, viu? Cada um pro seu lado. Começo é bom, mas depois desandou legal, desandou a maionese. A viola foi pro saco. É isso aí, ótimo programa a todos. E até amanhã, pra você um bom trabalho. Olha, a nossa rádio é Massa FM.
1: Desandou a
2: Abraços a todos.
1: Desandou a maionese.
3: Oh, boa noite, ô Marcelo. Aqui é o Edson da Usina Mundial. Rapaz, pra sair da rotina tem que fazer igual a minha ex fazia. Dava pros meus amigos tudo.
1: Tá bom.
3: Oh, beleza, viu?
1: Beleza. E dá pra mandar uma mensagem só, ô chato do cacete. O cara manda 18 mensagens e fica, ouve aí. A próxima vez não vou ouvir porra nenhuma.
4: Boa noite. Sobre a enquete de hoje, eu não preciso marcar horário com a minha esposa, não. É todo dia.
1: Ah, tá.
4: Todo dia. Na hora que eu quero, eu falo, amorzinho, vamos... Dá uma brincadinha,
1: tá,
4: é vapt-vup.
1: Todo dia, vai nessa.
5: Fala, Marcelão, bom dia. Marcelão, no início do casamento era tudo maravilha, Marcelão. Era uma cumplicidade danada ali, tanto de um lado quanto do outro. Hoje em dia é duas vezes por mês, Marcelo. No dia 15 e no dia 30. No dia do vale e no dia do pagamento. Minha rádio é massa.
1: Próximo.
6: Bom dia, Marcelão. Ô, que eu acho que tá queimando legal, pô. Tá mentindo pra caramba, hein, fazendo tudo isso. É tudo mentira, ele tá contando o bruto, tudo junto. Mas tira o que ele gasta, não volta nem, alguém que aplicativo de Uber. Eles falam que ganha 500, 600 pila, mas tira tudo que eles gastam ali, não dá 200 pila, Marcelão. Marcelão, pra reacender o casamento, mantém em forma o dia ali, o lespo. É fazer, meter ele a boca no gramado, fazer 69, frango a passarinho, frango paraguaio, borboleta paraguaia, fazer de tudo, não pode deixar cair na rotina, negócio de... Tem mulher vem que cai na rotina, casa, dali dois anos, anda todo desarrumado, desdeixado, isso aí não pode, Marcelão, os dois tem que andar bem arrumadinho e na hora não ter medo, não ter nojinho.
1: Tá bom, falou o comedor da madrugada, imagina, né? Hein? Imagina que essa vozinha aí, esse pique, que deve ser comedor, hein, o batata, hein?
7: Boa noite, Marcelo.
1: Nossa, a tia tá morrendo, hein?
7: Meu marido é assim, se não fizer amor de noite, no outro dia já amanhece bicudo.
1: Bicudo.
7: Amanhece bicudo, só passa o bico quando transar de novo.
1: Olha aí, hein?
7: Não posso falhar. Aí assim, quando eu dou uma falhada, aí eu fico bicudo. Tchau.
1: Tá bom, tchau.
7: Abraço.
1: Pra tomar um soro, hein? Toma um Cebion aí pra dar uma melhorada, uma vitamina C. 00:52. E você? Tô esperando seu áudio, hein? Eu volto já.
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1: Ai, ai, ai. Agora, além de eu não saber contar piada, também sou mentiroso. Não, é pra acabar com o palhaço.
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0: 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Calcinha preta, locutor.
1: Opa, boa noite, tudo bom?
0: Boa noite, tudo bom?
1: Isso é uma pergunta bem complexa, porque tudo cai na rotina. Um parceiro ou sem parceira, tudo cai na rotina, até com filho qualquer um. Só que é o seguinte, o cara também não é uma máquina. E se morre primeiro que o homem, a mulher morre junto com ela, o dela. Agora, quando pegar, tem pegar que nem come as da rua. E bem gostoso ainda.
0: Nossa.
1: Ou seja, e outro, nem tudo é sexo.
0: Entendi.
1: Agora,
0: porra nenhuma.
1: Não liga merda, sua bosta. Dá até pra tu mesmo.
0: Entendi porra. Deus nenhuma.
1: É bom, é os guri.
0: Nossa.
1: Nem tudo é sexo, seus bobos.
0: Meu Deus do céu.
1: É os guri.
0: O tio. Olha, vou dizer, o tio falou, não entendi, foi porra nenhuma, não. Não, nem tudo é sexo.
2: Fala, Marcelão. É Celso Sá de Lar, Santa Catarina. Marcelão, as coisas mudam.
0: Diga.
2: É, quando, no tempo de namoro, qualquer faísca pega fogo. E depois a coisa muda, né? Por exemplo, aqui é 12, é janeiro, fevereiro, março e assim por diante.
0: Uma por mês.
2: Tinha um casal que eles, quando eles iam namorar, eles falavam que iam lavar roupa. E um dia o cara queria lavar roupa e a mulher tava brava com ele, falou que tava quebrada a máquina. Dali uns dois dias ela mudou de ideia, aí falou pra eles, ó, a máquina tá funcionando hoje. Daí ele falou assim, não, obrigado, já lavei roupa na mão. Um abraço.
3: Boa noite, Marcelo. Tudo certo, aqui é o Elton. Tamo aí no Tapetão Preto aí, 101. Bom, só no começo, né? Depois já era.
0: Não, eu quero que vocês me expliquem mais. Eu quero saber. Tem uma atriz da Globo que ela disse que marca horário com o maridão pra dar aquela gratinada, pra transar. Quero saber se vocês já fizeram isso. O que que vocês fazem pra não deixar cair na rotina o relacionamento, principalmente na parte sexual, não é mesmo? E muda muito depois que casa, o tempo passa, fica uma merda. Me ajudem a responder essa questão.
4: Boa noite. Adelson aqui, motorista de aplicativo, rodando na noitada. Santana de Paranaíba. Então... no começo é aquela coisa, pegando fogo, subindo por as paredes, subindo nas paredes, mexendo igual lagartixa. Mas depois de 2 anos, as coisas mudou, era uma vez por mês. Teve uma vez que passou 34 dias pra poder rolar, mas a coisa tava tão diferente, que eu cobrava, eu tentava fazer uma coisinha e outra, nada, não dava certo. Quando eu fui ver, ela tava me traindo com o cabeleireiro. Eita! Levei chifre do cabeleireiro, por isso que ela esfriou dentro de casa. E é isso aí, minha raio é massa!
0: Próximo!
5: Bom dia, Marcelo! Aqui é o Ivanei de Terra Roxa, Paraná. Eu vou falar pra você aí. Eu fiquei 24 anos casado. Nunca precisei marcar horário, não. Mas também, vou falar pra você, era 2 vezes por mês. Não passava disso, depois dos aninhos de casado. Valeu, Marcelo. Minha rádio é massa.
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6: Boa noite, Marcelo. Aqui é a Fátima de Itajaí. Eu aqui, junto com meu esposo, aqui em São Paulo, fazendo um descarregamento. Estamos aqui ouvindo a tua rádio. É isso aí. Fazer amor, a gente faz. Casamento para manter, tem que ter amor. E cumplicidade entre o casal. É nóis.
0: Então tá.
6: A minha rádio é massa.
0: Ah, respondeu, mas não respondeu porra nenhuma também a tia.
7: Fala, Marcelão, bom dia, Giovanni de Viseu por cá.
0: Diga.
7: Então, Marcelão, é complicado, cara, isso. Que olha, aqui, não sei como é que tá vocês aí, mas aqui, amigão do céu, é uma por mês e olha lá, ó. Já aconteceu de ter mês de ficar sem nenhuma. Não sei se é o estresse, não sei o que que é que tá se passando, entendeu? Tanto eu quanto ela. A gente no começo do casamento era direto, agora... Acho que tá faltando aquele teu remédio, Marcelão, é que não chega aqui em Portugal. senão eu comprava. Porque tá feia a coisa. Mas já estamos nesse ponto de marcar horário, marcar dia. E às vezes chega no dia, não dá, tão cansado, a gente tá trabalhando muito. Antes era as crianças, agora não é mais. Valeu, Marcelão, minha rádio é massa em qualquer lugar do mundo.
0: Opa, valeu, valeu, valeu. Esse é o Companhia da Massa. Tô esperando o seu áudio, manda aí pelo 11-3509-9290, que já já tem mais.
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0: 11-3509-9290. E aí, o que que você faz pra apimentar a sua relação, hein? Você acha que o casamento, depois de um tempo, vira aquela porcaria? O que é que você faz pra não cair na rotina, principalmente na parte sexual? Tem uma atriz aí que ela falou que marca horário. Com ela tem que marcar horário pra fazer aquele love. Você já tentou isso alguma vez? Você acha que funciona? Manda pra mim pelo 11-3509-9290.
1: Fala, Marcelo. Bom dia, bom dia. Matheus Percapos, tio. Rapaz, já vou pra 11 anos casado. Falar que é todo dia é mentira. Ah, duas por semana, uma por semana. Agora, o caboclo se sujeitar aí, a mulher agendar o dia de namorar com ele, tá por fora, hein, rapaz? Aí não, hein? O cara tem que ser cuiudo, rapaz. Sujeitar um trem desse aí não pode, não.
0: Não, mas não é...
1: Você tá doido, hein?
0: Não é...
1: Valeu, abraço aí a todos.
0: Não é se sujeitar, uma combinação que foi feita entre os dois.
2: Ó, Marcelo, beleza? Bom dia. Não, é... Depois que casa... Diminui um pouco, né? Igual quando namora, né? Mas quando eu quero sair mesmo da minha assim, rotina com o pessoal em casa, eu...
0: O pessoal?
2: Ela manda fazer as coisas, eu não faço. Ah. Aí nós saímos da rotina.
0: Entendi. E aí apanha.

0: Bom dia, Marcelo. Eu tô há 20 anos casado. Não preciso marcar horário, não. A hora que eu quero, eu só falava, amor, vamos brincar um pouquinho?
1: Sei.
0: É na hora. É um dia sim, outro dia também.
1: Sei.
0: É. E tem vez que vai duas, três vezes na noite.
1: Sei, sei.
2: Fala, Marcelo. Fernando Barra Velha por cá. Ah, lá em casa também tá assim. Tão marcando horário aí. Dia. Horário certinho. Mas chega no horário, a mulher apresenta o atestado médico. Tá de folga.
3: Boa noite, Rede Massa. É Rodrigo Passo Fundo. Sobre aí, ó. A enquete que tá rolando aí, eu tava ouvindo. Mas é. E uma coisa, é tudo a mesma história, só muda os personagens. Quando é no começo, é todo dia, um dia sim, um dia não, dois dias sim, um dia não. Depois, é isso mesmo.
1: Aquela nhaca.
3: É isso que tá acontecendo, é duas vezes por semana, uma vez por semana, uma vez por mês, badem, não? É pra arrebentar com o palhaço, como diz aí, né? Acabar com o palhaço. E daí o que acontece?
1: O que acontece?
3: Corrói, meu casamento terminou assim. Restrição, tô fora. É nóis, Rede Massa.
1: É nóis. Triste o rapaz, você viu?
4: Fala, Marcelão! Bom dia, bom dia, bom dia! O Dana Jamep. Uma semana abençoada a todos nós aí, Marcelão. Ô, Marcelão, então, eu procuro fazer o máximo aí de ajudar minha esposa, sempre quando chego das viagens, né? Fazer uma comida diferente pra ela ali, um almoço, uma janta. Limpar a casa eu não sou muito fã, mas às vezes me esforço um pouco pra ajudar também, pra agradar ela. Dou um banho, ajudo a cuidar do moleque, dou um banho no moleque. Levo o moleque pra passear, levo no mercado, outro lugar diferente ali, enquanto ela fica em casa de boa. E é assim, é igual acender uma churrasqueira, uma fogueira. Coloca a lenha ali, acende, vai assoprando, daqui a pouco quando for a noite, filho, tá, o negócio tá pegando fogo. Mas é isso aí, Marcelão. Minha rádio é massa aí, um abraço a todos os amigos da Janete, tô na rodagem aí. Tchau, amiga!
1: Minha rádio é massa, 1:31. 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E eu volto já no Companhia da Massa.
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0: 47 minutos. 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
1: Boa noite, Marcelo Batista. Boa noite, galera da massa. Célio Costa, de Porto Velho, Rondônia, por aqui. Marcelo, na verdade, eu acho que esse negócio de marcar horário para esse tipo de coisa, eu acho que isso não existe não, cara. Eu acho que é aquela coisa do momento, né? Bateu a vontade, né? Se partir dos dois, beleza. Entendeu? Então, não vejo porquê, né? Marcar horário desse negócio, essa coisa toda aí. Mas, se essa mulher marca aí o horário, é porque, na verdade, ela não gosta do cara, ela só quer mesmo satisfazer uma necessidade, né? E pra mim não existe não esse negócio.
0: Olha.
1: Né? Toda hora é hora.
0: Se depender.
1: Sério, o corte pouco melhor, não é? Nada de massa.
0: Se depender nós. Dessa animação aí, hein, malandro? Se depender dessa animação, hein?
2: Bom dia, Marcelão. Que é a vigilante Ricardo de Novo Hamburgo. 20 anos de casado. Primeiros 5 anos era quase todo dia. Depois foi baixando para uma vez por semana. Foi indo. Hoje, 20 anos de casado, é uma por mês. E a mulher brigando que não quer, que está cansada, que não está com vontade. Mas fala em sair para shopping, pizzaria, para praia, aí não está cansado. O jeito é a gente partir para as gurias, que faz aquele servicinho profissional por fora. Um abraço aí pro pessoal aí, e a vida é assim mesmo. Tu pensa que vai casar para ter aquilo todo dia? Não. Todo dia tu tem a conta para pagar estresse. Valeu, abração.
0: O povo tá animado hoje, né? Uma animação na madrugada.
3: Ô Marcelo, boa noite.
0: Oi, véia.
3: Aqui é uma fã de vocês. Você já sabe quem é.
0: Não sei não.
3: É que quando a pessoa passa um tempo de casado, aí na hora do vamos ver, fica mais numa pornografia. Porque os homens, mas as mulheres acham que tem que ser tudo como era antes. E não aceita, porque acha que ele aprendeu com outra, às vezes dá briga. Mas tem que entender e entrar na dele. E a vida que se segue. Se ela quiser o marido dela e quiser a hora. Uma hora faz o que ela quer. Tá bom? Boa noite.
0: Boa noite. E a tia mandou também, tá num lugar com um barulho, viu?
4: Marcelo, meu amigo Marcelo, muito bom dia. Tire essa ideia de ser pipoqueiro, pois seu lugar é atrás da mesa de som com o seu microfone, hein? Ai. Do brinquete. Atenção, hein? No começo, é tudo mar de rosas. No namoro, é tudo mil maravilhas. Depois que casa, meu amigo, olha, melhora mais ainda. Sabe qual é o segredo? Para não quebrar a rotina? De vez em quando, você convidar a sua esposa para sair à noite, em uma lanchonete, ou uma pizzaria, ou mesmo tomar um sorvete, sabe? Agradar sempre ela, dizendo, nossa amor, como você tá linda.
0: Nossa.
4: Olha, sua mãe caprichou quando te fez. Parabéns, amor. No outro dia, acordar ela com uma rosa, sabe? Outro dia, preparar um café da manhã para ela, antes de ela acordar. E assim, Marcelo, com certeza, o amor nunca vai ficar na rotina, tá bom?
0: Tá bom.
4: O segredo é agradar a esposa. Paulinho Faria, Jaú, a minha rádio é sempre massa.
5: Oi, Marcelão, aqui é Japa. Então, mano, esse negócio de marcar é coisa mais desanimada que disse, né? Tipo, quando tá querendo fazer o filho, tem que marcar pra transar nesse dia, no tal horário, que ainda é melhor. Ah, eu vivi nesse há muitos anos. Não. A partir disso, o sexo vira tipo serviço, né? Aí já não curte. Tem que ter a clima, tem que sem planejamento, naquele momento, naquele lugar, que tá bonito, então vai, vaza, vaza não, goza, vai, transa. Dessa maneira é melhor, né? Eu acho. Minha rádio é massa.
0: Ah, tá bom, Japa. 11-3509-9290. Tô esperando seu áudio. Você acha que tem uma atriz da Globo que ela marca horário com o marido pra poder transar? Ela falou que só funciona assim, que o encanto acabou, tem que marcar horário. Você é a favor disso? Você já fez isso no seu relacionamento? O que que você faz pra não deixar cair na rotina? Hein? Ou você pode responder também a pergunta se o relacionamento depois que passa 5, 10 anos se vira aquela merda. 11-3509-9290.
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1: Fala, Marcelo, bom dia pra nós. Beleza, beleza. Isso aí é motorista de aplicativo.
0: Nós.
1: Ah, meu irmão, esse negócio do cara tá agendando que a pegada dele é muito fraca. Acabar desse é fraco demais, macho. Fala uma coisa pro Zé, tô 19 anos casado com a minha mulher. Todo dia eu me apaixono por ela, todo dia ela se apaixona.
0: Que homem lindo.
1: Na semana, no mínimo, 4 vezes, velho. Às vezes não dá, num dia mesmo, a mulher tá cansada, eu respeito, entendeu? Mas assim, nós se apaixona todo dia, eu sou apaixonado aí, pela minha linda.
0: Olha aí que legal.
1: Ela apaixonada por mim. Mas esse negócio de ficar agendando aí, a pegada do cara é muito fraca, mano. Esse bicho aí tá devagar, hein? Ele tá na barca do não tá com nada. E minha rádio é massa.
0: Olha aí, ó. Gostei da resposta. Gostei. Próximo, 11-3509-9290.
2: Bom dia, Marcelo. Que é o Robson. Olha, a respeito dessa pergunta aí, o que fazer pra apimentar ou como que vai se esfria, né, dentro do casamento. Eu tô indo pra 9 anos de relacionamento e eu posso dizer que não é todo dia que vai acontecer, mas tudo que faz com que as coisas desenrolem é você tentar manter sempre aquela provocação, né? Os dois têm que tentar manter. É um mandando mensagem pro outro e tentando provocar naquela parte pra acontecer a relação sexual, né? E sempre tentar também descobrir o que um e o outro gostam, o que um e o outro sente atraído, ou o que provoca o parceiro, entendeu? Pra sempre você tá cutucando naquela parte, entendeu? Porque cada pessoa tem um gosto, uma fantasia, um fetiche, algo diferente, entendeu? Então, se você souber mexer com a pessoa na parte certa, pode ter certeza que ela sempre vai te querer. Então, isso vale tanto para o homem quanto para a mulher. E é o que eu faço lá em casa, né? E funciona muito bem.
0: É isso aí. Tá
2: vendo? Valeu, obrigado. A rádio é massa.
0: É nóis.
3: Olá, Marcelo, boa noite. Aqui é a Silvia de Novo Hamburgo, Canudos. Olha, respondendo a tua pergunta, se é que eu entendi bem, né? Eu acho que eu não sei como é que se mantém um casamento com a chama acesa, né? O tempo todo, porque eu não consegui dar certo, né, com ninguém, então eu acho que eu não sei. Então, essa pergunta tá difícil de responder. A minha resposta é que eu não sei como fazer. Que eu não dei certo com ninguém, né? 4 casamentos, mas nenhum funeral.
0: Olha, a Gretchen.
3: Boa noite, minha rádio é massa.
0: Porra, Gretchen. Obrigado, Gretchen. 2:18.
4: Bom dia, Marcelão. Bom dia, Rádio Massa. Hoje não tá muito animado, não, porque o papo aí, a resenha é complicado. Marcelão, sou bem quieto, deixa eu falar a verdade. Casamento, bicho, é igual CLT. No início, quando começa, nos 3 primeiros meses, vai pra dentro, 3, 4 num dia, entendeu? Não tem jeito, passou 3 meses de experiência, meu irmão, aí faz o que quer, quando quer e da maneira que quer. Depois dos 2 primeiros anos, quando dura 2 primeiros anos, uma por mês e olhe lá, meu irmão. E o cara tem que agradecer ainda que é uma por mês, porque o negócio é tenso. Logo de manhã, meus ovos.
0: Opa, 11-3509-9290.
5: Fala, Marcelão, bom? E aí, Marcelo Batista, minha rádio é massa, hein? Deixa eu falar pra você.
0: Fale.
5: Sobre a enquete de hoje. Você vê que todo mundo fala a mesma coisa das mulheres. E não tem boca. Casamento, no começo, ele bomba, você vai lá, é todo dia, toda hora. Depois cai na rotina até chegar na separação. Mas tem um amigo meu que fala o seguinte: a vida de casado é boa, só perde pra de solteiro. Tá aí, ó, minha rádio é massa, hein?
6: Ô, Marcelo, você me chamou de velha? É. Eu não sou velha, não.
0: Tá bom, velha.
6: Velha é sua mesa que você tem lá em casa.
0: Tá bom, velha.
6: Meu filho, eu já marquei hora. Mas quando eu namorava homem compromissado, era muito mais gostoso, dia e hora marcada.
0: Olha.
6: Porque a gente preparava pra isso.
0: Olha que velha safada, homem compromissado, olha que danada. E você? O que você faz pro sexo, pro relacionamento, na hora do sexo não cair na rotina, hein? O que você faz pra apimentar a sua relação? Me diga. 11-3509-9290. Você já chegou a marcar hora pra dar aquela gratinada? Quero saber de você também, tá joia? Vai mandando o seu áudio. Aproveita, me segue lá no Instagram. Acabei de postar um videozinho lá. Divertido, vai lá que você vai ver. Arroba Batista. Procura aí, ó, Marcelo Batista. O arroba é só Batista, tá? Procura, vai lá e comenta e curte lá o videozinho que eu postei. Do que eu sou ciumento. Vai lá pra você ver. Daqui a pouco eu mando um salve pra você que me seguir, tá bom? Arroba Batista no Instagram. Segue lá.
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0: lá, Massa FM, a minha rádio é massa. Tô de volta, deixa eu mandar um salve aqui, ó, pessoal que começou a me seguir. O Yara.Cris, underline Trintini, o Ricardinho 2904, underline Jacobina.Doces, underline Vavazinho, o arroba Martins.Japa, arroba Cosme, underline Costa, underline, arroba Júlia Liveira 554, arroba João Isaías 2022. Tá lá no arroba Batista, me segue lá, tá? Arroba Batista. Enquanto isso, você vai respondendo a nossa perguntinha.
1: Macho velho, aqui é Fiquinho de Codó Maranhão, faz tempo que eu apareço botando sem perdão. Me diga uma coisa.
0: Diga.
1: Vem cá, esses candangos aí, esses macho velho, eles deveriam trabalhar na Praça Nossa, no programa de comédia, o quê? Cada um é uma história diferente. Não é, macho velho? Fala pra tu. Digo, olha já. Esse aí que falou aí, que é quatro vezes se apaixonou pela mulher, toda vez se apaixonou pela mulher. Esse aí se apaixonou é pela mão dele. Entendeu? É aquele famoso 5-1. Esse outro aí. Talvez nem mulher, não sabe nem o que é mulher. Não sabe onde é o local interessado, que é o ponto G. Mas, velho, um dia que um homem na face da terra subiu onde é o ponto G de uma mulher,
0: entendi.
1: Nesse dia, o mundo acaba.
0: Entendi. E o dia que eu precisar de um comentarista de áudio de WhatsApp, eu aviso no rádio também, tá? Falou, não respondeu a pergunta, falou porra nenhuma. O cara, ele fica comentando, é o comentarista, é o Percival de Souza do Companhia da Massa.
2: Bom dia, Marcelo. Então.
0: Bom dia.
2: 9 anos casada. Né?
0: Olha o desânimo.
2: Eu já gostava do trem, já gostava do negócio, né? Mas... O marido era muito parado demais. Aí, né, quando pegava pra capar, era bom. Mas... muito devagar demais. E, enfim. Acabei cansando e abandonei o barco. Hoje em dia eu tô divorciada. De boa. Tô enferrujada. Mas tô tranquila. 35 anos. Também de boa. Entendi. Minha rádio é massa. Um abraço.
0: Minha rádio é massa.
3: Batista, a casa, a família, o casal, tem que procurar manter um ambiente descontraído, alegre. Porque não adianta os dois ficar na casa com os dois como um estranho. Não conversam, ficam emburrados um com o outro. Aí vai chegar a noite lá, a esposa vai dizer, passou o dia inteiro sem falar. Agora vai chegar a noite e vai querer, não vai rolar. Isso vale para a esposa e para o marido, vale para os dois, para ambos os lados.
0: Entendi. Olha quem chegou cedo hoje, hein? A bronca valeu a pena.
4: Boa madrugada, Marcelo Batista. Marcelão, respondendo a enquete, na minha opinião, Marcelão, o relacionamento só esfria aí se não tiver amor. Se não tiver amor, esfria sim. Beleza, Marcelão? A minha rádio é massa. Sandro Ribas, Cianorte, Paraná.
0: Também não respondeu porra nenhuma, hein, Sandro Ribas? Quero saber de você se você já chegou a marcar a hora, que nem uma atriz da Globo, que ela falou que tem, ela marca a hora com o marido quando ela quer transar, tá? E ela falou que o relacionamento, depois de alguns anos e casado, já era. Acabou o encanto. Você acha isso? Você concorda? O que você faz para não cair na rotina no seu relacionamento? Hã? Queremos saber. E quero saber também se o Sandro Ribas já foi visitar o seu amigo Nauvel, que estava o esperando só de toalhinha e aquele óleo Johnson, que nem o pediri. 2:38, já já tem mais.
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0: FM, a minha rádio sou amadão, hein? Olha o amadão aí, hein?
1: E a Marcelo Batista Silvio Porcar, rapaz, esse cara que falou aí que... Se não dá, rapaz, se ele pega a gente que nem a voz dele, meu amigo, ele deve pegar só as jegas lá do, do onde ele mora lá. Pelo amor, isso aí não come nem grama que só se abaixar. E o Marcelo, tá, tem que ter umas festinhas, de vez em quando, umas coisas diferentes pra animar o casamento. Agora marcar a hora já é o fim do mundo, né? Tá bom, Marcelo, nossa rádio é massa.
0: É nóis, é nóis.
2: Ô, macho velho. Pela resposta que eu te dei, aqui é chiquinho com a dona Maranhão, botando o filó na internet. Tá ligado? É porque é o seguinte.
0: Diga.
2: Agora que eu vim entender qual é a enquete. Entendeu? Pra manter o casamento e isso aí da rotina, é o seguinte, é não casar. Entendeu? Não casa. Entendeu? Tanto homem e a mulher. Aqui, ó. Você quer arroz e feijão. Como é que você faça uma picanha ali, ó, um filé mignon, mas não vai passar o arroz e feijão. Não tem o mesmo sabor. Entendeu? Tem o respeito, a consideração, o amor e o carinho. Mas em relação ao fincão, você pode inventar a posição, canguru perneta, elefante zambeta, que show.
0: Olha.
2: Não vai sair da rotina.
0: Eu vou dizer que, às vezes, eu acho que os ouvintes do Companhia da Massa são todos do CAPS. Olha, eu vou dizer, viu? Ai, manda um áudio. Um áudio que... Como que eu posso dizer? Esqueci até a palavra, viu?
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0: Massa FM, a minha rádio é Massa, 3:16, Guilherme Santiago. Ai.
1: Até fiquei achando que era o programa da Ana Maria Braga. Arroz, feijão, filé mignon. Nós no programa errado, só pode.
2: Ô, Marcelão, rapaz, tem que comprar umas bolinhas, um gelzinho. Vou fazer um negocinho diferente, Marcelão. É isso aí. É o Dan da Jamef. Tchau, obrigado.
0: Boa, Dan. Então, ó, 3:16. Eu acho que podemos, né?
3: Acaba, pelo amor de Deus! Acaba, pelo amor de Deus! Acaba!
0: Eu acho que podemos soltar a vinheta e a partir de agora, liberado, como sempre, aqueles áudios aleatórios. Daqui a pouco, teremos mais uma receita de Sandro Ribas, aquela receita que ninguém consegue fazer. Papel e caneta na mão, que daqui a pouco tá chegando, tá? Enquanto isso, mande algo aí que sirva para o seu amiguinho, tá? 11-3509-9290. Tô esperando. Áudios aleatórios.
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0: me segue lá no Instagram, hein? Arroba Batista, Companhia da Massa, áudios aleatórios 3:30.
1: Fala, Marcelão, bom dia. Voltei pro turno da noite, hein? Agora eu tô aqui na Rádio Massa. Hoje tem convocação da seleção. E aí, Neymar vai ou não vai? Forte abraço aí pra todo mundo que tá ouvindo a Rádio Massa.
0: Aliás, eu vou postar, depois que eu acabar esse bloco, eu vou postar lá no meu Instagram, nos stories, perguntando se você acha que o Neymar vai ou não vai pra Copa, hein? Vai lá e vota.
2: Bom dia, Marcelão. Aqui é o Edson Botan, Colatina, sentido a Teixeira de Freitas. Descarregar amanhã cedo. Ó, uma receita boa aí, um omelete, né? Um omelete aí, você pega 6 ovos, bate ele bem. Porra, bastante cebolinha, cebola de cabeça também. Aí você desfia linguiça defumada, queijo, mussarela ali, mistura tudo no meio ali e bate. E leva o forno pra poder assar. Ó, filé. A minha rádio é massa. Tamo junto.
0: Porra, mas seis ovos, meia dúzia de ovos pra fazer um omelete? Puta que lá vida, hein, meu? Próximo.
3: Fala, Rádio Massa. Aqui é a Arço de Lages, Santa Catarina.
0: A altura do rádio.
3: Tchê, a respeito da enquete aí.
0: A altura do rádio.
3: Tchê, é difícil entrar na rotina, hein? Porque as mulheres têm várias personalidades. Tá brava, tá carinhosa. Tá emburrada. Não tem como entrar na rotina. Eu mesmo tô casado com a minha há 23 anos. Então,
0: tá bom.
3: É, 2-3 vezes por vez no motel.
0: E o que demora pra falar?
3: Sabugada pega, de acordo.
0: E o que demora? O áudio que ele podia ter mandado em 10 segundos demorou quase 1 minuto. Jesus amado, viu? 11-3509-9290. Pô, tem cara mandando áudio de 1 minuto e meio agora, esquece, né? Ó, vala. Áudio de 1 minuto e meio, vala. Vala. E agora, mais uma receita de Sandro Ribas. Não precisa nem anotar, não precisa nem pegar papel, que mesmo anotando, você não consegue fazer as receitas do Sandro Ribas. Quer ver, ó?
1: Vamos lá então, Marcelão, aquela receitinha, hein? Marcelão, só lembrando que essas receitas aqui é receita grande, tá? Receita para padaria. Mas a pessoa pode dividir aí em quantas vezes quiser. E diminuindo, né, pra fazer em casa, beleza? É o bolo Pega Marido, Marcelão. Bom demais, hein? Vamos lá. É 2 litros de leite condensado, 15 ovos, 2 litros de leite, 800 gramas de farinha, 5 colheres de margarina, 450 gramas de açúcar. Aí mistura tudo na batedeira aí, Marcelão. É a base de 1 hora, 1 hora e 10, 1 hora e 20, aí dependendo do forno. Beleza, Marcelão? É o bolo Pega Marido, não precisa assar no banho-maria. Beleza? A minha rádio é massa. Sandro Ribas, Cia Norte, Paraná.
0: Eu falo, ele dá a receita que faz na padaria. Se você não tem uma padaria, você se fudeu, né? E como é que você vai dividir uma receita dessa? Ah, eu vou fazer... Você não sabe o tamanho que vai sair a porra do bolo, você. Eu falo. Receitas impossíveis de fazer. Ai, ai, ai. Vamos esperar a oração, né?
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0: Bom dia, bom dia, bom dia, Marcelo! Bom dia, Gigi Uber de Osasco, tudo bem? Ai, Marcelo, deixa eu te contar, tô tão triste, acredita?
1: É? Conte.
0: Terminei com meu ex-namoradinho, com meu namoradinho, aquele novinho. Lembra que ele tava tendo um carro comigo? Ai, amigo, ele me trocou, arrumou um outro. Terminamos, vai fazer 15 dias. Agora, me ajuda a arrumar um namorado, por favor, Marcelo.
1: Eu?
0: Fala pro povo me seguir, Gigi Uber 2024, arroba, no caso, Instagram. Instagram Gigi Uber 2024. Por favor, Marcelo, me ajuda a arrumar um namorado. Marcelo, falando nisso, deixa eu te contar também um outro babado.
1: Diga.
0: Amigo, eu fui esse final de semana na minha família, lá na Zona Leste. Menino do céu, descobri um babado. Meu tio é gay. Meu,
1: nossa.
0: Fiquei em choque. Meu tio, quase 70 anos, pai de uns 5 filhos. E meu tio, irmão do meu pai, machista pra caramba, descobri que é gay. Pegaram ele fazendo coisinhas. Nossa, passada. Beijo, minha rádio abaixo.
1: Que coisa, hein? Então vamos orar pra você arrumar um namorado. Gigi, vamos lá.
2: Mais uma vez, ó Deus, queremos chegar à sua presença, ó Pai, em oração, te agradecer por mais essa madrugada que passamos ouvindo companhia da massa. Somos gratos por tudo, ó Pai, sempre te pedindo perdão e a sua proteção, ó Deus. Pedimos dispensa para o nosso lar, que os seus anjos e o seu Espírito Santo nos acompanhem até o nosso destino. Continua nos abençoando, abençoe o Marcelo Batista, abençoe a cada ouvinte da companhia da massa, ó Deus. Muito obrigado por tudo, ó Pai. E sempre, ó Pai, nos dê essa oportunidade de falar contigo e amar uns aos outros, ó Pai, como o Senhor deixou registrado lá em João 13:34, que devemos amar uns aos outros. Muito obrigado por tudo, ó Pai, pedimos dispensa para o nosso lar, que os seus anjos e o seu Espírito Santo nos acompanhem até o nosso destino. E sempre em nome de Jesus que pedimos todas essas coisas. Amém.
1: Olha aí, muito obrigado, Sandro Ribas. Este é o Companhia da Massa. Já, já. Tem o trucão com o pé na estrada.
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0: Massa FM, a minha rádio é Massa, César Menotti e Fabiana. Rédeas do Poçante.
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0: Opa, 3h53, acabou Companhia da Massa. Porque vem aí Pedro Trucão para começar mais uma semana no comando do seu pé na estrada. Bom dia, Trucão.
2: Bom dia, tudo em ordem contigo?
0: Tudo maravilha.
2: Oh, semana tranquila, final de semana bem tranquilo, foi?
0: Tranquilão.
2: Ah, então tá bom. Cara.
0: Caminhão abastecido para rodar essa semana?
2: E boa, tá abastecidaço. Ah. Tô preocupado porque eu paguei assim... Antes eu gastava 4.800 para colocar um tanque, hoje eu estou gastando 6.200, então...
0: 6.200 custa para encher o tanque. Para encher um tanque do caminhão?
2: Tanque de combustível de diesel, até 6.200 você gasta.
0: E aí quanto o cara consegue rodar com isso?
2: Olha, aí roda bem para caramba. É. E dá para ele rodar uns 2.200 quilômetros. Quer dizer, rodar para caramba... Depende do frete que ele tem nas costas, tá tudo bem, né? É. Depende do frete que ele tem nas costas, ele tá...
0: Errado. Tá certo. O que tem hoje no pé na estrada, Trucão?
2: Hoje vamos falar de algumas rodovias, uma entre elas a BR-242, que liga a lixeira região de Feira Santana até o Oeste Baiano, que tá um inferno.
0: Então, fique ligado no pé na estrada, que começa já, e o Companhia da Massa volta amanhã, meia-noite. Tchau, Brasil!
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0: Tchau, tchau! Até amanhã! Vem aí o Pé na Estrada com Pedro.

0: pode ligar o motor. 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
11: 4 horas, bom dia!

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1: Olá, oiê, como diz outro, oiê, ou a outra, tudo bem? Bom dia! Bom dia, Brasil! Como é que foi o final de semana? Aproveitou pra caramba? Então tá bom, já estamos juntos outra vez, hein? Você que veio até agora na companhia da Massa com Marcelo Batista, vai com a gente, bom demais! Você que acabou de ligar o rádio pra nos acompanhar, valeu, obrigado pela beira! Bora que bora então, vamos juntos até 5 para 6, tá bom? Então bora acelerar!
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1: Eba, 4 horas, 2 minutos agora, 4 horas e 2 minutos. Tremenda segunda-feira, segundou? Hoje é dia 18 de maio, já em 18 de maio. Como passa rápido, gente. Bom dia, Marcos Monange. Beleza, por aí, Marcos Monange?
3: Bom dia!
1: Bom dia, já preparado mais uma semana para ele também. Uma pegada legal aqui na Massa. E aí você, tudo bem? Tudo em ordem? A partir de agora já fica liberado pra você comentar como é que foi o final de semana, como é que tá vendo essa semana que começa, se vai dar uma tocada, trabalha com quem no seu dia a dia, pelo Brasil afora ou além fronteira. O WhatsApp tá aberto, o WhatsApp Massa e o WhatsApp Pé na Estrada. Pra quem não tem, anote aí. 11 DDD 92.5454 92.5454. Bora comigo! Hoje dia 18 de maio, em segundou. Hoje é aniversário da cidade de Piratininga, São Paulo. Sabe que tem uma cidade chamada Piratininga? Tem. A capital paulista foi chamada lá atrás, né? Também como Piratininga, mas tem no interior uma cidade chamada Piratininga. Também é feriado hoje em Guaíra, São Paulo, interior. Também é feriado hoje em Chão Baiano, cidade de Jaguaquara. Tá vendo lá de qual é a série? Rio Bahia conhece bem Jaguaquara. Lá depois de que é, né? Aquelas bandas de lá. Também feriado hoje em Branquinha, Alagoas. Mas por que uma cidade tem o nome de Branquinha? É terra de cachaceiro? Ah, é? Ou porque tem muita coisa, pedra branca, cal, coisa do gênero? Sei lá, né, meu? Sei lá, né? E depois me conta aí, viu? Hoje também é feriado em Panelas. Panelas, chão pernambucano. A mesma coisa, Caruaru, chão pernambucano. Terra lá do alto do Moura. Eu já estive ali gravando várias e várias vezes. A mesma coisa em Bezerros. Chão pernambucano, feriado também. Já na Paraíba, feriado hoje em Areia. Tem Areia aqui em São Paulo, no Vale do Paraíba. E Areia lá na Paraíba. E no Rio Grande do Norte, hoje é feriado em Japi. Aqui tem a Serra do Japi, região de Jundiaí. Mas lá no Rio Grande do Norte tem um município chamado Japi. Sabia não? Ah, ficou sabendo.
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1: Abrindo o programa de hoje na tocada, toda Sampaio, Ana Castela, bora lá então. Se a casa cair, hein? Vai cair.

0: Eita, aí, daí, se a casa cair, deixa que caia 4:07, cantando juntos e misturados aí na Castela e Teodoro Sampaio. Agora 4:07, 4:07, e a Rádio é Massa, bom dia.
1: Trecho com a Massa FM, obrigado pela beira.
0: Opa, meu, já peguei informação aqui, porque a cidade de Branquinha tem o nome de Branquinha. Ah, agora entendi. É que ela fica ali, junto, na verdade os... Foi colonizada ali em 1870, né? Essa cidade não é tão nova, não. Os moradores estavam chegando por ali, vindo de vários lugares do Brasil, se fixando, né? Ali nas margens do rio Mundaú. E o pessoal acredita porque nessa época, as águas do rio Mundaú eram muito, muito cristalinas e chamavam de Branquinha. E aí o nome ficou Branquinha, o nome do município. E eu, será que hoje continua assim, Branquinha, ou poluiu? Você que é de Branquinha, nos acompanha? Liga pra nós, se melhorou ou não. Não, se melhorou ou não. Se piorou a situação do rio Mundaú. E se a cidade não merece o nome de Branquinha por conta da água do rio. Conta pra nós. 4:08, bom dia.
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0: Opa, e é direto e reto fazer rastro com a gente? Muito bom dia, Brasil. Bom dia, você ouvinte. Você que tá aí no agro, você que tá aí na tocada, na indústria, no comércio, tá no serviço, tá no transporte, tá na tocada forte transporte e também logística. Conta pra nós como é que estão as coisas por aí, tá bom? Como é que tá começando, como é que tá esse mês de maio pra vocês? Pra nós é importante saber. A Petrobras tá acelerando um plano, estou chamando de plano bilionário, e entra agora de vez, né? Na corrida sobre a tecnologia e a energia, né, sustentável aqui no Brasil. Então, o plano da Petrobras é investir mais de 30 bilhões de reais, incluindo diesel renovável e a expansão também de terminais no Porto de Santos e algumas outras plataformas aí no pré-sal paulista. Então, lá vem mais tentativa de produção, e vai produzir, claro, no litoral de São Paulo, bem como também no litoral de Espírito Santo, que continua forte, e as demais produções da Petrobras pelo Brasil afora. E lá vem coisas novas aí, porque a Petrobras está em condições, segundo a presidente da Petrobras, em aplicar e investir e ter retorno rapidinho. Inclusive, faz com que o Brasil, em 5 anos, se transforme em autossuficiente na gasolina e no diesel e nas demais energias. Vamos saber. 4:10.
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0: Eita, falei agora há pouco da BR-242. Você pega a 242? Eita, olha, a BR-242, ela é uma rodovia que já foi repavimentada umas 5 vezes, desde que eu me lembro que eu passei por lá a primeira vez. E o pessoal sempre show. É uma rodovia que ainda não está concessionada no trecho entre Feira de Santana, a região de Feira de Santana, né? Até a região de Barreiras, e de Barreiras até São Luís Magalhães, ali é o Lem, né? Então, de lá até chegar aqui em Feira de Santana, a rodovia já teve várias vezes recapagem, por conta do muito transporte, né, de cargas que vem da região de Luiz Eduardo Magalhães. E agora a rodovia já está recebendo um monte de bronca outra vez. Por quê? Porque tem um trecho da rodovia que o pessoal tem chiado para dedéu, com toda a razão, e tá aqui, ó, fizeram obra, faz obra, e a rodovia não aguenta nada. E a rodovia se encontra cheia de buracos, mandaram vídeo, mandaram foto pra gente, pra gente vir pra lá fazer matéria, né? Então tem pedaço bravo ali entre Itaberaba e Lençóis, ali no estado da Bahia. Esse é o pior trecho hoje. Já teve outros, esse já foi ruim, já melhorou, já ficou ruim outra vez, já tem outros ruins também. O pessoal não reclama muito entre Barreiras e Luiz Eduardo. Ali a estrada tá melhor, mas de Barreiras sentido Feira, aí o bicho pega. Conta pra nós, você que passa por ali, como é que está? 4:11 agora.
4: Truco!
0: 6?
4: Truco!
0: Hora comoda? É Luan Santana, participação 16, Luciano. Bora comigo então. 4:11, gente, bom dia. Minha rádio é massa, agora 4:12.

0: essa sanfona, larga essa sanfona. Chega pra cá, Luciano.
1: Tô chegando.
0: E vem contar essa história pra galera aqui. Eu amo essa história, viu?

0: pá, pegou, gostou do Popurri? Lan Santana com Zezé de Camargo Luciano, então tá bom. 4h15, agora 4h15. Hoje é segunda-feira, você tá na massa. E o que liga aqui é o pé na estrada. Bom dia!
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0: Já mandou o senhor aqui pra nós. Daqui a pouco tem café pé na estrada em dose dupla. Daqui a pouquinho, hein? Mas tem vários recados que já chegaram pra nós. Bora ouvir aqui, Monange, vem comigo. Oi, Trucão e Monange, bom dia pra vocês.
3: Bom dia! Aí,
0: é a Graça de Goiânia, Goiânia. Quero desejar uma boa semana, uma semana abençoada a todo o pessoal que está ouvindo. Gostaria de ouvir uma música, um vazio. Acho que é ouvir um, deve ser Mundo Vazio, não sei. O Mato Grosso e Matias, se possível. Tá legal, vamos checar aqui, mas eu não tô lembrado da moda não, mas tudo bem. A Nelma Alves, ligadinho com a gente também, Andrade, ali Blumenau, já mandou um alô especial. Muito obrigado chegando, Monange, bora aqui mais um. Só que acorda cedo. Alô? É o Galo Goco da
4: bom
0: madrugada.
4: Bom dia, Trucão. Bom dia, Monange. Aqui é o Alessandro Cambina.
0: Você tá bom, Alessandro?
4: Fala, Trucão.
0: Fala, sim.
4: Qual momento tá sendo aqui? O Rodanel.
0: Todo o
4: Anel.
0: Bora lá. E a Jean?
4: Um abração pra todos, a galera Rodagem. Uma ótima semana abençoada aí.
0: Valeu.
4: Uma semana, né? Um abraço a todos vocês da rádio.
0: Valeu, meu irmão.
4: Tudo de bom.
0: Você também. João Neto na Zona Sul, ligadinho com a gente. Pediu café daqui a pouquinho. Rola. Nos acompanhando no programa de domingo, como sempre. E ligadaço no programa. Valeu, João. Bom dia. Agora, 4h17.
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0: Confere massa, 4h17 agora.
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0: E aí, aquele café mais que especial, bora tomar? Então tá bom, tá na hora de tomar um cafezinho pela estrada em dose dupla, né? Que nós temos aqui sempre, hoje na Caixa Cozinha, a presença de Lil e Léo. O IP Prisioneiro e Sementinha também. As duas modas que pediram aqui pra gente, né? E se você quiser tomar um café também e pedir duas músicas na hora do café, a mesma coisa aqui. Vai pro quadro Pé na Estrada, Café Pé na Estrada em 12 grupos. Quando o Monange prepara café lá, tem uma notícia que chegou pra gente, também já está na nossa página penaestrada.com.br, que tem muitos estradeiros perguntando por que também não exige exame toxicológico pra motoboy, né? Quando o cara tira a habilitação pra automóvel. E tem muita gente aí dopadaça, pilotando pra cima e pra baixo e não tem nenhum tipo de fiscalização. Bom, a primeira, saiu agora um projeto de lei, que a primeira CNH de alguém, seja para carro, seja para moto, a primeira, que não é para caminhão de picada, pode exigir sim, a partir de agora quer dizer, ainda é um projeto. Exame toxicológico já em 2026, segundo o próprio Senatran, a Secretaria Nacional de Trânsito, ela reforçou que recentemente, por meio de um ofício circular que os DETRANs de todo o país devem passar a exigir, independentemente de lei, então vem através de um ofício em todos os DETRANs. Então deve exigir aí o exame toxicológico negativo antes da emissão da primeira CNH. Se é para moto, na categoria A, ou categoria B para automóveis, mesmo sem norma complementar do Conselho Nacional de Trânsito, que é o CONTRAN. Então tá aí, é uma medida que segue a lei 15.153 de 2025. Opa! Acho que agora vem, hein? Muita gente perguntar, por que que não vem? Acho que agora vem, vai valer pra todo mundo que vai querer tirar uma CNH zero, moto, carro, e aí vai. Bora, Monange, café praticamente pronto. Deixa eu ver quem tá na Caixa Cozinha. Aí vai ser o nosso cobaia da pegada do dia. Vai ser o Marcelo de Deus, acredito aqui. Marcelo de Deus. Toma café, Marcelo. Gosta de café? Vai pra você e pra Cristal também. Monange, bota a rapadura. Isso, dois, um pra cada um com rapadura. Experimenta aí o dupla de dois. Mandou um recado pra nós aqui, bora ver rapidinho.
6: Bom dia do Trocão.
0: Bom dia do garoto.
6: Aqui passando o Tuporanga.
0: Ah.
6: Bicado Minas e Tutinga, carregadinho do minério.
0: Opa,
6: Trocão. Opa. É o Marcelão, manja.
0: Valeu, garoto.
6: 9 eixos de ponta a ponta.
0: Não, pegada do minério nervoso e bora trabalhar. É isso aí. E bora nós com moda. Caixa Cozinha, o empenho prisioneiro. Mata saudades aqui na massa, com pé na estrada ali.

0: Bazan. Foi longe? Foi com a gente? Então tá bom. Vamos chegar chegando aqui, daqui a pouquinho tem mais moda. Quer mandar um alô, pessoal da Lima, Lima e Itapebirim, ouvindo a massa. Bom dia pra vocês, obrigado pelo carinho da audiência. Mas já chegando aqui, bora ouvir, bora ouvir.
1: Bom dia, Brucão, Santiago mais Sim. conhecido como QR Tornadinho. Tá eu, Tornadinho. Meu amigo Itaialo, é. Luiz, mais conhecido como Menino de Vó. Ah. Pra trás, meu, Fabiano. Dorme. É. E vamos que vamos.
0: Bora que vamos.
1: Direcionado ali, saindo da Baixada Sofrida aqui, lá é. Pro Catalatão.
0: Eita.
1: Mais precisamente lá no Pires Belo, fazer um enchimento lá.
0: Bora lá. Eu também. Eles vêm com um boi ali, ó.
2: Bom dia, Trucão, Furcão,
0: Ítalo.
2: Santiago.
0: Tudo bom, rapaz?
2: O Coloto aí, manda um alô pra nós aí.

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5: Marcando no Bruto, painel 4 e 26.

0: e reto, você tá na massa, hein? Valeu muito, Danilo, nos acompanha já um bocado de tempo, valeu a todos vocês, viu? Muita gente chegando agora também, valeu também. E cada vez mais emissoras compondo a rede, valeu também. E muita gente nova por conta disso, né? Fala em gente nova, a gente tem falado aqui que o caminhão chinês começou a entrar agora também no mercado brasileiro, né? E a China, 2025, foi onde que ela vendeu o caminhão pra caramba. Produziu em chão chinês e vendeu pra praticamente o globo todo, especialmente caminhão elétrico. O ano passado, lá na China, o volume de caminhão elétrico, caminhão, antes era automóvel, agora é caminhão, já está ultrapassando o volume de caminhões não elétricos. Você vê como é que está crescendo lá. E agora, como já foi dito aqui no programa também, já foi dito por eles próprios, que 2026-2027 eles vão virar o canhão de exportação para vários outros países, né? E especialmente para a América do Sul e América Latina. E assim a África, a mesma coisa. E já começou aí a tocada forte da exportação de caminhões pesados, de caminhões pesados, combustível, pode ser o diesel, pode ser o próprio elétrico e o hidrogênio ou também o metano para o Brasil. Então o Brasil vai ser aí uma plataforma, um hub, como a gente chama, né? E muito, muito caminhões chineses. E aí é claro que os produtores de caminhões aqui no Brasil estão com a pulga mais do que nunca atrás da orelha, que a economia não está lá grande coisa. Estão apelando agora para o Move Brasil 2 para ver se dá uma força, para que não abra para o caminhão chinês, porque ele vai chegar no Brasil bem mais barato, até o próprio elétrico, mas apesar do diesel nem se fala. Isso pode detonar a indústria brasileira. Será que vem? Bom, tem muitas matérias falando sobre esse assunto. A gente tem acompanhado muitas coisas que saem da própria China, que envolve a própria China, da intenção dos chineses em abrir. Como a concorrência dentro desse chão chinês está muito forte, eles estão buscando cada vez mais o mercado internacional. E nós, claro, estamos na mira. 4:28.
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0: Bora pra recado, é um atrás do outro. Tem gente mandando recado e pedindo onda. E estamos no café em pé na estrada, em dose dupla hoje com Lio e Léo, hein? Bora ouvir.
2: Bom dia, Trucão, bom dia, Trucão.
0: Bom Paulo dia.
2: Zaco por aqui. Zaco. 40 janelinhas chegando em Laguna.
0: Laguna.
2: Um abraço pro companheiro que tá bem longe de nós aí.
0: Quem?
2: Tá lá na Irlanda do Norte.
0: Quem?
2: Carlão.
0: Carlão, na Irlanda?
2: Grande parceiro. Abraço, Trucão.
0: Valeu, tem dois lá pelo que eu sei. Dois, três ou quatro, né? O Carlão que tá lá. O Júnior, a esposa dele, mora lá também na Irlanda do Norte. Tá em Dublin, perto de Dublin. E aí, mais alguns outros lá. Então, ô, turma daí. Manda recado pra cá. Mais um recado chegou. Bora ouvir aqui. Alô, câmbio. Oi. Baianinho, cadê você, Baianinho? Sumiu? Isso fala não.
3: Bom dia, Trucão. Estamos ligados aqui na Massa FM.
0: De onde?
3: Na estrada.
0: Valeu.
3: Baianinho por cá, Trucão.
0: E aí?
3: Chofé carreteiro hoje, motorista de busão, hein?
0: Busão?
3: Tá doido, hein? Bom dia, bom dia, bom dia pra todos.
0: Bom dia pra você também, boa tocada. Voltando à caixa cozinha, Lio Léo. Cementinha, 4:30.

0: da bolinha e cafezinho bom, né? Café com mandocinho também é bom, né, não? É, eu gosto. Ali, olha, na caixa cozinha, com ipi cruzando nele e agora sementinho. 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Já tomou café pé na estrada? 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Encontra lá, boa tocada. Aqui na nossa massa 0800, tá bom? Bom, também é virtual. Legal, lá não. Tudo bem, bora que bora dele, minha rádio é massa 4:34.
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0: Olha, correu um boato aí, eu já ouvi falar, o Monange veio trazer agora também, que ele também ouviu. E chegou aviões cheios de chineses para trabalhar na BID, né, em chão baiano. E lá está sendo aquela fábrica, a BID, eles estão chamando de a Vila Chinesa, né, em chão baiano. Falei agora há pouquinho que a China vem forte para o Brasil para poder botar carros e caminhões de cada vez mais aqui no país, e vem mesmo. Agora, é falsa a informação que diz que 10 mil chineses chegarão para trabalhar na fábrica ali no Polo de Camaçari. Segundo informações, não é verdade. Aí o que vem é um volume de chineses para cuidar das operações chaves, né, da fábrica, que deverá ter 10 mil funcionários, talvez, no total, indireto e direto, né? Mas segundo informações que a gente tem, a própria Bahia e o segundo governo baiano já impôs lá uma trava, e a fábrica vai crescer da forma que eles querem lá investir muito. 70% da mão de obra tem que ser brasileira. Atualmente, porque estão construindo, estão erguendo, 93% da mão de obra que está lá é brasileira, 7% é chinês. Mas chegar dois aviões chineses é equivalente a justamente 7% aí que estão dizendo, né, que vão tomar conta. Agora, quando chegar daqueles navios que vem carregado de automóveis, é carregado de chinês, aí o bicho pegou. Aí o bicho pegou. Tá aí, né? Mas é, que vem sim. Vai ter muito mais chinês por aqui, com certeza. Agora confere Massa pela Estrada 4:36.
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0: E outra informação que eu tenho aqui, pra você ver a diferença, né? É, o chinês vem para explorar mesmo o mercado brasileiro. Isso é muito forte. Já, semana agora, chegou lá em Belo Horizonte uma missão moçambicana. Pessoal que vem de Moçambique. São empresários moçambicanos. E tem lá empresários e também políticos moçambicanos que vieram as bandas de Minas Gerais, Belo Horizonte, para poder trabalhar a cabeça de empresários brasileiros, estudantes mineiros, para ir para Moçambique para explorar as minas. Porque como Minas Gerais é muito forte nas mineradoras, eles querem levar para lá o know-how desse pessoal e fazer com que o pessoal tenha aqui, invista em chão moçambicano para poder tirar matéria-prima de lá. Você vê, né? É outra pegada, é outra forma de chegar a coisa. E quer lá, olha, temos aqui matéria-prima, quer explorar aqui? Venha. É, então, é diferente. E o chinês já vem aqui para explorar aqui também. Só que o chinês vem para retirar. E bora que bora, 4:37. É, para ter um monte de recado, mais um montão. Como diz outro, vem de penca. Bom dia, Trucão, bom dia. Você falou bom dia, foi embora, vai nada. Então tá bom, bom dia pra você também. Bora mais um recado aqui.
2: Bom dia, minha rádio é massa.
0: Nossa!
2: Aqui é o Daniel, ferreado cuecão bala.
0: E couro, ó.
2: Bom dia, Pedro Trucão.
0: Bom dia,
2: Melange. Foi um café encerrado pra nós, hein?
0: Já vai saindo.
2: Bom dia, Paulinha Toco.
0: Boa, tá
2: bom
0: hoje.
2: Bom dia a todos.
0: Valeu.
2: Motorista da Transpower aí, ó.
0: Transpower.
2: Saindo aqui do Dionísio 88, em cima da Serra do 90.
0: Bora que bora.
2: Barranqueira aí, tudo belezinha por enquanto.
0: Tá liberadaço.
2: O que liga hoje é o Fraiburgo.
0: Tá frio?
2: Fraiburgo, Santa Catarina.
0: Valeu.
2: Tá bom, Pedro Trucão. Ótimo. Abraço a todos os nossos motoristas aí.
0: Pra você todos. Também, obrigado.
2: Todos os ouvintes da nossa rádio é massa.
0: Valeu. Ele falou da Paula Toca, Paula Toca, que sai de viagem hoje, tá indo pra Campo Verde ali no Mato Grosso, entre ali Primavera do Leste, aquela região ali, até Cuiabá, tá naquele pedaço lá, vai gravar material lá, vai ficar hoje, amanhã e depois, vai que depois você encontra a Paula lá, vai estar lá no posto, esse nome do posto é em Campo Verde, posto grande, então levantou um canção, então, inclusive um grandão agora, maior ainda, tá ali naquela rodovia que liga Campo Verde a Primavera do Leste, ela vai parar lá, inclusive amanhã, que vai ter um evento lá, na própria Móvel, e a aquela campanha daquele protetor solar que estão distribuindo já faz tempo, vai até o final do ano, né? Vai estar lá também, vai gravar isso. E vai gravar também matéria Vai que defesa contra a Paula Toco aí em Campo Verde ou na região, pelas rodovias aí, bate um papo com ela, legal? Bora, Monange, 4h39 agora.
2: Bom dia,
0: e aí?
2: Aqui é o Schneider, Rio de Janeiro,
0: e aí?
2: Paraná,
0: e
2: Brasil,
0: aí?
2: Estamos aqui na transportadora da LAR, movimentando aqui, transportando a ração, os frangos,
0: tá
2: eu, o Gabriel e o Foma.
0: Opa!
2: E o Gilberto, também do Patoledo, que tem bastante neblina aqui na 277.
0: 277, Regino Toledo.
2: Dando carona das 1 da manhã.
0: Das 1 é bom.
2: Até as 9h40.
0: Tá certo, tá aí. Neblina no trecho. Valeu. Feita pelo S. Paranaense. Segundo ele, tem neblina por lá. Bora comigo. 4h40. Bora com o Piseiro. É de Alexandre na pegada, é o Altair. Bora então. Bora.

0: Epa! No piseiro só, a rádio é massa. Bom dia pra você também, direto dentro agora, 4h42.
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0: Ô, pé de cavarraba, é direto e reto, minha rádio é massa. Vai passar ali qual é o palco do momento. Você vai ou vem. Obrigadão pela ver, hein? Tem muita gente mandando ligar pra nós aqui direto e reto. Cadê? Subiu. Desapareceu, senhor. Agora veio. Bora ouvir aqui. Agora. Ih, subiu outra vez. Agora veio. Bora ouvir, mano.
2: O pessoal da concessionária aí, ao invés de pôr que tá em obras, colocou bloqueio. Aí o Waze entende que tá bloqueado e o tempo todo oscilando o caminho, mandando dar a volta por outro caminho.
0: Já vi isso também.
2: Pessoal, só pra informação, tá? Só pra informação. Quem for subir a serra de Juquiá pra Tapiraí, sentido Piedade, Sorocaba aí, no GPS tá mostrando que tá interditado. Tá mostrando que tá interditado ali entre 883 ali e 180. Mas não tá, é só obra. No 183 ali afundou ali um pedaço. Aí tá no siga e pare, beleza? Mas tá normal. Se pôr no GPS, aí ele vai mandar aí por São Paulo, vai mandar aí pra outro lugar. Mas tá normal, pessoal, beleza? Mas no Waze ali tá mostrando que tá interditado, beleza?
0: Olha, o Waze aí acabou de informar uma coisa importante, que vai, é bom que chegar no ouvido de quem faz esse trabalho, tanto do Waze como o Global Maps, o Google Maps. Por quê? Porque às vezes como ele entende errado mesmo. E a própria concessionária, tá bloqueado, então muda de caminho. E às vezes não é bloqueado, é ali uma obra, e a obra não é interdição. E faz você dar cada caminhada de vez em quando que não é fácil. Essas são as mancadas que dá um entendimento errado por conta de uma informação também errada, né? 4h44.
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0: 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Você tá de bem com a vida? Indo pra onde? Você, por acaso, já ouviu falar no feijão mungô? Mungô. É a mesma coisa que o feijão verde. Feijão verde é o feijão mungô. E esse feijão mungô tá começando a crescer, a ganhar espaço em lavouras, como é para fazer um trabalho intermediário entre soja, milho e feijão. E no Mato Grosso, lá pelo norte do Mato Grosso, o pessoal já começou a trabalhar com isso. Na Agroprado, por exemplo, eles começaram a fazer uma plantação e tá dando um baita de um resultado. O mercado ainda não é um grande mercado comprador, não só o doméstico, como também o internacional. Mas o Brasil pode ser um grande produtor. Quem já trabalha bem em cima disso, com feijão mungô, e veio de lá para cá, são países como a Índia, como a China gostou muito, Mianmar, que é na África, né? A Indonésia, a Tailândia, o Quênia, a Tanzânia, eles já produzem esse feijão mungô, que é o feijão verde, né? E já tem um tempão que eles já produzem lá. E já produzem um volume até muito bom, segundo informações que a gente recebe aqui no Brasil. E já ultrapassou a 5 milhões de toneladas por ano na produção. E agora o Brasil se vê, opa, uma brecha, uma oportunidade para produzir também o feijão verde, o feijão mungô. Isso mais pelo Mato Grosso. Pergunto para você que me acompanha aqui no agro. Você trabalha com feijão? Já trabalhou com mungô? Trabalha hoje? Como é que está a produção disso? Tem procura ou não? Segundo informações que a gente tem, a procura é em debate. Mas a qualidade e também o que se pode fazer com feijão é muito mais do que se imagina. Eu fui aqui na expectativa, porque eu não conheço o feijão mungô, o feijão verde. Já vi em algum lugar para vender, mas nunca me interessei por isso. E agora, opa, de olho em cima, né? Vai que tem coisas novas chegando que pode ajudar você do agro e você que transporta os produtos do agro. Agro em Movimento.
1: 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Obrigado pela beira.
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0: Truco! Direto e reto, minha rádio é massa. Agora marcando no painel do Bitelo, 4 horas e 47 minutos. E o pessoal mandando aqui pra nós de monte. Bora ouvir mais um. Oi. Bom dia.
4: Bom dia, Trucão. Gilson de São José dos Pinhais.
0: Ô, Gilson.
4: Cristina Palhoça, Santa Catarina.
0: Bora lá.
4: Bom dia. Trabalho pra nós aí.
0: Claro.
4: Trucão, pelo que eu tô vendo aí, Lambera Cauage, nós estamos perdendo o Brasil, hein, já?
0: Ai, meu Deus.
4: Logo, logo, não vamos ser mais brasileiro. Tá vindo muita gente de fora, mandando aqui na nossa casa, cara. Os pouquinhos, nós vamos perdendo a casa, hein, cara. Infelizmente, tá acontecendo isso, hein.
0: Aí, viu, um abraço, jornadas né, aí.
4: Bom trabalho pra nós aí, boa semana.
0: É. O Brasil, o país que é um país que tem que ser produtor, mas pra ele crescer, pra ele poder desenvolver, ele tem que produzir algo, ele não pode depender só de governo. Ele tem que produzir, porque para o governo poder crescer, tem que ter alguém produzindo, botando dinheiro na casa, fazendo dinheiro vir de fora, dinheiro circular internamente. Se você não produz, você vai minguando, e outros vão explorando, isso que a gente tem que estar muito atento, né? Espero que nossos economistas, nossos cientistas, nossos governantes fiquem bem atentos a isso. Olha lá, é que precisa ter uma porção de corruptos no meio do caminho, que quando alguém de fora solta uma grana no bolso ou na mão, o cara muda na horinha, né? Na horinha. Pedro Cão, bom dia. Aqui é o Beto Leiteiro. Ô, Leiteiro, você tá bom? De Ramilândia. Não conheço Ramilândia. No Paraná. Tô ligado contigo aqui, viu? Valeu, cara. Obrigado. Abração pra você também por aí. Valeu aí a beira e a carona. Mas o cara chegou morando. Bora ver.
5: Ô, Pedro Trucão.
0: Eu.
5: Bom dia.
0: Rafael
5: aqui de Adolfo.
0: Adolfo.
5: Vamos ali fazer uma entreguinha de placa solar.
0: Opa.
5: Carneirinho, Minas.
0: Opa.
5: É o que tem pra hoje.
0: Bora trabalhar
5: vamos
0: então.
5: Com a vanzinha na rodagem.
0: Tô vendo a vanzinha. E na vanzinha vai dando carona pra nós. Que legal.
6: Bom dia, Trucão.
0: Bom dia, Morange.
7: Bom dia.
6: Serve um cafezinho serrote aí pra todos os motoristas carreteiros, todos os motoristas do Brasil, na verdade.
0: Perfeito.
6: Aqui é o Ratinho, carreteiro, saindo de São Paulo, sentido Minas.
0: Vai lá, Ratinho.
6: Estamos indo ali pra menor cidade do país.
0: Qual?
6: Fazer um descarrego ali, duas carretas.
0: Caraca.
6: Santa Cruz de Minas.
0: Santa Cruz de Minas.
6: O que liga. Bom dia pra todo mundo
0: menor
6: aí.
0: Menor cidade do país. Então botar duas carretas, tomou conta da cidade. Bora, Monange, menino moda. É boa, é boa. Carreira e capataz. Bora ouvir. Agora, 4h50.

0: pegando a mão do carrinho de capataz, né? O pagode do Gago e a vida de violeiro. Olha, tá vendo aqui com o Ratinho falou pra nós do menor município do Brasil, que é a cidade de Santa Cruz de Minas, e é mesmo? E Santa Cruz, já estive lá, já passei por lá tão rápido que eu nem sabia. De verdade, eu já passei em São João del Rei, que é do lado, é Colado, e Tiradentes. Sabe qual é o tamanho dessa cidade de Santa Cruz do Rio? É Santa Cruz de Minas? 3,5 km. Só isso. Tem 8.000 pessoas ali trabalhando, e ali serve como um ponto de parada, que ali tem muita artesanato de metal, né? Alguma coisa assim. Já parei lá algumas vezes, sim. Aí Santa Cruz de Minas, menor município do Brasil. E é real. Valeu, grande! Agora é um pela aí, outro cá.
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5: Amor, você está usando shampoo de
0: agora,
5: laranja?
0: Agora, 4 horas e 57 minutos.

0: É de cabo a rabo, hein? Então tá bom, direto e reto. Bora que bora, daqui a pouquinho tem papo de boleia. Mandar recado que tá chegando uma hora aqui, um atrás do outro, né? Bora ouvir mais um. Trucão, bom dia, Marco, de Santa Isabel por cá.
1: Bom dia! Você
0: escuta sempre, viu? Aí de troca, toca aí uma música do Tião Carreiro pra nós. O Rei do Gato, faz tempo que eu não ouço, legal. Ainda programar pra você, tá legal? E pros ouvintes também. Recado chegou aqui, bora mais um.
2: Bom dia, Trucão.
0: Yeah.
2: Bom dia, Bonange. Rafael.
1: Bom dia,
2: Rafael. Trucão,
0: e aí?
2: O governo devia se meter menos na economia e deixar os empresários que tomem conta do Brasil, que daí anda.
0: Se ficarem
2: se prometendo aí na economia do Brasil, é desse jeito aí.
0: É que é um problema sério, né? Política está sempre se vendo na economia, porque ela depende da economia. Aí tem que dar pitaco o tempo todo. Só que muitas vezes dá um pitaco torto, e pitaco torto dá uma dor de cabeça. Economicamente falando. Mas valeu, viu? Valeu a participação, obrigado. Mais uma, né? Já é direto um.
3: Bom dia, Trucão. Onde não é de Birigui?
0: E aí? Estando
3: aqui em Interlagos, fazendo entrega de carne aqui na região.
0: Opa! Valeu! Valeu, obrigadão!
4: Bom dia, Pedro Trucão.
0: Bom dia.
4: Aqui é o Gilmar de Osasco.
0: Fala, Gilmar.
4: Estou indo carregar uma alfavilha aqui, fazer entrega de soro.
0: No
4: Hospital das Clínicas.
0: Entendi.
4: Galera que tem problema renal aí.
0: Opa.
4: Faço transporte aí pra transportador Sprinter.
0: Entendi.
4: E vou falar uma coisa pra você. Eu faço de manhã entrega de soro. E à tarde eu faço Mercado Livre, né? Operação Full, né?
0: Opa.
4: Iveco. Meuzinho Hulk, veículo urbano.
0: Iveco Daily.
4: E eu vou falar uma coisa pra você. Eu tô andando nesse interior aí, Baixada Santista, Peruíbe, Sorocaba, os chineses estão dominando tudo. Em todo lugar tem galpão de chinês.
0: Teve, hein?
4: Um monte de mercadoria.
0: É.
4: É, os chineses gostam de trabalhar. Não é que nem nós brasileiros que é preguiçoso, não, hein?
0: Oi.
4: Galera, é pau pra toda obra.
0: É.
4: Sábado, domingo, feriado.
0: Trabalha pra
4: dominar o mundo esses caras aí. Estados Unidos vão abrir o olho aí. Eles vão ser a próxima potência, com certeza.
0: Ah, isso é barbado.
4: Um grande abraço aí e manda um cafezinho aí pra nós.
0: Maranjo.
4: Obrigado, turma. Boa semana pra
0: Valeu,
4: todo mundo.
0: Valeu, caprichando aí, rapidez.
5: Pedro Cão, bom dia.
0: Bom dia.
5: Sou o Geraldo aqui de Copacabana, Rio de Janeiro.
0: Ô, Geraldo.
5: Trabalho num prédio comercial.
0: Aí, pra Copacabana.
5: Estou aqui da noite.
0: Direto.
5: E acompanhando essa... A Rádio é Márcia.
0: Direto.
5: A Rádio é Márcia é uma obra-prima, que todo mundo se encanta e todo mundo se aproxima.
0: Boa.
5: Aí só os caminhoneiros, todos os ouvintes, passam a mão por cima.
0: Eba.
5: Falou, bacana.
0: Valeu, Geraldo. Tá trabalhando em Copacabana, Rio de Janeiro, tá na vigia lá num prédio e ouvindo a massa. Bom demais.
6: Bom dia, Trucão, tudo bom?
0: Tudo.
6: Aqui quem fala aqui é o Dedé.
0: Dedé.
6: De Ibitinga.
0: E aí, Dedé.
6: Vamos começar a semana, né? Acabamos de parar aqui em Rio Claro.
0: Rio
6: Estou
0: Claro.
6: Ouvindo a massa 97.1.
0: Tá bom. Nossa.
6: Bom dia. Um abraço para Paula Toco.
0: Valeu.
6: E para todos os caminhoneiros do Brasil.
0: Perfeito.
6: Trucão.
0: Oi.
6: O que, que nós faz para essa profissão ser mais valorizada, hein, Trucão?
0: Eita, não, é cada vez mais difícil. Olha, que pode fazer muito mesmo é quando pegar uma carga na minha boca não pegar. Quando tiver um frete muito ruim, não pegar. Quando a empresa te oferecer uma porcaria de salário e pra ganhar comissão fazer um saláriozinho, também não pegar. Olha que 30% do pessoal não pegar, aí é tomar corda. Aí outro lado da corda. Bora que bora. Fala, tu! Tá saindo de viagem agora, hein? Lá pra Campo Verde, no Mato Grosso. Bora comigo! Tocarei pediram, a gente manda perdão no Sorocaba. Livre! Agora é contigo, 5 e 2.
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0: para na pegada Fernando Sorocaba, livre, essas letras interessantes, né? Livre, todo mundo busca liberdade. Só que quando você trata de alguém, se alguém der uma olhada de lado, já toma dura. Porque você é propriedade. Aí é complicado, né? Cadê a liberdade? Mas a música é boa, né? Boa. Boa pra ouvir. Bora que bora. Agora são 5 horas e 5 minutos. Mandar aqui um abraço aí pro Giba. Giba, e aí? Tá bom, bom também. Ligadinho com a gente pra nossa nova massa. Pra, massa nova prata. Ele que tá lá em Projeto da Cunha, ligado com a gente. Trabalhando ali pela mineradora, né? Pessoal da mineração Florenci. Na escuta com a gente, como sempre. Valeu, turma. Já tive o prazer de conhecer essa turma. Já estive lá com eles e apertei a munheca de quase todos. Bora que bora, Derek, Derek, 5 e 5.
1: Bom dia, Pedro Trucão. Vinícius por cá.
0: Vinícius.
1: Rodovia do Açúcar aqui em busca de Piracicaba.
0: Ô,
1: bastante tocar. Neblina aqui, Trucão.
0: Neblina lá, hein?
1: Muita neblina.
0: Esse cabo é forte.
1: Ô, Trucão.
0: Oi.
1: Encontrei com um japonês agora aqui, elétrico. Vindo de encontro comigo na neblina. Mas que farol que é esse desse caminhão, homem do céu? Cara.
0: Qual é o caminhão?
1: Tampado de neblina, achei que era uma placa que tava em cima da rodovia.
0: Aí é.
1: Um farol diferente aí, não?
0: Não conheço.
1: Não tinha visto ainda?
0: Nem eu.
1: Assustou, hein? Você tá doido?
0: Eita. E será que caminhão que é esse, hein? Eu não tô sabendo, não. Como é noite, não deu pra ver, né, cara? Passou ralinho? É, rapidinho. Olha, se alguém tem ideia do que ele tá falando, me avisa, porque eu não tenho ideia, não. Um farol diferenciado na estrada. Ele acha que é um caminhão chinês. Será que é? Vamos ver se é. Vamos ver. Se alguém souber, me fala. Agora, 5 e 6.
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0: Direto e reto, bora comigo fazer rastros. Vamos dar para a estrada. No trecho, como sempre, estou lado de um estradeiro de També. Tá no quarto eixo aqui, grande leira. Tá puxado com um DAF. O DAF dele é um XF. Tá aí. Rapaz, como é que você chama?
3: Eu sou o Bruno.
0: Bruno, tem apelido na estrada, Bruno?
3: Tem, apelido lá é Pivete.
0: Pivete. Quanto você já tá na estrada, Bruno?
3: Aí pra 13 anos.
0: Rapaz, teve um tempinho, há pouco tempo, que o grande Nereu tá com dor de cabeça pra poder carregar. O senhor tava carregando só 9 eixos. Quarto eixo, o bitreino não tava carregando. Pegou isso ou não?
3: Isso, eu tava lá no Mato Grosso, ainda saiu essa questão da tabela, né?
0: Uhum.
3: Aí andou cancelando. Andou, na verdade, cancelando aí bastante embarque. Mas agora já tá normalizando de novo.
0: Eu queria saber como é que tá o momento agora. Tá fácil ou continua?
3: Pai, fácil não tá, né? Mas tá normalizando já, né? Uhum. A gente vem algumas carguinhas ou outras aí, a gente sempre arruma, né? Uhum. E a gente vai se virando.
0: Você tá no puxa o quê? Grão, grão, é adubo? O que você puxa no dia a dia?
3: Eu puxo soja, milho, defensivo, entendi, móveis. O que tiver, então, a gente vai embora.
0: Você tá agora parando no 56 da rodovia Castelo Branco. Tá vindo de onde?
3: Isso.
0: Tá indo pra onde?
3: Eu tô vindo de Taboão da Serra. Uhum. E eu vou carregar aqui a Sarigoma pra Maringá.
0: Maringá.
3: Isso.
0: Vai pra perto de casa, inclusive.
3: Vou ver se eu passo o final de semana em casa.
0: Legal. Última pergunta. 2026 pra você. Na pegada, você trabalhando na empresa, você falou, tá bom, dá pra defender uma grana, como é que tá?
3: Por enquanto tá dando, né, que o patrão lá, ele é muito honesto, ele paga um pouco a mais que o salário normal mesmo, né?
0: Uhum.
3: Então a gente tá se virando bem. Ele é um cara estabilizado, bem certinho.
0: Você tá
3: então
0: com uma aparência muito boa de descansado, cara.
3: Ah, sim.
0: Às vezes o cara que começou tá com um cara descansado. Você cumpre horário normal? Como é que é?
3: Cumpre, a gente cumpre sim. Uhum. Horário aí, difícil rodar à noite, né?
0: Uhum.
3: Tem que pegar e descansar um pouco aí, senão não espera, não aguenta.
0: Tá com 32 anos, é jovem? Mas se ele bobear com os 40, ele tá morto. Então ele tem que se cuidar, né?
3: É verdade, é isso mesmo.
0: Boa viagem, obrigado, viu?
3: Valeu, Deus abençoe, muito obrigado a vocês, hein?
0: Valeu, é isso aí. Tô no trecho, como sempre. Aí encontrei esse parceiro no caminho, tranquilo, sossegado, com um cargueirão diferenciado e tá de bem com a vida. Papo de boleia!
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0: Epa, muito bom dia, Brasil. Bom dia você que está sempre ligado com a gente, hein? A semana passada a gente estava falando sobre uma pegada da Bosch, que eles estão trazendo aí uma motorização diferenciada, pelo menos eles estão com vários equipamentos para poder alimentar motores, que é a diesel e a etanol também. E isso é uma matéria muito boa do Nelson Bortolin, lá na revista Carga Pesada, que ele traz bem detalhado, né, que a Bosch aqui da América do Sul, da América Latina, mas aqui em Campinas, estão desenvolvendo aqui no Brasil uma tecnologia que é capaz de operar motor diesel com etanol simultaneamente, o que é muito interessante. Conhecido como Dual Fuel Diesel Etanol, que é um sistema que já está sendo testado em um caminhão fora de estrada e da mineração e também numa colheitadora de cana-de-açúcar. Então, foi dado, eles deram uma entrevista lá para a revista Carga Pesada, o vice-presidente de negócios novos, né, da empresa, que era o Paulo Roca, e ele fala que a ideia é mostrar que fazer com que os caminhões a diesel que existem hoje, não precisa mexer em praticamente nada, só mudar alguns componentes, pouquinha coisa, né, que a Bosch tem, e vai poder fazer com que esse caminhão trabalhe com parte diesel e parte etanol. Será que não compromete? Pelo jeito, eu acho que não, senão a Bosch tinha soltado essa matéria, né? Estou curioso aqui para saber. Por outro lado, tivemos aqui também, agora, aquele parceiro que encontrou um caminhão agora no meio da neblina, um farol diferenciado que não sabia bem o que era, ele acabou de mandar aqui uma outra informação, que é um SAMI. Aquele caminhão SANI, que é o caminhão SANI elétrico chinês, que já está rodando alguns pelo Brasil. Olha aí. Bora que bora, 5:11.
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0: Opa, tá de cabarrabo, minha rádio é massa. Muita gente mandando recado pra nós, pode mandar o seu também, não mandou ainda? Trucão não tem o número do WhatsApp, então anote. 11 é o DDD, 92054-54. Recado chegou.
5: Bom dia, Trucão. Olá. Bom dia, Monange. Anderson aqui de Santa Velha.
0: E aí, Anderson?
5: Usina Colombo.
0: Colombo.
5: Estamos aqui nos trator.
0: Direto.
5: Nivelamento de solo.
0: Opa.
5: Manda um alô aí pro Marco Abate.
0: Opa.
5: Pro Matheus.
0: Opa.
5: Pro Poninho.
0: Opa.
5: Pro Tainã.
0: Estamos
5: aqui, a equipe tá formada.
0: E beleza.
5: Valeu, um abraço, positivo.
0: Manoel, manda um salve lá pra eles, bem apertado. E um café geral. E um cafezão. Eles estão ali na frente, 42-1. Da usina lá mandando bala. Bom trabalho pra vocês. Valeu, gente. Eita, Rick Renner. É pedido massa. A gente toca, claro. 5:12. Bora com saudade pesada.

0: modão bom, hein? Rick Renner, Saudade Pesada, agora 5:16, rapidinho, vamos pela intro.
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0: Confere comigo, 5:18, bom dia.

0: Minha rádio é massa, tudo bem por aí? Tudo em ordem? Bom dia, bom dia, bom dia! Bora que bora, 5h18 agora, 5h18. Você viu que eu fotografia, achei muito legal. Trocando uma olhada, no mês de maio de 1926, surgiu essa propaganda em São Paulo. A maior novidade nos transportes de passageiros de São Paulo. Eita, nós, hein? 100 anos, hein? Imagina o que era, né? Era uma jardineira Studebaker. Bicudinha, claro, jardineira, né? Mas diferenciada, diferente das jardineiras que já estavam rodando aqui no país desde os anos de 1910. Já tinha, que era uma mistura, né? Daqueles bondes puxados por cavalos, que botaram um bico, um tração e um motor, e virou a jardineira da época. Essa aqui já era diferenciada, era mais arredondada, as janelas diferenciadas, toda fechada, com bancos de madeira. E era o que? Era o negócio. E as janelinhas pareciam janelas de prédio, sabe? Janelinhas de construção da época, né? Muito ar, muita luz dentro do veículo. Era outra conversa. Segurança total. Ninguém mais ficava exposto a quando se tratava de um percurso. Aí era um Studebaker, no 1926, que já veio assim, de fora pra cá. Brincadeira, hein? 1926. Parabéns, obrigado a você que mandou. É, pessoal da confraria dos caminhoneiros, né? A confraria que gosta de caminhão antigo e ônibus antigo. Brigadão, brigadão. 5h20.
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0: Direto já tem mais recado. É um atrás do outro, para não. Já veio um monte.
2: Bom dia, Pedro Trucão.
0: Bom dia.
2: Bom dia, Monange. Aqui é o Djalma de Gaspar.
0: Ô, Djalma.
2: Eu por cá aqui, ó, indo trabalhar, indo para Blumenau. Aqui na rodovia Jorge Lacerda.
0: Famosa.
2: A rodovia aqui está em boas condições, o que bom, Trucão, né, por que enquanto. Bom.
0: É, por enquanto.
2: Se bem que é um trecho curto, né? É. Mas
0: tá boa para andar.
2: Está em boas condições.
0: Valeu, obrigado.
3: Bom dia, Rádio Massa.
0: Bom dia,
3: Trucão.
0: Valeu.
3: Bom dia, Monange. Bom dia, galera do trecho. Valdeiro por cá. Direcionado e apontado, baixada sofrida, palco do momento.
0: Americana.
3: Bora de bora, bom dia.
0: Bom dia pra Deus você também.
3: Bom dia.
0: Valeu.
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0: Mandar aqui um abração também pra Josi Rainha, ligadinha com ele na madruga em São Paulo.
4: Bom dia, Petrucão. Bom dia, Monange. Manda um café pra nós do Pão Serrote, a toda a galera que tá na rodagem.
0: Tá, vai.
4: Uma ótima semana a todos. Bora,
0: valeu, bora.
4: O palco do momento tá em Anguera, aqui, tudo abandonado.
0: Tudo liberado. Bora comigo, Monange.
5: Bom dia, Trucão. Beleza? Forte abraço. Maico de Tapetininga aqui, barriga de aço.
0: Ó, Maico.
5: Acelerando aí pra fazer um carregamento no Paranaguá. Positivo.
0: Beleza.
5: Deus abençoe o nosso dia. Forte abraço, Trucão.
0: Obrigado.
5: Manda um alô pra nós aí. Direto e reto, ouvindo a massa.
0: Bom demais, hein? Tem moda boa por aqui também. 4 e 4, é 5. 5h22. E Paulo e Paulinho, bora ali ouvir comigo. Estrelinha, participação de Marília Mendonça. Pedido do ouvinte massa. Bora ouvir. Agora, 5h22.

tá bom, Dona Michelle. De vez em quando dá um nó na garganta, né? Dá uma engasgada, assim, né? Arrepia a gente, né? Ainda mais com a Maria Mendonça, né? Olha que bora, de Paulo e Paulino. Uma hora, Maria Mendonça.

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2: E é direto e reto, a gente não para. 5 horas e 26 minutos. Eita, você que nos acompanha pelo Brasil afora, muito bom dia. Quem está chegando por aqui, bora ouvir aqui, morante, ver de onde vai. Alô,
3: Candil. Bom
2: Alô.
3: Dia.
2: Bom dia.
3: Vai ter uma abençoada semana, hein?
2: Quantos nós?
3: Colocar o palco do momento aqui em Marechal Rondon.
2: Marechal
3: Rondon. Ali em busca do Bauru novamente ali, Bauru. Mas hoje é uma argamassa aí. Pose.
2: Pose.
3: Fazer um pinche ali.
2: Pinche.
3: Mas pra cá tá chovendo, hein?
2: É mesmo?
3: O dia todo, ontem e hoje amanheceu garoando, hein?
2: Lá vem água, hein, cara?
3: Bom dia a todos aí, essa rádio é massa, hein?
2: É massa! Valeu, obrigado! Mais um
4: bom ali. Dia, Trucão! Bom dia, Monange! Walter,
2: bom dia!
4: Por cá,
2: de onde
4: palco do momento é Joinville, sentido Joinville. São Francisco do Sul. Vamos ali levar a turma que fabrica o papel higiênico do Homem de Ferro.
2: É mesmo, é?
4: Pessoal da ArcelorMittal.
2: Ah, entendi.
4: Janelinha, Toquinho, Volkswagen, 17230. É, Trucão, já acompanho o senhor já desde a época lá do Siga Bem Caminhoneiro Shell.
2: Os anos 80, 90 e 2000.
4: Já acompanhando o senhor aí nos programas.
2: Valeu, obrigado.
4: Gostava muito naquela época lá daquele seriado lá do Carga Pesada.
2: Também.
4: E já corria o diesel na veia.
2: Eita!
4: Daí eu parei um tempo de acompanhar, fui trabalhar em empresas como mecânico de manutenção. Fiquei durante uns 15 anos mais ou menos.
2: Olá.
4: Trancado dentro da empresa.
2: Ixi. E aí?
4: Só que
2: não
4: chegou um tempo que eu não aguentava mais.
2: Entendi.
4: Eu tinha que sair.
2: Entendi.
4: Daí saí, fiz a carteira para motorista de ônibus e hoje tô aí já 10 anos já.
2: No ônibus.
4: Como motorista de ônibus.
2: Entendi.
4: E de um ano pra cá, quando a massa veio pra Joinville, eu descobri
2: captou o sinal.
4: Eu fazia os programas nessa madrugada aí.
2: E
4: de um ano pra cá, tô lhe acompanhando de novo.
2: Bom, que bom.
4: Gosto muito dos seus programas.
2: Obrigado.
4: Beleza, meu amigo?
2: Valeu, meu irmão.
4: Um bom fim de semana a todos.
2: Valeu.
4: Fique na paz de Deus.
2: Eu também, amém. Aí, tanto no rádio como na televisão, que legal, né? Agora, a coisa que me chamou a atenção, achei engraçado, ele tá transportando o papel higiênico do Homem de Aço. De ferro, Homem de Ferro. Aí ele leva o quê? Bobina de... Muito bom. E mais?
5: Bom dia, Pedro Trucão.
2: Bom
5: aqui
2: dia.
5: É o Márcio de Mairiporã. Pedrão, manda Oi. Aquele abraço daquele jeito pra Graziele de Mairiporã, que tá na tocada da zona escolar da VIP.
2: Eu?
5: E para todos, primo e tio, que já estão tudo na rodagem também, Pedro Trucão. Segunda-feira abençoada a todos.
2: Valeu, obrigado, viu? Oi.
6: Fala, Trucão!
2: Falou.
6: Fala, Monange! Aqui é o Luciano de São Cristóvão do Sul, Santa Catarina.
2: Aí, Luciano!
6: Estamos na boleia aí do DAF, da 2P Transportes aí no
2: Puxa
6: do Container.
2: Valeu!
6: BRF de Chapecó, destino Itajaí.
2: Vai lá.
6: A minha rádio é massa.
2: Massa, boa, obrigado!
5: Bom dia, Trucão! Bom dia, Monange! E a reada do Enel por cá, viu?
2: É, né?
5: Levando um granito ali no Cachoeiro da Femirim.
2: Bora, bora.
5: Da região de Itaguaçu, Espírito Santo. Perto
2: de
5: Colatina. Beleza, abraço. Trucão, vou fazer uma matéria aqui pro lado de... Aqui dentro do posto, na Tercop. Em Santa Maria de Jatibá. Região...
2: Eu já estive aí gravando esse posto mesmo, já tem uns 4 anos, eu acho.
5: Tem muito caminhão, muita empresa, muito... Acho que a primeira, a segunda empresa... Estado maior de granjas, de ovos,
2: aí é
5: beleza?
2: Aí é forte.
5: Aí eu vou lá pra não apertar a mulher. Um abraço.
2: Dois, obrigado. Um abração pra você. Bora comigo agora.
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2: Opa, e você, tudo bem? Você consegue ficar quanto tempo sem olhar o celular? Hã? 5 minutos. Oh. 2 minutos, 30 segundos, é gargalo, é barbado. Tem muita gente que não consegue ficar 1 segundo fora do celular, incrível, mesmo dirigindo. Hoje em dia, a gente vive conectado o tempo todo, a gente sabe disso. E o perigo começa quando o celular disputa a atenção com a estrada, aí o bicho pega. Ó, é só uma olhadinha, é aí que o bicho pega. Mas basta 1 segundo de distração para mudar uma história inteirinha, sabe disso, né? Segundo a Abramet, dirigir usando o celular tem efeito parecido ao dirigir sob efeito de álcool. É verdade. Você fica bebaço, bebaço.

0: espaço de distração. Sabia não? É bom saber, viu? Por isso, nesse Maio Amarelo, a Motiva chama atenção para a epidemia da distração, que é causada principalmente pelo uso do celular ao volante. A campanha No Trânsito, Seja Apenas Motorista, leva esse alerta para todas as rodovias, com ações em pontos de serviços, mensagens em painéis eletrônicos e conteúdos nas plataformas digitais e redes sociais, e aqui no rádio também, e na TV também. A tecnologia faz parte da nossa vida, sabe disso? É, faz, claro. 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
0: Tem aquela rapidez aqui, bora comigo, bora comigo, bora comigo. Já já tem moda boa, um atrás do outro.
2: Bom dia pro cão, bom dia, Maranja, amendoim aqui.
0: Amendoim.
2: Saindo do QT de Sossego ali pra ir no Pátio da Poderosa ali, ó.
0: E aí?
2: A Poderosa que eu digo é a empresa que, quem eu presto serviço.
0: Ah.
2: Beleza, Trucão?
0: Beleza. Fiz
2: carregamento lá em Vitória, lá em Cariacica aquele dia e...
0: Uhum.
2: Peguei uma São Paulo ali, descarregar agora ali do ladinho da Anguera, ali na Ilivel.
0: Chegando.
2: É isso mesmo.
0: Valeu.
2: 10 Ranger, ou 8 Ranger. 8 Ranger, 10 não, não cabe, né? 8 Ranger. Alô?
0: Saindo
2: aqui agora do Pátio de São Bernardo. Descarregar ali, carreta na manutenção e voltar pro QT.
0: Pronto, pronto.
2: Bebeu uma deitada pra evitar queda. Um
0: tá
2: abraço,
0: certo, tá certo, nós, bom dia.
2: Deus e São Gustavo na frente. Amendoim por aqui, hein?
0: Valeu, amendoim, obrigado. Outro cão, hein, Manoj? Bom dia pra vocês também, na massa, hein? Anderson de Uruçanga, Santa Catarina, mandando um salve, Manoj, pra ele lá. E também pro seu Osmar, que está no transporte de funcionários em Uruçanga. Forte abraço, valeu. Ele diz, minha rádio é massa. Opa, opa. US Agroboy, hein? Errei do mato, vai lá. E o Xande de avião junto, simbora!

0: os agroboy na pegada. Chão de avião também ali junto e misturado, né? Eita, rei do mato, tudo bem? Agora 5h35, um Pelá e outro cá.
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0: Confere comigo, 5h37 agora.
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0: E aí, vamos pegar a dica de hoje, direto e reto, bora aqui comigo? Bora dar uma gente atenção. 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

0: vi uma matéria aqui do Estadão e me diz o seguinte: tensões em Brasília, crise entre ministros ultrapassa o Supremo Tribunal Federal e transborda em eventos sociais de Brasília. Aí eles trouxeram algumas coisas sobre esse assunto, né? Que a presença minguada de integrantes do Supremo Tribunal Federal em festas, como antes era muito comum, lançamento de livros, outros eventos, que trata é a mudança, né? Na relação interna após o escândalo do Banco Master. Claro, tem muita gente envolvida. É incrível, né? O Nuno Marques estava assumindo agora a presidência do Tribunal, Supremo Tribunal Eleitoral, acho que é isso, né? E aí ele fez uma festa. Eu queria saber por que ele tem que gastar dinheiro com festa desses ministros do Supremo, porque vai só assumir. Pô, olha o que ele levou. Reuniu políticos, cantores, vários tipos de cantores e alguns ministros. Só que do Supremo Tribunal Federal foram só, acho que dois, não mais que isso. E eles fazem festa o tempo todo, com dinheiro de quem? Da gente. Aí o Brasil fala assim: olha, até o Brasil tá com uma despesa do caramba, tá com a dívida interna muito grande. Mas todo mundo gasta, pô, não é brincadeira. Olha, não é só o governo federal, mas o Ministério do Governo Federal, tá, gasta de monte. Mas você pega um Supremo Tribunal Federal gastando, e muitos outros organismos públicos gastando, não dá dinheiro que chega. Aí a gente tem que pagar muito mais. Aí aumenta imposto, aumenta o número de impostos, aumenta o valor de imposto, e a gente tem que pagar para sustentar tudo isso. Não é fácil não, né? Tem uma matéria que fala sobre esse assunto, é bom você ver lá no jornal Estadão. Dá uma olhadinha lá, tá no portal deles. É, cara, chegando aqui, boa noite. Sou de Itaberito, Trucão, tô aqui.
1: Legal. Bom dia, Massa FM. Vinição por Cai.
0: Opa.
1: Bom dia pra vocês aí. Manda um salve pra mim aí, ó. Conexão Unidade 039.
0: Beleza,
1: Conexão Elite Noturna, positiva.
0: Pose, garoto.
1: Aqui direcionado aqui, sentido a São Joaquim de Bicas.
0: Pose, obrigado, viu?
1: Um bom dia também pra toda a galera da rodagem aí, beleza?
0: Valeu, valeu.
1: Tudo de bom pra vocês aí.
0: Pra você também. Trucão, ele é seu fã, Trucão. Deixa eu ver quem é aqui.
2: Bom dia, Trucão. Eu me chamo Simone.
0: Simone.
2: Queria desejar uma excelente semana e um ótimo dia a todos os caminhoneiros que já estão na estrada.
0: Boa.
2: Assim como meu marido Sérgio, motorista da Ritmo Logística.
0: Opa.
2: E gostaria de oferecer para ele a música Chofer da Estrada.
0: Chofer da Estrada.
2: Te amo demais e tô te esperando.
0: Pronto.
2: Um beijo.
0: E ele gosta tanto, é que ele tem um boné do Pé na Estrada lá que ele adquiriu na loja do Trucão. Valeu, obrigado. Valeu, viu? Prazer pra você, menina. Pra você, parceiro. Valeu mesmo. Boa
3: tarde. Ô, Pedro Trucão, bom dia pra nós aí.
0: Bom dia.
3: Aqui é o Vira-Lata de Guarulhos, positivo.
0: Positivo.
3: Rapaz, aqui no Sakamoto aqui, estão acabando com o estacionamento, hein? Só tá fazendo galpão aqui em Guarulhos
0: virando,
3: agora.
0: Tá virando o negócio.
3: Daqui a pouco os caminhoneiros não tem lugar pra ficar mais não, hein, Trucão?
0: Sabe o que vai acontecer? Ah, vai saindo mesmo, vai diminuindo. O volume de galpões aumenta pra caramba, são CDs. Mas vai aumentar também o volume de estacionamentos particulares. Pode contar que vai aumentar. Faz um caso rapidinho, mano, vem comigo, é rapidez.
4: Bom dia, Pedro Tucão.
0: Yeah.
4: Tudo bem com você, meu irmãozinho?
0: Tudo bem.
4: Sou do tempo lá do Cica Bem Caminhoneiro. Nossa, mãe.
0: Yeah.
4: Hoje já estou aposentado, meu amigo. Trabalhei meus últimos 10 anos lá em Luiz Eduardo Magalhães,
0: valeu,
4: segunda cidade da Bahia que mais cresce.
0: Boa.
4: Puxava soja,
0: boa,
4: milho, algodão.
0: Boa.
4: Agora tô aposentado, já faz 5 anos.
0: Que bom, hein?
4: Agora tô fazendo um home, tô só viajando aí com minha esposa pra curtir só os lugares que eu não podia entrar antes.
0: Que legal. Boa.
5: Bom dia, Trucão. Aqui, Paula Toco.
0: Oi.
6: Paquinha.
5: Vamos que vamos botar o pé na estrada, Trucão.
0: É isso. Tamo
5: indo lá pra Campo Verde, Mato Grosso. Quem tiver por lá, acha que viu a gente, era a gente mesmo. Para dar um oi, pra gravar um papo de bolé conosco, Trucão.
0: Isso aí.
5: Um bom programa pra você, boa viagem pra nós. Beijo, fui.
0: Oi, tá aí a Paula, vai pegar o Asadura, mandante, vai pra Campo, vai pro Cuiabá primeiro. A moda, bora que bora.
7: São Paulo!
0: Ei, vai voando, Paula, vai voando, Paquinha. Jorge Matheus. Bora comigo, confere massa. 5:43.

0: ainda vai voando, você também. Paulo Autuco tá indo pra Campo Verde, ali o Paquinho, vamos gravar por lá. Campo Verde é perto ali de Primavera do Oeste, quem sai de Cuiabá vai pra Primavera, vai pra Campo Verde primeiro, depois vai pra Primavera, né? Peça ali, ela vai estar por lá, hoje à tarde, amanhã também, e bora voltar pra São Paulo. Vai pegar uma assadura daqui a pouquinho, lá em Guarulhos. Boa tocada, Paula, 5h47.
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0: Opa, quem vai dando um grande prazer é o Marcel. Ei, Marcel Catarina, você tá bom? Bom também. Passando agora por Laguna. Tá arrumado pra São Paulo. Obrigado pela beira. Tem mais um cara chegando ali. Bora ouvir aqui rapidinho.
3: Bom dia, Trucão.
0: Oi.
3: Venha de Novo Hamburgo, Rio Grande do Sul.
0: Novo Hamburgo é massa, obrigado.
3: Motorista de aplicativo. Só pra passando pra te dizer que eu tô sempre ligadinha na rádio também.
0: Obrigado.
3: Amanhã cedo, às vezes eu não mando porque eu não tinha o número. Agora estamos conectados.
0: E ótimo.
3: Por WhatsApp.
0: Ótimo.
3: Desejar um bom dia para todos, uma boa semana abençoada de trabalho para todo mundo.
0: Valeu!
3: E se possível tocar uma música aí do Amadão, bem romântica, como só ele sabe ser também.
0: Epa.
3: Poderia mandar uma aí para nós, por favor? Bom dia!
0: Valeu, bom dia para você, um beijo no coração e olha, hoje não vai dar tempo, mas vamos programar, tá bom? Bom dia e boa tocada, bom trabalho no aplicativo.
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0: E aí, você vai trocar o óleo lubrificante do seu veículo, seja ele qual for, você que tá no aplicativo, no táxi, você tá no utilitário, você tá no seu automóvel do dia a dia, tá no cargueiro, tá na máquina agrícola. Então a gente tem sempre uma dica boa, né? Mas hoje a dica é pra você que perdeu o programa de ontem, pé na estrada pelo SBT.
4: Perdeu? Que peninha.
0: Oh, olha, no programa de ontem, nós fizemos uma matéria muito boa sobre a situação de algumas rodovias pelo norte de Minas. Começamos pela BR-135. E aí hoje é uma rodovia concessionada, ali de Curvelo, quem vai sair de BH, passa Curvelo ali, opa, e vai embora até o Trevo de Montes Claros. Ali, tá boa a estrada, melhorou bem. Agora, dali pra frente é 251, é uma matéria que virá ali, tá? E tem muito mais. Novidades no transporte de passageiros. Tem novidade que a Thaís trouxe pra nós e muito mais. Dicas, broncas, recados, alertas, tem tudo um bocadinho no nosso programa de TV, que é o Pé na Estrada pelo SBT, todo domingo às 7 da manhã. 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Está tudo lá. É só captar.
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0: Ei, para, estamos para a reta final. Daqui a pouquinho tem microfone aberto, mas tem um recado ainda.
7: Bom dia, Pedro Trucão. Bom dia,
8: bom dia. Bom dia.
7: Ô, Pedro Trucão, aproveitando o gancho aí do rapaz de Guarulhos aí que falou que
0: estacionamento.
7: proliferando galpões aqui em Guarulhos, eu sou daqui de Guarulhos também. Eu fico imaginando, tem tanta transportadora assim para tanto galpão, e olha que não são galpão pequeno não, viu? É galpões de perder a de vista. Tem tanta transportadora assim para tanto galpão que tá construindo?
0: Olha, não é isso. Galpão que tá construindo é CDC, é um centro de distribuição, empresas também. O que ele tá achando é que falta estacionamento, cara. Tá faltando muito estacionamento. E vai saindo alguns, mas é privado, mas é tudo mais aberto, né? Os galpões que saem mais é pra ser esse. Pode contar. Valeu, rapidinho, mano. Tem um rapidinho aqui.
6: Bom dia, Trucão. Aqui é o Ed de Santa Catarina. Tava lembrando agora que... Acredito que no finalzinho de 2002 ou 2003, né? Eu cheguei lá no posto Pau de Vela em...
0: Pau de Vela.
6: Na Bahia. Em Santo Estevão.
0: Conheço bem lá.
6: E tava escrito no meu caminhão na época, né? Valeu, Maicon.
0: Maicon.
6: O Maicon, jogador do Internacional, né? Porto Alegre, meu primo, que tinha morrido ali de acidente. E fui entrevistado por você.
0: Vou lembrar disso. Tô lembrando.
6: Tava relembrando.
0: Boa.
6: Como o tempo passa rápido. Um abraço.
0: E é verdade. Outro abraço pra você. Valeu, relembrou legal. Gostei, viu? Abração pra você. Tem moda chegando pra você também, viu, parceiro? Quem mandou esse recado foi... O nome dele sumiu. Mas tudo bem, bora ver aqui. É na pegada com Gustavo Lima, Milu. Reta final. 5 e 5.

0: carro nós vai se iludindo, doutor, tá aí, Milu. Tá na hora de ir embora, que peninha, né, gente? Que peninha, mas temos uma semana inteira pela frente. Lembrando que você vai pras bandas de Campo Verde lá no Mato Grosso, encontre a Paula Toca e o Paquinha por lá, tá? De repente rola a matéria contigo também. Bora que bora, chegou lá no microfone aberto aqui na massa e a gente volta amanhã, às 4 da manhã. Bora, boa noite!
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Muito bom dia, obrigado pelo carinho da audiência. 6:01 aqui na Grande Porto Alegre, a temperatura neste momento 11 graus na média, e na Serra Gaúcha, na média 9 graus. Muito bom dia para você que está ligado em 90.3 aqui na Grande Porto Alegre e 103.3 na Serra Gaúcha. Hoje é 18 de maio de 2026. Hoje é o Dia Nacional de Combate ao Abuso e à Exploração Sexual de Crianças e Adolescentes. Vamos juntos, então, com o microfone aberto, Conexão RS nesta primeira hora. E depois a gente segue aqui para Grande Porto Alegre até as 8 da manhã. Vamos juntos com você participando, hein? Manda aí teu WhatsApp, 981-42-7070. 981-42-7070. Para mandar o teu abraço, para mandar o teu recado, e que você tenha uma semana muito massa, uma semana abençoada. Em seguida tem informações aqui para você começar o dia bem informado na sua Massa FM. Em seguida a gente vai falar aqui, ó, que é uma massa de ar frio toma conta do estado nesta segunda-feira. É, já tá voltando o friozinho, né? Você também vai saber aqui na Massa, no microfone aberto. Cães de faro apurado na fiscalização de bagagem no aeroporto Salgado Filho. Daqui a pouco o Marcos Couto vai trazer esta e muitas outras informações aqui no microfone aberto. Também vai falar aqui sobre 4 milhões e meio de pessoas deixarão de receber o abono salarial. Daqui a pouco tem Marcos Couto aqui no microfone aberto. Logo mais a gente traz a previsão do tempo, como eu falei aqui, né? Uma massa de ar frio toma conta do estado nesta segunda-feira, e daqui a pouco a gente traz a previsão completa aqui no microfone aberto. Combinado? Vamos juntos então nesta primeira hora, Conexão RS para a Serra Gaúcha e para a Grande Porto Alegre. 6:03, bom dia!

Massa FM 6 e 7, temperatura na Grande Porto Alegre na média em 11 graus. E a temperatura na Serra Gaúcha está na média de 9 graus nesta segunda-feira. Boa semana para você. Vamos trazer informações nesta manhã de segunda. Uma massa de ar frio toma conta do Rio Grande do Sul nesta segunda-feira. A chegada de uma massa de ar seco e frio ao Rio Grande do Sul traz um dia de temperaturas invernais, com mínimas e máximas baixas. O sol aparece com nuvens na maior parte do estado, com momentos de céu claro no oeste. Faz frio ao amanhecer, mas as mínimas devem ser registradas à noite na maior parte das cidades. No norte e nordeste gaúcho, a previsão é de maior nebulosidade, com chuva e garoa, né? Especialmente entre esta madrugada e amanhã da segunda-feira. Pontos da Serra e do litoral norte ainda podem ter instabilidade na segunda metade desta segunda-feira. Por isso, a tarde será fria aí na Serra Gaúcha e há parados com marcas ao redor ou até abaixo de 10 graus. A queda da temperatura vai se acentuar neste começo de semana. Apesar de já fazer frio nesta segunda-feira, as madrugadas mais frias da semana devem ocorrer entre a terça e a sexta, com mínimas entre 0 e 5 graus em boa parte do interior do estado. Há ainda a previsão de marcas negativas em algumas regiões, como os Campos de Cima da Serra e as Baixadas do Planalto Médio, que podem anotar mínimas de até menos 4 graus. A semana será fria também aqui na região metropolitana, com várias madrugadas seguidas, com mínimas de um dígito, como ocorreu na última semana. O mesmo deve ocorrer na região, então, aqui na região metropolitana, com tardes que devem variar de frias em áreas de relevo a menos na maior parte das cidades, com aquecimento gradual no final desta semana.

0: 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Foi o Jorge Mateus, Espinhos na Cama, avião das 9 aqui no microfone aberto, 6:12, temperatura na Grande Porto Alegre na média 11 graus e na Serra Gaúcha na média 9 graus. Chegando a hora da previsão do tempo, né? Previsão do tempo. Saia de casa bem informado com o microfone aberto. Vamos então atualizar aqui a previsão do tempo para você. E daqui a pouco as participações aqui no 981-42-7070. Daqui a pouco a gente vai ler os recados aqui da galera que já está chegando para participar e interagir nesta manhã de segunda-feira. Segundo.
1: Como vai o tempo e a temperatura?
0: Confirmando a temperatura na Grande Porto Alegre, na média 11 graus. E vamos atualizar aqui como vai ficar o tempo nesta segunda-feira, né? Você que ainda não saiu na rua, né? Tem garoa na Grande Porto Alegre. O sol pode até aparecer, por incrível que pareça, ainda tem uma previsão aí de que o sol possa aparecer nesta segunda-feira, mas tem pancadas de chuva pela manhã e o tempo deve melhorar então à tarde. O tempo fica firme a partir da tarde para a noite. Máxima hoje não deve passar de 15 graus, estamos aí com a mínima, né? 11 graus aqui na Grande Porto Alegre, a mínima esperada para hoje, e a máxima não deve passar dos 15 graus. Agora vamos conferir aqui para a Serra Gaúcha, que está com 9 graus nesse momento. Vamos saber como vai ficar o tempo nesta segunda-feira na Serra Gaúcha. 9 graus, a mínima foi de 7 graus na Serra e a máxima não deve passar de 13 graus nesta segunda. O tempo também deve melhorar na Serra Gaúcha, o sol pode aparecer à tarde também, né? Ainda com muitas nuvens, mas vai melhorando o tempo a partir desta segunda-feira, mas friozinho, né? A máxima não passa de 13 graus na Serra Gaúcha nesta segunda-feira. Chegando a hora dele, Marcos Couto, com informações, você começar o dia bem informado aqui no microfone aberto. 6:14, vamos chamar ele, Marcos Couto. Com a primeira de hoje, Marcos Couto. Cães de faro apurado na fiscalização de bagagem no aeroporto de aeroporto Salgado Filho, aqui em Porto Alegre, né?
2: Cães de faro apurado, aliados na fiscalização de bagagens no Aeroporto Internacional Salgado Filho. Os animais são acionados quando há alguma suspeita de entorpecentes. Também fazem rondas por setores como o terminal de cargas. Uma média de 7,5 milhões de passageiros circulam pelo Aeroporto Internacional Salgado Filho de Porto Alegre a cada ano. Por trás da movimentação de pessoas, bagagens e pacotes, olhos atentos se espalham por diferentes setores para garantir a segurança. A Receita Federal, como aduana no aeroporto, é responsável pela entrada e saída de mercadorias internacionais. O controle de bagagem dentro do aeroporto e o controle de aeronaves que chegam do exterior, indica Erno Edson da Cunha, chefe da equipe da aduana no aeroporto de Porto Alegre, que a fiscalização precisa ser rigorosa. É neste sentido que os cães atuam, ajudando em verificações, em fiscalizações, com seu faro extremamente apurado. Uma delas é a Sofia, um pastor belga de 5 anos. A servidora da Receita Federal, Yves Roth, condutora de Sofia, diz que os cães são imprescindíveis. 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Para a Rede Massa, o gigante do Vale, Marcos Couto.
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Hora de notícias, tá chegando informação aqui na redação. Está acontecendo um incêndio, uma padaria em Novo Hamburgo. Padaria pega fogo em Novo Hamburgo, bombeiros trabalham para conter as chamas. Atenção então, Novo Hamburgo, incêndio em padaria está acontecendo neste momento. O combate às chamas está sendo feito pelos bombeiros que trabalham lá em Novo Hamburgo, aqui na região metropolitana. 6h25. Hoje é um dia de muita expectativa, é dia da convocação para a Copa do Mundo, convocação da nossa seleção brasileira. E você está acreditando aí na nossa seleção? Pois o técnico Carlo Ancelotti anuncia hoje, a partir das 5 da tarde, horário de Brasília, a lista dos 26 jogadores convocados para defender a seleção brasileira nesta Copa do Mundo de 2026, que será disputada nos Estados Unidos, México e Canadá, pela primeira vez em 3 países. O evento vai acontecer no Museu do Amanhã, hoje a convocação, no Rio de Janeiro. Então, todo mundo atento aí para a convocação. A grande expectativa gira em torno do nome de Neymar, né? Após sofrer uma grave lesão em outubro de 2023 pelas eliminatórias, o atual camisa 10 do Santos recuperou fisicamente e engatou uma boa sequência de jogos na temporada, o que antes parecia um descarte quase certo, virou uma possibilidade, né? O atacante voltou a ser avaliado pela comissão técnica para ir ao Mundial.

0: CFM, a minha rádio é massa. Foi Raça Negra, Ciúme de Você. Hoje é Dia Nacional do Pagode. Hoje é Dia Nacional do Pagode. Então rodamos aí pra você o Raça Negra. 6h33. 6h33. Já falamos mais cedo aqui também que hoje, 18 de maio, é o Dia Nacional de Combate ao Abuso e à Exploração Sexual de Crianças e Adolescentes. Vamos seguindo, o microfone aberto. Temperatura aqui na região metropolitana está em média 11 graus e na média na Serra Gaúcha 9 graus. Vamos a alguns recados aqui da nossa audiência, já acordando cedinho e participando conosco do microfone aberto. Vocês fazem o programa, é claro, né? Bom dia aqui, ó, para o Leandro, que tá ligado com a gente. Bom dia lá pro Leandro e a Carol. Tem participação do Leandro aqui, ó.
1: Bom dia, Rádio Massa. Aqui é Leandro de Dois Irmãos, passando para desejar uma semana abençoada a toda a equipe Rádio Massa, todos os ouvintes e principalmente a minha esposa Carol, dizer que eu amo ela demais, demais, demais, demais. Pedir uma música, Sempre Seu Homem, com Maurício e Mauri. Um forte abraço. Essa rádio é massa.
0: Valeu, Leandro. Um abraço aí também para Carol. Boa semana, uma semana massa, muito abençoada para vocês. Também quem está participando com a gente aqui é a Vânia de Novo Hamburgo, motorista de APP. Alô, Vânia, bom trabalho. Desejo a todos nós uma semana abençoada. Um abração para vocês aí. Vânia, obrigado pela audiência lá. Quero ouvir Amado Batista. Vamos ver se a gente consegue atender na sequência aqui. Para começar a semana ouvindo o Amadão do Brasil, né? Galera, vai chegando aí nesta manhã de garoa aqui na Grande Porto Alegre. Friozinho, né? Mas o dia vai melhorar, é o que diz a previsão, tanto aqui na Grande Porto Alegre como na Serra Gaúcha. 6h36. Daqui a pouco mais participações, 981-427070. Você pode mandar o seu abraço, o seu recado e também participar das promoções aqui da Massa. É a rádio que mais dá prêmios no Brasil, né? Participa aí, ó. 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Vamos com notícias nesta segunda-feira. Vamos falar agora sobre a greve dos professores em Canoas, que finalmente terminou, né? Professores da rede municipal de Canoas encerram greve após 3 semanas de paralisação. Com o término, a prefeitura de Canoas informou que as atividades nas escolas devem ser normalizadas a partir de hoje. Durante o período da greve, parte das instituições permaneceu fechada, enquanto outras funcionaram parcialmente. Isso conforme a adesão dos professores. A greve os professores da Rede Municipal de Ensino de Canoas chegou ao fim e a decisão foi tomada durante a assembleia da categoria, encerrando o movimento que havia iniciado no dia 22 de abril, afetando milhares de estudantes do município. 6h38, é hora de Marcos Couto, trazendo mais notícias aqui no microfone aberto. Vamos com mais uma aqui do Couto chegando, então, para falar agora aqui para gente, no microfone aberto. 4,5 milhões de pessoas deixarão de receber abono salarial, Couto.
2: 4,5 milhões de pessoas deixarão de receber o abono salarial do Brasil. A partir deste ano, a renda mínima para o trabalhador ter acesso ao benefício será corrigida pela inflação. A mudança nas regras de concessão do abono salarial deve afetar cerca de 4,5 milhões de brasileiros nos próximos anos. Fique atento, pelo menos é o que projeta o Ministério do Trabalho e Emprego. Todos eles devem deixar de receber o benefício entre 2026 e 2030. Isso porque, a partir deste ano, a renda máxima para o trabalhador ter acesso ao benefício será corrigida pela inflação. Com isso, após o período de transição, entre 2026 e 2030, o abono salarial será concedido apenas para aqueles que recebam até um salário mínimo e meio. Até 2025, o abono era concedido para trabalhadores com remuneração de até dois salários mínimos e que atuaram por menos de 30 dias no ano base. Por outro lado, o governo federal também promete ganho real do salário mínimo, ou seja, a correção será acima da inflação, de acordo com o arcabouço fiscal. A projeção é de que aproximadamente 559 mil trabalhadores deixem de receber o abono já neste ano. A minha rádio é Massa, para a Rede Massa, o gigante do Vale, Marcos Couto.
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Massa FM, 6h48, temperatura na Grande Porto Alegre neste momento, na média de 11 graus, e a temperatura na Serra Gaúcha neste momento está na média dos 9 graus. 6h48, é hora de mais notícias aqui no microfone aberto. Vamos falar aqui sobre deslizamento de terra em condomínio leva à remoção de 22 pessoas em Novo Hamburgo. Deslizamento em um residencial no bairro Vila Nova, em Novo Hamburgo, obrigou a remoção de 22 pessoas do local neste domingo. Em nota, a Defesa Civil do município informou que uma análise preliminar identificou indícios que a situação possa ter sido agravada em razão de intervenções e escavações possivelmente realizadas pelo condomínio vizinho, atualmente em obras. Como medida inicial de prevenção e visando a segurança dos moradores, a Defesa Civil determinou a interdição de 2 blocos do empreendimento afetado, após serem identificadas novas rachaduras nas proximidades e até mesmo nas edificações. O residencial fica localizado na rua Júlio Birk. O Novo Hamburgo está em contato com os profissionais do empreendimento em obras ao lado do local afetado. Além disso, né, a construção também será interditada e a empresa responsável deverá apresentar uma solução técnica para equacionar o problema causado. A Defesa Civil de Novo Hamburgo atuou em cooperação com o Corpo de Bombeiros nos trabalhos de segurança, interdição e evacuação. Seis e cinquenta, 6h50, 6:50. Um dia bom trabalho para você que está saindo para trabalhar, boa aula para você que está saindo para estudar. Este é o microfone aberto. E daqui a pouco tem recados, 981-42-7070. Já vamos passar aqui mais recadinhos no microfone aberto.

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0: Obrigado, gente, lindo demais. Valeu.
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0: Massa FM, a minha rádio é massa. Foi aí o Amado Batista e a Princesa, o pedido da Vânia de Novo Hamburgo. Valeu, Vânia! Atendemos o teu pedido aqui com o Amadão do Brasil, né? 6h57. Dá tempo com uns recados rapidinhos aqui, né? Do Marcos Couto para fechar esta primeira hora, Conexão RS. Daqui a pouco você fica com a programação da Serra Gaúcha, da 103.3. E a gente segue para a Grande Porto Alegre aqui no 90.3. Recado aqui do Leandro com a gente aqui, ó. Vamos ver um recadinho do Leandro. Bom dia, Leandro. Bom dia, família massa. Bom dia, Samurai. Uma ótima semana. Semana abençoada. E a minha rádio é massa. Um abraço, uma semana abençoada para vocês aí também. No bairro Ipanema, tá ligada com a gente aqui, ó. A Maria Bento tá mandando aqui a foto. Manhã com chuvinha fina aqui em Ipanema. Começou, mas vai melhorar o tempo, viu, Maria Bento? A gente já passou a previsão aqui. A previsão é melhorar o tempo hoje. Mais participações aqui com a gente. A tia Kátia tá com a gente aqui. Bom dia, chegou a segunda-feira, bora pra mais uma semana. É as gurias da banda, tia Kátia de São Léo, sempre ligadinhas na Massa FM. A Yasmin, a Lívia, a Luísa e a Sofia, bora! Ela pediu Matheus e Cauã, vai rodar daqui a pouco, viu? No próximo bloco, tá, tia Kátia? Bom dia, bom dia, bom dia pra vocês. Vamos fechar aqui, ó, com um recado do Leandro com a gente aqui, ó. Alô, Leandro! Sintonizado. Não, Leandro eu já mandei aqui, né? Agora é o Vladimir. Vamos ver o Vladimir aqui, né? Isso, Vladimir participando com a gente aqui do microfone aberto.
1: E aí, gurizada da Rádio Massa, bom dia a todos! Vladimir Carmona aqui de Esteio, sempre ligado na maior e melhor Rádio Massa. É isso aí, gurizada, bora lá, sextou! Vamos dar-lhe para não tomar-lhe, né? Sempre firme na luta.
0: Tá adiantado, né, Vladimir? Ó.
1: Bom dia, gurizada medonha da Rádio Massa, Vladimir Carmona aqui de Esteio. Cara, como o tempo passa rápido, hein? Hoje já é segunda-feira, depois de amanhã é quarta e a semana tá terminando. Já temos que se preparar pro churrasquinho final de semana, né? Vamos que vamos, gente. Firme e forte, sempre na luta.
0: É, recém segunda-feira, Vladimir. Tá te antecipando aí. Um abraço, meu amigo. Boa semana, uma semana abençoada. Tá na hora do esporte com Marcos Couto. Pra fechar esta primeira hora do microfone aberto, Conexão RS. Um abraço aí pra Serra Gaúcha, que fica com a programação local. E a gente segue aqui para a Grande Porto Alegre na segunda hora. Vamos ouvir aqui o comentário do Marcos Couto aqui no microfone aberto. É com você, Couto. Final de semana aí de bons resultados até pra dupla Grenal, né, Couto?
2: Salve, salve galera da massa, Marcos Couto, gigante do Vale, chegando para falar de campeonato brasileiro, chegando para falar das coisas da dupla Grenal após a 16ª rodada. Vamos lá então, começando pelo Internacional, foi o primeiro a jogar, o Colorado jogou no sábado e fez 4-1 no Vasco da Gama, uma vitória para lavar a alma do torcedor colorado. 3 gols do Carboneiro, 1 gol do Bernabei, Andrés Gomes descontou para os vascaínos. Em um ano de poucas alegrias e cheio de dificuldades, o Colorado fez 4-1 no Vascão de Renato. E o Grêmio no domingo empatou em 1-1 com o Bahia na Boa Terra, em Salvador, na Arena Fonte Nova. O Grêmio empatou, saiu da Z4, da zona do rebaixamento, mas não vai muito além disso. Com estratégia de não perder, não perdeu. Melhorou no segundo tempo, mas sucumbiu em erros defensivos. Grêmio 1, Bahia também 1. Outros resultados da rodada. O Atlético Mineiro ganhou do Mirassol por 3-1. O Fluminense fez 2-1 no São Paulo. Palmeiras e Cruzeiro empataram em 1-1. O Curitiba fez 3-0 no Santos. O Botafogo 3-1 no Corinthians. Bragantino 2-0 no Vitória. Remo 3-2 na Chapecoense. Atlético Paranaense e Flamengo empataram em 1-1. Lidera o Campeonato Brasileiro o Palmeiras com 35 pontos ganhos, em segundo o Flamengo com 31, em terceiro o Fluminense com 30, em quarto o São Paulo com 24 pontos ganhos, em quinto o Atlético Paranaense 24 pontos ganhos, estes os 5 primeiros. O Internacional é o 11º com 21, o Grêmio é o 15º com 18, o 11º Inter com 21, 15º Grêmio com 18. O primeiro rebaixado é o Corinthians com 18 pontos ganhos. Na Série B do Campeonato Brasileiro, o Juventude empatou com o Atlético em 1-1 e está em décimo lugar com 13 pontos. O São Bernardo lidera com 17. A minha rádio é massa. Para ver de massa, o gigante do Vale, Marcos Couto.

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Bom dia, meu amigo, bom dia, minha amiga, bom dia você. Opa! 9 graus a temperatura marcando nesse momento na Serra Gaúcha com chuva. Chove nesse momento aqui em Bento Gonçalves, né, no nosso estúdio número 1 da Serra. Portanto, em frente à Igreja Cristo Rei, na Visconde de São Gabriel. Chove nesse momento, daqui a pouco tem a previsão completa do tempo para você. Mas hoje é cerca de 25%, né, vento a 11 km por hora. É o que marca, portanto, até o momento, a nossa previsão aqui, tá bom? Hoje, dia 18, Dia Nacional de Combate ao Abuso e à Exploração Sexual Infantil, Dia Internacional dos Museus, Dia Nacional do Coquetel. É, pra você que gosta de tomar aquele coquetel, hoje é Dia Nacional do Coquetel, Dia Internacional do Fascínio das Plantas, Dia Nacional da Luta Antimanicomial e dia também da conscientização sobre a necessidade da vacina contra o HIV, que é a AIDS. É o que se comemora, portanto, então, neste dia 18, segunda-feira, hein? Estamos iniciando, 138º dia do ano, já estamos na 21ª semana, né? Hoje, portanto, a lua é crescente, tá certo? Daqui a pouco tem os destaques, tem as informações, tem a sua participação no 996755746, tudo isso e muito mais, porque está no ar o microfone aberto da massa!

Tudo bem, agora são 7h14. Bom dia pra você, 9 graus, a temperatura chove nesse momento. Bento Gonçalves, da Serra Gaúcha. Vamos então para alguns destaques que já estão circulando aqui na Serra Gaúcha, então, portanto. Identificar as vítimas fatais da colisão na RS-456 em Pinhal da Serra. Acidente que envolveu um Hyundai Veloster e um Jeep Renegade. Ocorreu na tarde de sábado. Deixou 3 feridos. Um deles foi transferido para o hospital de Caxias. Outras informações também que já estão circulando. Motoboys protestam contra a nova regulamentação em Caxias do Sul. Onda de frio, Serra Gaúcha enfrenta a semana de inverno rigoroso. Daqui a pouco vou trazer informações sobre essa questão. Justiça Eleitoral caça mandato da prefeita e do vice de Cachoeirinha. Abuso de poder político. É uma das ações contra eles, portanto, a prefeita juntamente com o vice estão caçados em Cachoeirinha. Polícia Rodoviária Federal apreende 2 caminhonetes com 20 mil maços de cigarro. Homem de 31 anos é encontrado morto a facadas dentro de casa em Caxias do Sul. Alguns destaques, então daqui a pouco a gente vai trazer mais informações. Balada segura remove veículos e flagra condutores alcoolizados em Bento Gonçalves ainda, né? Essa balada segura que removeu veículos e flagrou com condutores foi na madrugada de sábado para domingo. Alguns destaques te valendo aos poucos aí. Também teve aí no Vale dos Sinos. Um caminhão-tanque atravessou mureta após motorista evitar colisão contra carro na BR-116 em São Leopoldo. O veículo teve a frente cortada por um carro do lado oposto da rodovia. Outro carro acabou sendo atingido por um pedaço de concreto. Mas é um caminhão-tanque, com combustível. Se batesse no veículo, poderia ter uma tragédia pior. Aqui para a região de Veranópolis, também Nova Prata. TJRS define novo juiz para a comarca de Veranópolis. Então a comarca então, já tem um novo juiz aí, né? Trata-se de Luiz Felipe Pontarolo. Ele foi designado para assumir a vara judicial de Veranópolis após sair da juíza Vanessa Nogueira Antunes Ferreira. Identificado o caminhoneiro que morreu após colidir contra paredão próximo à ponte sobre o Rio das Antas entre Flores da Cunha e Antônio Prado. Vamos ver aqui de onde é que é. Vítima natural do Paraná. Então, portanto, Rafael Batista de Oliveira, natural do Paraná. Ele conduziu um caminhão carregado com componente de suspensão automotiva quando o veículo colidiu violentamente contra uma encosta de pedra na altura do quilômetro 107 da rodovia estadual. As proximidades da ponte sobre o Rio das Antas. Ficou preso às ferragens, mas acabou sendo levado ao hospital depois e não resistiu. Uma operação também em Nova Prata resultou em grande apreensão de drogas. E a delegada explica por que suspeito vai responder em liberdade. Vamos ler aqui a explicação. Então, estou na tarde de sexta-feira. A Brigada Militar resultou na prisão de um jovem de 22 anos por tráfico de droga no Distrito Industrial. A operação culminou na apreensão de 915 comprimidos, um simulacro de arma de fogo, câmeras de monitoramento e um veículo Gol. A Brigada Militar estima que a droga renderia aproximadamente 45 mil ao crime organizado. No entanto, após a apresentação na delegacia de polícia, o indivíduo foi liberado, que levou a delegada Liliane Pastemarque a esclarecer os motivos. Segundo ela, informações compartilhadas, a abordagem inicial ocorreu no local de trabalho do jovem, uma empresa local onde ele trabalha com carteira assinada e não possuía antecedentes criminais. Na ocasião, ele indicou aos policiais que possuía um pacote com 90 comprimidos de extensão em seu veículo.
Depois, a BM deslocou-se até a casa dele, onde o restante da droga e um simulacro de fuzil feito de plástico foram encontrados. O fator determinante para a não lavratura do auto de prisão em flagrante foi uma questão técnica intransponível. A ausência de um teste de campo para anfetaminas, diferente da cocaína que possui o reagente de tracionato para identificação imediata. A delegada explicou que a lei exige o laudo. O artigo de lei de drogas exige a realização de um teste para confirmar a substância e sustentar o flagrante através do artigo 50 da lei. Daí a explicação da delegada. 7h20, bom dia.

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0: Bom dia!
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0: Olha a onda de frio, hein? Serra Gaúcha vai enfrentar a semana de inverno rigoroso. É, então o casaco pesado, a bota e o cachecol vão virar uniforme obrigatório em toda a Serra Gaúcha a partir de hoje. Pois vem aí a chegada de uma potente, né, massa de ar polar continental que vai derrubar as temperaturas, estendendo o inverno antecipado por mais uma semana e desafiando os termômetros da Serra Gaúcha com marcas congelantes. Então, portanto, para a Serra Gaúcha, hoje o tempo é nublado com chuva de manhã, sol e diminuição de nuvens à tarde, 3,8 milímetros de água. Já para amanhã, não tem a previsão de chuva, não chove mais depois de hoje, né? Mas a temperatura vão cair. 5 graus amanhã, máximas de 15. Quarta, 5 graus, máxima de 14. Quinta, 4 graus, máxima de 11. Sexta, 2 graus, máxima de 11. Sábado e domingo, 7, 9 graus, né? E a previsão praticamente não é de chuva, mas sim de bastante frio, então, no decorrer desta semana. Por enquanto, é o que marca aí a nossa previsão do tempo para você, então, aí, tá certo? Então, fica atento, porque a chuva tá chegando, hein? Tá chegando a chuva, então, aí, tá bom, meu amigo? Minha amiga, fica ligado aí, porque vamos ter chuva durante toda... A chuva não, frio, durante toda essa semana, chuva daqui a pouco para. É a tendência que durante a tarde hoje já abra o sol. É o que marca, pelo menos, a nossa previsão do tempo pra você aí, tá certo? Mas frio vai ter, hein? Frio vai ter, te prepara que vai ter frio aí. As coisas não vão assim, não vão ficar pra brincadeira não, hein? 2 graus chegando na sexta-feira. Ai do céu, já tá friozinho hoje? Imagina 2 graus. Mas se a chuvinha dá pra suportar, né? Se a chuvinha dá pra gente aguentar, né? Olha aí, meu WhatsApp, 996755746, bom dia! Tudo bem, galera? Como é que tá aí? Tô na turma aí, o Japa da turma, da Japa Lavacar. O pessoal já tá começando a trabalhar, né? O Miguelzão, o homem do táxi. Todo o pessoal aí trabalhando nos aplicativos, curtindo a massa. Bom dia pra toda essa galera aí, obrigado pelo carinho. Sempre curtindo a nossa programação. 7h37, bom dia!
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Muito bem, então agora são 7h43. Bom dia pra você que está ligado conosco, fazendo parte de mais uma programação. Grande sucesso, Polentaço, no final de semana em Monte Belo do Sul, hein? A chuva colaborou, né? A chuva colaborou, veio depois que o evento terminou. Né? Durante o dia deu uma chuvinha, mas nada que atrapalhou o andamento da festa. Recorde de público, mais de 800 quilos de polenta por tombo. Foram 4 tombos. Né? Parabéns, então, aí, Álvaro Manzoni, toda a organização, né, do Polentaço lá no município de Monte Belo do Sul. Então, portanto, então, aí, parabéns, então, ao pessoal que organizou o Polentaço em Monte Belo do Sul. Né? Realmente, né, tudo certo, tudo de bom. Parabéns aí pelo sucesso. A gente vai trazer mais informações durante a nossa programação. 7h44!

0: Muito bem, agora são 7 horas 47 minutos, 7h47. Deixa eu dar uma olhada aqui na nossa temperatura nesse momento, né? Ainda mantém os 9 graus, 20% de chuva. A previsão é que durante a manhã a chuva pare, já está começando a aparecer uma neblina, e aí teremos sol, mas temperaturas são baixas, com mínimas de 5 graus e máximas de 14, 15 graus, chegando na sexta-feira a 2 graus. Então aí, tá bom? Já está conosco aqui então o Momento Saúde do Homem, Dr. Tiago Cusim, urologista, já presente com a gente aqui na nossa programação. E hoje nós vamos trazer um assunto, né, que muitos homens têm vergonha de comentar, mas não pode, mas que pode, né, não deixar de falar, porque ele pode salvar muitas vidas, que é a dificuldade de ereção, que nem sempre é apenas um problema sexual. Em muitos casos, ela pode ser o primeiro sinal de problemas cardiovasculares, diabetes ou alterações hormonais. Então, portanto, já está aqui junto com a gente o Dr. Tiago Cusim, que vai trazer mais detalhes sobre esse problema, no qual o homem deve se preocupar. Né, doutor? Bom dia!
1: Bom dia, Dedé. Bom dia, ouvintes da massa. É bem isso, né? A gente tem uma relação muito grande com a questão de disfunção erétil e problemas do coração. Né? Muita gente acha que isso é apenas um problema relacionado a hormônio ou de velhice, né? Claro, a gente vai envelhecendo e nós vamos perdendo a circulação, mas o problema é a microcirculação, né? O pênis, ele é uma situação relacionada a sangue, precisa ter sangue para ter ereção. Então, a disfunção erétil, sim, ela pode indicar um problema cardíaco, né?
0: Exatamente, né? Muitos homens não sabem deste problema, né? E quais doenças mais causam essa disfunção erétil, doutor?
1: É, a questão da diabetes é uma situação que ela é bem relacionada com problemas vasculares, né? A diabetes, ela causa inflamações nas artérias, e essas inflamações, com o passar do tempo, ela vai gerando aí calcificações das artérias, aterosclerose. Isso é um entupimento das veias, das artérias, dos vasos sanguíneos, né? É que nem se começasse a colocar gordura dentro dos canos aí de casa, óbvio que a água vai passar com menor intensidade, né? A pressão alta também, ela vai ocasionando lesão do endotélio vascular, isso em todo o corpo. Então você tem que cuidar muito da sua pressão arterial, porque o aumento da pressão causa lesão, e essa lesão é como se levantasse uma tampinha ali no vaso sanguíneo, e aí começa a depositar gordura. Então, excesso de triglicerídeo, excesso de colesterol, e normalmente isso são consequências, né, de um homem normalmente que já tem um sobrepeso, uma obesidade. Essas são as principais doenças. Então, aí, ó, diabetes, pressão alta, colesterol alto, triglicerídeos, e a obesidade, ela acaba sendo uma das causas de todos esses problemas, né? E a gente sabe que a disfunção erétil, ela realmente indica um problema cardíaco, porque hoje tem vários estudos demonstrando uma relação muito grande com a disfunção erétil, e ela pode aparecer, inclusive, muito antes de um problema do coração. Então, é como se, quando o homem começa a ter uma perda da ereção, ele abriu o olho, opa, será que eu não posso aí daqui a pouco já começar a ter um problema cardiológico? Então, é bem importante, é um sinal que muitas vezes abre um alerta, né? Opa, vamos lá, eu vou fazer um teste do coração para entender se realmente meus vasinhos lá do coração, eles estão ok.
0: Ou seja, a disfunção erétil, então, não é apenas algo psicológico.
1: Não, então vamos pegar até um ponto bem importante, assim, que a gente considerar. As artérias penianas, elas têm cerca de 1 a 2 milímetros de espessura, de calibre. Então a gente chama de artérias cavernosas. Inclusive, eu tenho um exame que eu faço na clínica, que é o exame de eco Doppler peniano, que ele nos dá um relatório muito importante para entender essa como está lá dentro, como é que está a saúde peniana, como é que está a saúde vascular do pênis. E as artérias do coração, ela tem aí em torno de 5, 6 até 8 milímetros de espessura, de calibre, né, o diâmetro delas. Então, o que acontece? Quando você começa a ter um problema de disfunção erétil, aquelas artérias penianas ali, elas estão sendo obstruídas, as artérias do coração também estão sendo obstruídas. Só que como o calibre dela aí é 4, 5 vezes maior, as coronárias, né, cardíacas, você vai levando. Mas daqui a pouco aí, abusou de um azulzinho, né? As pessoas já, é culpa do remédio. Não, o remédio ele não tem culpa nessa história, né? O que que acontece? Você abusa da medicação já com um problema cardiológico. Então, essa é uma coisa bem, bem importante.
0: O jovem também pode ter essa situação? Pode ficar nessa situação, doutor?
1: O jovem, ele por uma questão mais relacionada à parte psicológica, né? A gente sabe que o homem jovem aí, ele tem, até que há o problema da diabetes, colesterol, obesidade, vá fazer algum problema no coração, o jovem ele acaba tendo uma perda de ereção por uma situação muito mais psicológica do que realmente um problema relacionado à parte circulatória, né? O jovem ele tem muito aquela ansiedade do desempenho, muitas vezes o excesso de pornografia, sedentarismo, obesidade, a privação do sono, hoje o uso de cigarros eletrônicos aí que é bem comum, né? Os jovens eles normalmente vão apresentar um problema mais na parte psicológica. Mas eu tenho que lembrar aqui, Dedé, isso é bem importante, que muitos jovens hoje estão abusando de esteroides, né? Muitos jovens estão usando aí testosterona sem controle nenhum. E a testosterona, por si só, ela aumenta todos os músculos do nosso corpo. Então, quando você usa um excesso de hormônio, o seu coração também ele cresce. E aí que vem o perigo. Então, começa a usar tadalafila, começa a usar Viagra para ter um melhor desempenho, por um medo de perder a ereção na hora da relação, pode sim ter uma morte súbita, inclusive. Porque quando o jovem tem um infarto, em 90% das vezes é morte. Por quê? Porque o homem jovem ainda não formou circulações colaterais no coração. Ou seja, quando aquele homem mais velho começa a ter problema de obstrução das artérias do coração, ele vai formando novos vasinhos. É como se o corpo dissesse assim, olha, vou formar novos caminhos, tem uma ponte que caiu aqui, vamos ter que abrir um caminho para o outro lado, né? Então, no homem mais idoso, quando ele tem um infarto, ele normalmente não tem uma morte súbita. Só se for uma coisa muito grande, né? Mas por quê? Porque ele tem esses novos caminhos. Já o jovem, não. O jovem, a ponte ela não cai, só que ela começa a ficar mais estreita, porque o coração vai apertando, então ele não forma novos caminhos de sangue. E aí quando isso obstrui, né, o coração para. E é muito difícil recuperar esses jovens aí quando entram no infarto. Então o abuso de esteroides, sim, ele pode ser um problema relacionado a ter um infarto, sim, usando inclusive medicação para ereção.
0: Tudo bem, doutor Tiago Zinho, quando é que o homem deve procurar ajuda?
1: Bom, o homem ele deve procurar ajuda sempre quando ele, claro, nessa questão de disfunção erétil, né? A gente sempre comenta que o homem deve vir da adolescência em diante, tem que procurar o urologista para ele até poder estar ciente dessas questões. Mas o homem deve procurar ajuda quando começar a sentir uma dificuldade em ter ereção. Tá? A ereção ela tem três causas principais. Uma delas é os hormônios, então a testosterona ela vai baixando a partir dos 40 anos e ela pode ser uma das primeiras causas da perda da ereção. A outra delas é circulação sanguínea, então o que a gente está comentando, né? Quanto menos caminhos o sangue tem para percorrer no pênis, quanto mais obstruída está as suas artérias, seus vasos sanguíneos penianos, menos ereção você vai ter. E o terceiro, causas psicológicas. Então, quando ele começa a sentir uma perda de ereção, e muitos homens começam a ter o quê? O pênis até começa a ter ereção, mas chega na hora da penetração ele vai murchando. Porque falta sangue ali dentro para manter o pênis ereto. Quando começa a acontecer isso e ela vai começar a ser repetitiva, você tem que procurar ajuda, né? Não vai ficar esperando aí, que achando, vou ficar tomando tadalafila, e isso aí vai me resolver o problema. Olha, no início até pode resolver, mas aí você começa a ter um problema, um risco maior, e daqui a pouco o que está acontecendo aí é o seu coração que está começando a nos dizer alguma coisa. Então, quanto antes investigar, melhor. Normalmente vai ser mais fácil tratar, tem maior chance de reversão, e maior chance de prevenir problemas cardiovasculares no futuro. E eu digo maior chance de reversão porque hoje nós temos tratamentos que são curativos para a disfunção erétil, tá? Então, você que está nos ouvindo aí, que está sentindo que está perdendo a ereção, quando é uma perda da ereção leve, hoje a gente tem bomba a vácuo, ondas de choque, não é choque elétrico, tá, pessoal? É uma máquina especial que ela faz batidas no pênis e no períneo para aumentar, criar novos caminhos sanguíneos. A gente tem aplicação de Botox intracavernoso, que é é uma substância que ela age como se fosse o Viagra, porque ela libera, ela deixa relaxada a musculatura das artérias, o sangue começa a entrar mais. A gente tem fisioterapia pélvica. Então vejam, existe uma infinidade de tratamentos que podem fazer com que você reverta o problema de disfunção erétil e não fique dependente de tomar remédio, porque o remédio é paliativo, né? O tadalafil, o sildenafil, quando você toma ele, ele vai te dar aquele alívio ali no momento, mas depois ele não vai mais ter o efeito. Então, e outro, tem que cuidar a questão cardíaca. E além disso, se o homem começa a ter perda de ereção, né, e a gente descobre que é um problema vascular, é indicado fazer o quê? Fazer teste de esforço cardíaco, fazer um ecocardiograma, e entender o porquê que você está tendo aí a perda.
0: São vários tipos de tratamento, né, doutor? Principalmente tem algumas opções aqui, né, que pode auxiliar muito nisso, né?
1: Sem dúvida, né, Dedé? Como a gente comentou, esses tratamentos, que são as terapias regenerativas que nós temos do pênis, elas ajudam muito, principalmente quando o homem tem uma disfunção erétil mais leve. Quando a coisa começa a ser grave, é por isso que eu digo, não fique esperando até não conseguir mais ter ereção. Quando a coisa começa a ser grave, o que vai nos restar? Talvez uma prótese peniana. Então, a gente tendo mudança de estilo de vida, né? Fazendo atividade física, olhando os seus hormônios para entender como é que está, usando realmente medicamentos, vão lhe auxiliar, fazendo as terapias regenerativas, sem dúvida nenhuma você vai ter uma melhora muito mais importante da sua vida, né? Da sua vida sexual, também olhando sempre para a questão do coração. O tema hoje é exatamente esse, a gente entender se o teu coração ele pode estar tendo algum problema, né? E a disfunção erétil vai ser o nosso primeiro sinal, aquele sinal de alerta que vai nos levar aí a dar uma verificada na tua parte cardíaca, tá, pessoal?
0: Até porque a pessoa hoje já virou moda dizer, para não falhar na hora, toma o Viagra, né? Ou toma qualquer tipo de medicamento. Isso realmente se torna bastante perigoso, porque, além disso, a pessoa acaba viciando, né, doutor? Ou seja, o cara hoje tomou Viagra, pegou lá a mulher, né, se divertiu, ficou lá uma, duas horas numa boa, e na outra ele acha que vai ser sempre assim. Vai ter uma hora que o coração velho não vai aguentar, né?
1: A gente paga a conta, né, Dedé? Ainda mais se você toma o remédio sem ter certeza do porquê que tá tomando. Pode ser que o seu problema seja só psicológico. Mas aí você toma o remédio para se sentir mais confiante. Só que tem que saber disso, né? A gente tem que entender o porquê tomar a medicação. Por isso que eu vou te dizer, aqui no Brasil a gente tem uma facilidade muito grande em comprar medicamento, né? Hoje, basicamente, os únicos remédios que você tem que ter receita aí para comprar são os antibióticos, que até um tempo atrás nem precisava, então a pessoa tinha dor de cabeça e tomava antibiótico. E as medicações são para ansiedade, aí tarja mais preta. Mas eu acho que as medicações elas tinham que ser mais controladas no Brasil, né? Para o paciente poder entender que ele vai tomar uma medicação que pode ter efeitos maléficos para o seu corpo. Então, esse descontrole muitas vezes é muito perigoso. E as pessoas tomam muitas vezes como se fosse tomar uma água, né? Pode ver até os hormônios, o pessoal toma como se fosse água. Tadalafila, tem gente que toma para ir para academia, para fazer exercício, para melhorar a performance aí na hora do exercício. Então a gente tem que ter um pouco mais de cuidado e entender o porquê que nós estamos usando. E usar continuamente a medicação, ela pode ser sim, é um vício psicológico. Então se não tomar o remédio, você acha que não vai funcionar. Então essa é a grande realidade. E vocês vejam que existem sim os perigos do uso da medicação. Mas quantas vezes, sem dúvida, né, o pessoal que está nos ouvindo já escutou, bah, fulano e tal, tomou, estava tomando, abusando do Viagra e teve um infarto. Acharam o outro lá no motel morto por causa do infarto, né? Então, não é que o remédio ocasionou esse problema, mas vamos lá, né, pessoal? O homem já estava acima do peso, sedentário.
0: Diabético. Né?
1: Diabético, tomando um monte de remédio. Foi para o motel, tomou um Tadalafila. Aí não funcionou muito bem, já tomou um Sildenafil. E aí começou a ter uma atividade ali na hora da relação sexual. Às vezes o coração já estava no limite e ele abusou e acabou acontecendo isso. Mas às vezes a pessoa nem sabe que tem o problema, né? Nem sabe que tem problema cardiológico e está usando medicações que podem realmente trazer prejuízo para ela.
0: O importante, né, doutor, é que quando já sentiu o problema, né, já sentiu que algo não está correto, algo não está certo, é procurar um médico, né?
1: Com certeza. E até antes de sentir o problema, a gente já pode... tem doenças que a pessoa nem sabe que tem. Né, e uma delas, a questão cardiológica, ela é muito silenciosa. Normalmente a pessoa não espera ter um infarto, né? Não se prepara para um infarto, ela vai infartar.
0: Se fosse assim, ninguém morria,
1: né? Ela vai infartar. Então, muitas vezes essa disfunção erétil inicial, o homem começa a ver, pois é, isso não é psicológico, né? Eu tenho uma parceira de longa data, não
0: falhei.
1: Falhei uma vez, falhei duas vezes, falhei três. Começou a ser uma coisa repetitiva, procure ajuda. Avalie, vamos ver se o coração está bem, porque... A gente pode prevenir o infarto. De que forma? Fazendo avaliação cardiológica, e se o cardiologista notar que você tem lá uma placa no coração que está obstruindo a artéria, vai lá e põe um stent, né? Então, vai evitar ter um infarto no futuro. Então, isso é um dos primeiros sinais que a gente pode ter, é o nosso pênis. É o amigo de baixo lá, ele vai nos dando as dicas aí de como é que está a nossa saúde.
0: Isso é que nem o carro, né, doutor? Você ligou o carro, já viu que deu problema, não pegou o carro, o que você faz? Corpo mecânico. Ah, antes que me deixe na mão, né, dá uma olhada aí e vê o que é. Com o corpo é a mesma coisa, né?
1: É isso aí. Bom exemplo, Dedé.
0: Não, mas o cara falhou o carro, pegou o cara, vou pro mecânico. Aí o mecânico olha lá, só olha, tem que trocar isso aqui, tem que trocar aquilo ali. É igualzinho, né? O corpo da gente é igualzinho, né?
1: Mas a gente se preocupa mais com o carro do que com o corpo, né?
0: E aí fica o carro pros outros depois,
1: isso,
0: né?
1: Isso aí.
0: Aquela velha história,
1: é isso,
0: né?
1: Aí, é isso.
0: Tudo
1: aí.
0: Bem, então. Qual é o encerramento de hoje, doutor?
1: Bom, a gente sempre tem a frase, né? Acho que o homem, ele precisa entender que a sexualidade também, ela é saúde. A dificuldade de ereção, ela não deve ser vista apenas como um problema íntimo ou um motivo de vergonha. Não tem que ter vergonha de chegar no urologista e dizer, olha, eu tô ficando broxa. Isso o urologista ouve todo dia, né? Então... E ela pode ser um aviso muito importante de como é que está a tua saúde no geral. Então, o coração e a ereção, elas falam a mesma língua, circulação sanguínea. Tem que ter sangue para ter ereção. E o coração tem que ter sangue para continuar batendo.
0: Tudo bem, então, se você quiser saber mais sobre esse nosso assunto, é só procurar aí o Dr. Tiago Cusini nas redes, né, doutor?
1: É isso aí, nas redes sociais, aí no meu Instagram, que é @ThiagoCusini. Tanto no YouTube, aqui no canal Saúde do Homem, que essas nossas entrevistas estão gravadas lá na íntegra, e vários outros assuntos, né, Dedé, que a gente aborda. E graças a Deus o pessoal tá acompanhando bastante. Eu acho que esses nossos assuntos, eles abrem muitas vezes a cabeça para a pessoa, ainda mais na nossa região, que é uma região ainda que tem um pouco mais da nossa cultura italiana aí, que... Às vezes deixa o homem mais enraizado, né? Com vergonha de alguns assuntos, alguns tabus. E isso não tem que perder, né, pessoal? Tem que ir atrás, tem que entender. Saúde é sua. A saúde é uma só. Não adianta a gente ter coisas, ter patrimônio, né? E aí chega na hora, tu não consegue nem aproveitar nada porque a tua saúde não está permitindo. Então, se cuide. Essa é a mensagem.
0: Só para finalizar, doutor, essas quedas de temperatura, isso realmente prejudica mais ainda?
1: A queda de temperatura, ela normalmente faz uma vasoconstrição. Ou seja, ela faz com que o nosso vaso sanguíneo fique um pouquinho mais fechado, né? Pode sim piorar um pouco a disfunção. Tem uma possibilidade, sim, a gente não tem nenhuma coisa na literatura dizendo sobre isso, mas fisiologicamente a gente pode ter. Assim como a pior, inclusive, no fluxo urinário, As pessoas também começam a ter dificuldade em urinar, muitas vezes com o frio.
0: Né? Ou seja, não é aquela história de dizer que está muito frio hoje não vai. Não, tem algum probleminha, tem,
1: pode
0: né?
1: ter algum problema aí, então abra o olho. E será que a gente
0: fala... Não coloque a culpa do frio.
1: Hein, será que falamos em futebol hoje, Dedé?
0: Ah, hoje tá bom, né? Pros dois lados tá bom, o Colorado foi bem, né? Acho que tem que manter, né? Não vamos se empolgar porque era o Renato Gaúcho do outro lado lá, que parecia jogo final de Copa do Mundo,
1: sabe,
0: né? Sempre tem uma motivação, né? Claro. A gente sabe que essa vitória contra o Vasco tinha uma motivação, né? É. O Inter não queria perder pro Renato, não pro Vasco, né?
1: É isso aí. E tu sabe que eu tô um Colorado bem...
0: Tranquilo.
1: Bem tranquilo. Eu só torço quando ganha.
0: Isso aí, né?
1: É. Quando perde, a gente não torce
0: e
1: mais.
0: E o Grêmio teve a chance. Eu acho que o Grêmio teve a chance de ganhar o jogo ontem. Né? O Bahia deu essa oportunidade e acabou falhando, entregando ali o gol de empate. Mas não perdeu, saiu da zona de rebaixamento. Agora vai jogar duas em casa, ao contrário do Inter, que vai jogar duas fora.
1: Bom.
0: Antes da Copa do Mundo, né? Então, ou seja, então pode ultrapassar, pode não ultrapassar. E o Grêmio vai pegar aí o Santos e o Corinthians que estão atrás dele.
1: Ah, ótimo.
0: Em casa, né? Então tem que ganhar. Tem que ganhar. Então não dá pra perder tempo. Tem que ir pra cima e ganhar. E a pergunta, doutor, e o Neymar vai ou não?
1: Pra Copa?
0: É.
1: Não tem que ir, né, Dedé?
0: Tu acha que ele não vai?
1: Não tem que ir.
0: É hoje, é tarde, né, que o homem lá vai dar a lista, né?
1: Olha, eu acho que ele não fez nada, né? Ele nem jogou aí esse ano praticamente. Eu acho que a chance que ele teve, já teve. Né? Então o Neymar é um ótimo jogador, mas ele não chega daqui a pouco aos pés de jogadores que o Brasil já teve. Então, não, acho que essa chance dele se foi. Temos que agora torcer para essa gurizada que vai estar aí representando a seleção brasileira. Né?
0: Vamos ver hoje, né? O que pode acontecer, quem ele pode levar. Né? O Grêmio está numa esperançazinha lá que ele possa chamar o Everton. É, porque tem sido o salvador do Grêmio. Esse aí, ontem, a defesa que ele fez, né? O Grêmio só não perdeu mais jogos, não tomou uma goleada, porque tem um bom goleiro embaixo das traves. Diferente do Internacional. O Internacional tirou o Rocher, botou o Anthony e o time desandou, melhorou, né?
1: É isso aí.
0: Né? Então, vamos ver o que pode acontecer hoje aí, mas a verdade é que o nosso futebol tá muito difícil. O Campeonato Brasileiro, então, tá horrível, né, doutor? Hein? Dá dó de ver, né?
1: Baixa qualidade e eu acho que o pessoal tá ganhando muito dinheiro no Brasil, no futebol. Né?
0: Só no Grêmio mesmo tem jogador que vai ganhar 2 milhões por mês.
1: Olha. Eu acho que esse teto brasileiro, perante a qualidade que tá tendo dos jogos, aí ela tá muito alta. Diferente, tu pega... Até teve uma... Você tava escutando, acho que foi numa das rádios aí, escutando sobre... A comparação entre outras ligas, né, principalmente a liga inglesa, que é a mais cara do mundo, e o Brasil parece que está terceira liga, ou quarta liga.
0: Já está na quarta, né, para quinta liga.
1: De valor, e só que se nós formos analisar a qualidade, está muito abaixo, muito inferior a algumas ligas, que inclusive devem ser mais baratas que a nossa. Né?
0: É, para ver que a liga alemã, né, tem mais futebol e não tem tanto dinheiro.
1: Olha,
0: né?
1: Só.
0: A Liga Portuguesa tem mais futebol e não tem tanto dinheiro. Né? Então, eu vou te contar, não tá fácil não. Doutor, até segunda que vem, então.
1: Maravilha, pessoal. Boa semana aí pra todos. Bom final de semana. Boa semana, Dedé.
0: Semana fria, né? Vamos se cuidar,
1: vamos
0: hein?
1: Vamos lá. Tem que se agasalhar.
0: Tem que se agasalhar. Tá bom, doutor Tiago Cusi. 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Eu volto daqui a pouco com muito mais. Bom dia!

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1: Muito bem, bom dia, 8h23, vamos nessa! Bom dia, minha amiga Nice, bom dia, minha amiga Salete, né, Salete Sotoriba, como é que tá? Tudo bem, minha querida? Bom dia pra vocês, segunda-feira, amanhã é fria, hein? Mas estamos aqui, temperatura agora em Bento Gonçalves e na Serra Gaúcha, se mantendo no 9 graus, hein? Ainda tem aquela murrinha, mas a previsão agora pegou uma nebulosidade aí, né? A previsão é que vem o sol... Né? E depois vamos ter aí temperaturas amenas, as máximas chegando a 15 graus durante toda essa semana. Então, minha amiga, frio intenso, tira a jaqueta, tira aquele cachecol, aquela touquinha, as luvas, porque vai ser frio durante toda essa semana. Vai te preparando aí, tá bom? Olha, tem kit massa hoje, você vai ligar o 99675-5746, anotou aí, 99675-5746, manda a tua mensagem pro Dedé, você vai concorrer ao kit massa, tem muita coisa legal no kit, hein? Tem ingresso pro cinema, tem jantar na Casa Rigo, tem a bolinha anti-estresse da massa, tem muita coisa boa, eu sei que você vai gostar, então manda o teu recado, participa, 99675-5746, é o meu telefone pra você ligar e mandar o seu recado e participar com a gente aí, não importa onde você estiver, o kit massa vai chegar até você, tá certo? Deixa eu mandar um bom dia também pra Larissa, bom dia Larissa, participando com a gente, participando das promos, ela quer o kit massa, obrigado! Também deixa eu mandar um abraço aqui pra Eliane de Veranópolis, quero concorrer ao Kit Massa, melhor rádio do Brasil. Alô, Eliane, em Veranópolis, bom dia. Obrigado pela tua sintonia. Vamos começar a segunda bem? Vamos lá então, em alto astral, no clima bom da massa.

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0: Vamos nessa, bom dia! Olá pra você que tá ligado conosco, mandando um recado, participando, 20 massa já com a gente aqui, né? Quero concorrer ao kit massa, Ronaldo Dalpian, tudo bem, Ronaldo? Obrigado pela sintonia, curtindo a gente aí em Veranópolis. Obrigado pelo carinho aí, tá bom? Luiz Cassol, bom dia!
1: Bom dia, Dedé, tudo bem?
0: Bom dia!
1: Ô, friozinho, vacaria, como é que tá? Boa segunda aí, quero participar do sorteio aí do kit massa, valeu?
0: Tá bom! Um
1: abraço, boa semana aí!
0: Tá friozinho aí, vacaria, curtindo a programação da massa, todo mundo em qualquer canto dessa serra, tá ouvindo a massa, vacaria, Lagoa Vermelha, Veranópolis, Nova Prata, Monte Belo do Sul, Pinto Bandeira, né? Bento Gonçalves, toda a região, Protásio Alves, Ibiraiara, São Jorge, Nova Bassano, Iraí, todo mundo curte a massa aí, bom dia! Hoje tem kit massa, hein? Você quer? Então manda o teu recado. 996755746. Bom dia!

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1: Entendi. Bom dia! Olha a serração que baixa, só o que racha, hein? Dizia minha avó, né? É, mas hoje não vai rachar muito, não vai vir o solzinho, mas não vai rachar muito, calma. Deixa eu mandar um beijão aqui, portanto, pra galera que tá ligada conosco, fazendo parte da nossa programação. É, minha amiga Silvana da La Corte Mediolar, lá em Santa Lúcia. Alô, minha amiga, muito frio aí por aí. Que bom que existe o vinho, né, Silvana? Que bom que existe o vinho, né? Ai, vinho é bom demais. Muito bom, hein? Alô, Gé! A enfermeira Jéssica, né? Jéssica Marques aí, né? Curtindo a gente. E a Larinha, como é que tá, Larinha? Tá bem? Tá bem, tá bom então, né? Tá curtindo a gente, né? Tá participando do sorteio. Um beijo pra Gé também aí, curtindo a programação da Massa FM. Falando em massa, dia 5 quero ver vocês todas lá, hein? Dia 5 da Expo Bento tem a Noite Massa, né, com muitos brindes. Você vai, né? Vai, a Silvana, a Gé, toda a turma aí. Luiz Cassol também vai vir, né? Toda a turma, a Eliane de Veranópolis também vai vir. A Jéssica vai vir, a Nice de Tuiutiba aí. Todo mundo dia 5 lá no, na nossa Noite Massa da Expo Bento, né? Uma festa legal, muitos brindes, muitas brincadeiras e duas bandas sensacionais. Teremos aí o Tchê Barbaridade fazendo a grande festa com a gente. E já que vão entrar no clima aí de festa junina e o Forró Mania, hein? Forró Mania vai estar lá pra animar essa festa e fazer o Auê com você no clima!

0: forró.
1: Dia 5 de junho, na Expo Bento, hein? Lá no palco da Fenavinho, gratuito pra você. Todo mundo com a gente, a turma da massa inteira.

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0: aí, tia barbaridade, Massa FM, dia 5 de junho, Forró Mania fazendo a festa pra você e muitas outras atrações, é claro, dia 5 é a Noite Massa na Expo Bento e Penadinho pela primeira vez, tá certo? Daqui a pouco eu volto, 8h44, bom dia, né? Deixa eu mandar aqui antes do comercial, bom dia, Nené, uma abençoada semana pra todos nós com essa chuvinha, um bom vinho, um pião na chapa, muito bom, né? Minha rádio é massa, manda um oi pra mim e minha mãe Madalena, né, que está na escuta aí, curtindo a gente, né, minha amiga Márcia em Nova Prata, dona Madalena, lá em Nova Prata também, curtindo a gente, um abraço pra vocês, obrigado pela sintonia. Bom dia, massa, sou fã, né, meu dia fica muito mais alegre, quero participar do brinde de hoje, sou de Nova Prata, Elizabeth. Oi, Elizabeth, tudo bem? Bom dia, obrigado pela tua sintonia sempre, 8h45!
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1: Vamos lá então. Começando com o nosso horóscopo.
2: Áries.
1: Segunda-feira pede mais calma nas palavras. Evite discussões desnecessárias e aproveite o dia para aprender algo novo. A cor é azul e o número é o 5.
2: Touro.
1: O clima no amor pode ficar mais sensível. Evite cobranças excessivas e tente agir com mais equilíbrio. A cor é roxa e o número é o 16.
2: Gêmeos.
1: Pense antes de agir. Impulsividade pode trazer arrependimentos tanto no amor quanto no trabalho. A cor é verde e o número é o 2.
2: Câncer.
1: Você pode sentir necessidade de olhar mais para si mesmo hoje, hein? Apenas evite agir por impulso. A cor é amarela e o número é o 11.
2: Leão.
1: Evite discussões e teimosia. O momento pede mais paciência para lidar com pessoas difíceis. A cor é vermelha e o número é o 10.
2: Virgem.
1: Mais atenção com as palavras e atitudes do amor. No trabalho pense bem antes de tomar decisões importantes. A cor é preta e o número é o 12.
2: Libra.
1: A segunda pode trazer conflitos por excesso de cobrança. Tente aliviar a pressão e agir com mais leveza hoje, tá, Libra? A cor é branca e o número é o 22. Já já tem Escorpião, Sagitário, Capricórnio, Aquário e Peixe.
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1: Muito bem, vamos nessa então pra galera que tá ligada conosco, fazendo parte da nossa programação. Bom dia, bom dia, bom dia, bom dia. Tu tá bem? Que bom saber que você tá bem, que você tá ótima, né? Que bom que você tá aí, ó. Feliz da vida, tá com saúde, graças a Deus. Daqui a pouco tem a nossa oração com o padre Reginaldo Manzotti. É bom agradecer, né, gente? A gente não se dá conta o quanto é importante a gente agradecer por estarmos aqui. É, quantas pessoas queriam estar aí que nem você, ó, com esse pique, com essa determinação, com essa vontade. Muitas pessoas aí acamadas só ouvindo e dizendo, ah, que ciúmes, que vontade, eu gostaria de estar com essa energia, com essa força de vontade, sair para encarar mais um dia de trabalho. É, tudo isso é muito bom, não vamos reclamar não, gente. Olha para trás, como diz o Gustavo Lima naquela música Retrovisor, olha no retrovisor, olha lá atrás. Né? E você vai ver que muita gente queria estar no teu lugar. 8 minutos para as 9, daqui a pouco tem a segunda parte do horóscopo. Bom dia, hoje tem o kit massa, hein?

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1: Escorpião.
2: Olha, Escorpião, o dia pede mais calma e atenção aos detalhes. Evite agir no impulso e preserve sua paz. A cor é rosa e o número é 23.
1: Sagitário.
2: O clima pode ficar mais tenso em alguns momentos, hein? Vá com calma e evite mudanças precipitadas. A cor é marrom e o número é 96.
1: Capricórnio.
2: Pressões emocionais podem mexer com você hoje. Respire fundo e não tome decisões no calor do momento. A cor é laranja e o número é 26.
1: Aquário.
2: A impulsividade pode causar desgaste nas relações. Procure desacelerar e observar melhor as situações, hein? A cor é cinza e o número é o 4.
1: Peixes.
2: Evite absorver os problemas dos outros. O dia pede mais equilíbrio emocional e menos ansiedade, tá, peixes? A cor é lilás e o número é o 8. Pai do céu, deu pra ver que o horóscopo hoje não tá de bom tamanho não, hein? O horóscopo hoje tá puxado. Então vamos ficar atento, vamos com calma. É início de semana, vamos viver a vida. 4 minutos faltando pras 9.

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1: E a Justiça Eleitoral cassou o mandato da prefeita e do vice de Cachoeirinha. A instabilidade política voltou a assombrar o município de Cachoeirinha, na região metropolitana de Porto Alegre, onde a prefeita Jussara Caçapava, do Avante, e o vice-prefeito Luiz Carlos Azevedo da Rosa, o Mano, do PL, tiveram seus mandatos cassados pela Justiça Eleitoral. A chapa havia vencido a eleição suplementar realizada no último mês de abril para chefiar o Executivo Municipal. A sentença foi proferida pela juíza eleitoral Sueli Caetano de Oliveira. De acordo com o entendimento da magistrada, estou configurada a prática de abuso de poder político por parte dos candidatos durante o período que antecedeu a votação. Na eleição de abril, Jussara Caçapava havia garantido a vitória nas urnas ao conquistar 22.595 votos, cerca de 43,39% dos votos válidos. O pleito registrou um total de 58.173 votos computados, incluindo 3.479 votos em branco e 2.617 votos nulos em um colégio eleitoral composto por 102.143 eleitores hábitos. Pouca gente, hein, gente? Vamos ser bem sinceros, né? Ela se elegeu com quanto? 22 mil votos. Teve 3.479 votos em branco, 2.617 votos nulos, para 102, tem alguma coisa errada nessa conta aí, né? Mas, de novo, a eleição fora de época em Cachoeirinha já havia sido necessária devido ao impeachment do ex-prefeito Christian Wasi, do MDB. Agora, o novo revés joga o município em mais um capítulo de incerteza administrativa. Que isso, rapaz, hein? O que estão fazendo com a cidade lá? O que estão fazendo com Caçapava? Tiraram um prefeito, agora elegeram uma outra, tiraram de novo. Assim ninguém vai manter nada lá na cidade. Que horror, hein? 9-4!
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0: Muito bem, vamos nessa então. Já tem a Babi, tá aí? Tá aí a Babi? Vamos lá com a Quentinha então. Qual é que é a fofoca iniciando a semana? Bom dia, Babi! Bom dia, minha querida!
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2: Fala, meu povo da Massa FM, tudo bem? Eu sou a Babi Vito, estou aqui segunda-feira pra te atualizar sobre tudo do mundo dos famosos. E você sabe, né, que foi anunciado término de relacionamento da Virgínia e do Vini Jr. na sexta-feira. Só que até agora todo mundo só fala disso. Porque vamos combinar? Que relacionamento polêmico desses dois, né? Ninguém confiou que eles tinham muita química, todo mundo, tô generalizando, mas grande parte achou que é tudo uma questão de marketing pra impulsionar a carreira dos dois. Aí quando vem uma notícia de término, todo mundo fala que já esperava, né? Mas muita gente falou que achava que esse relacionamento ia durar pelo menos até o Vini Jr. terminar o serviço dele pela seleção brasileira, né? O que não aconteceu. Só que eu vou te dar uma informação aqui, tá? A Virgínia Fonseca fechou com a Rede Globo para ter um quadro sobre futebol no programa do Luciano Huck, ou seja, ela não vai estar tão alheia deste mundo dos esportes nesse período que o mundo inteiro vai estar pensando sobre isso. Então, muita gente ainda está endossando que a Virgínia já conseguiu o que ela queria, então beijo Vini Jr. Eu acho que para o Vini Jr. também foi muito benéfico financeiramente esse relacionamento com Virgínia Fonseca, mas a gente também não pode tirar o aspecto humano de tudo, né? Um término é sempre difícil, sempre envolve muitas pessoas, então eu estou aqui dando umas informações para você pensar sobre isso, que às vezes é mais dinheiro do que sentimento, mas a gente também não pode, né, crucificar esses dois. Eles fizeram o que eles podiam e agora terminou. Eu, particularmente, queria que ela voltasse logo com o Zé Felipe. Pronto, falei. 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
0: Boa, boa. Tá bem que terminou, né? Eita, coisa mais chata isso aí, né? Virgínia, Vinícius Júnior. Né? Se fosse algo que era bom pra saúde. Ah, sinceramente. Terminou? Que bom que terminou. Coisa boa. Vão dormir, vão arrumar o que fazer, ficar se preocupando com a vida dos outros. Agora a Virgínia, Vini Júnior. Daqui um dia ela arruma outra. Agora é a Virgínia e o... Jesus, já pensou quando... Ah, não. Ela que não venha dar em cima de mim pra virar fofoca. Ela que não venha dar em cima de mim pra virar fofoca, né, outro... Ah, o quê? Mas se ela pegou o Vini Júnior, eu tô bem, velho. Não, convenhamos. Ah, eu tô à frente do Vini Júnior. Eu sou muito mais bonito, né?
3: Para de mentir.
0: É, que para de mentir o quê, rapaz, hein? Só que falta dizer que eu sou mais feio que o Vini Júnior. Aí vou ter que virar. Como é que é aquele bicho que coloca a cabeça no buraco lá? O ganso? É. Avestruz. É, avestruz. Rapaz. Tá bom, então. Vamos nessa. Então, vamos pro nosso momento de fé. Né, nosso momento de religião, vamos agradecer a Deus, tá começando mais uma semana, gente. Você tá vivendo bem essa semana? Tem muita coisa ainda pela frente, então vamos dar um tempinho só aí. É dois minutinhos.
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4: E vamos juntos rezar com fé, com fervor, profunda confiança. O quinto dia da novena perpétua de Jesus das Santas Chagas. E eu convido você, rezemos. Em nome do Pai, do Filho e do Espírito Santo. Amém. Senhor Deus, no início deste dia queremos pedir, mandai-nos o Espírito Santo com os sete dons. Nesta manhã, Senhor, mandai-nos o Espírito de sabedoria para que procuremos unicamente a vós que sois nosso fim e destino. Mandai o Espírito de inteligência para que bem compreendamos a vossa santa palavra e vossa santa vontade. Mandai-nos nesta manhã o Espírito de conselho para que não erremos nas dúvidas e sim trilhemos o bom caminho. Senhor, manda o Espírito de fortaleza para que vos sejamos fiéis na felicidade e na desventura e que diante das tentações e tribulações possamos resistir firmemente. Nesta manhã, Senhor, manda sobre nós o Espírito da ciência para que saibamos distinguir o bem e o mal e sejamos comprometidos com nossos deveres de cristão. Mandai, Senhor, o espírito de piedade para que, inflamados do santo amor, possamos levar ao mundo a paz. E por fim, manda-nos, Senhor, o espírito do temor de Deus, para que, sempre lembrados da vossa onipresença, vivamos de forma digna, confiando na vossa assistência. Espírito Santo, recaia sobre nós. Espírito Santo, no início deste dia, pedimos as graças necessárias do discernimento, da luz e da paz. Pai nosso, que estais no céu, santificado seja o vosso nome. Venha a nós o vosso reino. Seja feita a vossa vontade, assim na terra como no céu. O pão nosso de cada dia nos dai hoje. Perdoai-nos nas nossas ofensas, assim como nós perdoamos a quem nos tem ofendido, e não nos deixeis cair em tentação, mas livrai-nos do mal. Amém. Ó Deus, por intercessão de Santa Rita de Cássia, a santa das causas impossíveis, advogada dos casos desesperados, auxiliadora na última hora, atenda-nos neste pedido que nesta manhã apresentamos com fé. Santa Rita de Cássia, junto ao Sagrado Coração de Jesus, interceda por nós. Amém. Bom dia a todos.
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0: Fala alto aí de cima que eu preciso ouvir.
1: Como é que tá aí?
2: Muito bem, pressionando os anjos, Gustavo Mioto cantando na programação da massa. Bom dia pra você. Opa, ele voltou. Alô, meu amigo gringo, Zeca de Salvador do Sul, hein? Tá frio e chuva aí em Salvador. É aqui também, Zeca. Tinha parado a chuva, agora começou de novo. A previsão é que essa chuva já tivesse que parar. A previsão é que tenhamos sol a qualquer momento aqui na Serra. Mas tá 9 graus aqui também. Tá igualzinho aí a Salvador do Sul. É, meu amigo Zeca. O homem tá lá, né? Grande. Lá no Bazar do Zeca, em Salvador do Sul. É o homem mais conhecido de Salvador do Sul, é o Zeca, né? Tá tudo bem aí, Zeca? Como é que tá a esposa aí? Tá tranquila? Tá tudo numa boa? Que bom, né? Que bom, é isso aí. Vamos lá, então. Segue o barco, Zeca. Grande, Zeca, o gringo. O homem voltou, tava sumido, tava de férias. Mas de férias de novo, gringo? Não, tava cuidando da esposa, tô sabendo, mas já tá tudo bem, graças a Deus. Vamos lá então, agradecendo a Deus sempre por essas melhoras aí, né? Se cuida aí com esse frio, viu, Zeca? Não me tira a pantufa do pé, hein? 921, bom dia!

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1: O que houve? Tá rindo o quê, ô? A bobada das estrelas. Simpatia, rapaz. Simpatia não é pra qualquer um. Simpatia vem de berço, tá bom? Simpatia vem de berço, né? O cara ser simpático não é qualquer um que consegue ser simpático. Isso aí vem de berço, tá bom? Não é bem assim, não. Ai, rapaz. Hoje tem 25 anos de Shopping Bento. Vou estar lá à noite. Hoje tem as comemorações dos 25 anos do Shopping Bento. Em Bento Gonçalves, depois vou tentar colocar alguém aí pra falar sobre essa questão aí, tá? 9h30! Bom dia pra galera que tá ligada conosco, fazendo parte da nossa programação. Vamos juntos! Vamos lá! Eu daqui, você daí, fazendo parte da nossa programação. Segura a onda, então! 9h31 agora! Bom dia! Liga pra mim, 996755746. Hoje tem o kit massa, tem jantar, tem ingressos pro cinema, tem a bolinha anti-estresse, tudo isso e muito mais pra você no Kit Massa. Você quer ganhar? Então manda o teu recado, participa, 9h31, bom dia, segunda-feira, iniciando a semana.
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0: muito bom! 9h43, bom dia pra você que tá ligado conosco, fazendo parte da nossa programação. Abraço pro Vini Perim. O que que deu com o Grêmio que ia lutar pelo título? Ah, ainda pode lutar, né? Vai jogar duas em casa, pode passar o Colorado. O Colorado joga duas fora. É, o bicho vai pegar. Olha, tem muita coisa pela frente. Vai ter parada, vai voltar depois da Copa. Ih! Começou cedo, né? Começou, mas não, já saiu da zona, não tá na zona, tá bom. É, Flamengo e Palmeiras estão derrapando. Olha, abre os olhos, hein? Agora, 6 pontos em casa, já pode colocar lá em cima. Vocês 6 pontos fora, já pode colocar lá embaixo. Você vai rindo. Sabe que quem... É, o último que ri está ganhando, né? Anota aí, seu Vini Perim, tá bom? Boa estrada aí, 9h44, bom dia!
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Vamos lá então, 9h49, bom dia! Daqui a pouco tem o Massa Vai de 10, hein? Tá passando rápido amanhã hoje, né? Tem o Kit Massa hoje, você quer? 996755746. É o telefone do Dedé pra você mandar o seu recado e participar com a gente, tá bom? Tô te esperando, hein? Bom dia pra você que tá aí com a gente do outro lado, curtindo a programação. Segundo, frio, hein? Onde é que tá a temperatura aí, produção? Continua ainda nos 9 graus ou melhorou? 10 graus? Ah, eita semaninha que vai ser gelada essa! Vai segurando!

0: Muito bem, legal, agora são 10:02. Né? 10:02, já vem o Massa da D10 aí. Deixa eu mandar um abraço pra Nova Bassano aí, né? O pessoal tá lá. A turma do bar do Kid. Ah, exagurizado, hein? Já tão cedo no carteado? Foi o Cid que falou, hein? É, foi o Cid que contou aqui, que espalhou. Que a turma aí do bar do Kid, Nova Bassano, já tá cedo no carteado. Ah, gurizada, hein? Gurizada não perde tempo, né? Já tá lá. Virando coringa e indo pra cima, né? É. Turma aí de Nova Bassano, do bar do Kid aí, tomando aquele cafezinho. E cedo no carteado. Isso aí, um abraço pra toda essa galera. Nova Bassano, curtindo, claro, a programação da Márcia. Eu não sou fofoqueiro, mas quem me contou foi o Cid, tá? 10:03.
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0: Olha, o homem foi encontrado morto dentro de casa em Nova Prata. Ele foi vítima de homicídio. O fato aconteceu ontem. O crime aconteceu por volta das 21h40 na rua Enedina Ferreira dos Santos, no bairro São João Bosco. De acordo com as informações iniciais, ele foi encontrado sem vida dentro da própria residência, sobre uma cama. A Brigada Militar foi acionada e confirmou o óbito no local. A área foi isolada para trabalho da perícia. O corpo dele apresentava perfurações causadas por arma branca. O corpo foi encaminhado para necrópsia e a investigação agora ficará a cargo da Polícia Civil, que apura as circunstâncias e autoria do crime. Não tem aqui informação de qual o nome deste homem

0: que foi encontrar, mas no momento que a gente já tiver informações aqui, a gente vai trazer detalhes, né, sobre quem é, né, não tem nem a idade, aqui o pessoal não passou nem a idade, né, foi isolada a área, a polícia compareceu, constatou o óbito, né, e as circunstâncias da morte vão ser apuradas pelas autoridades. Ainda não tem a liberação aqui do nome, a gente vai tentar trazer mais informações, já podia dar, né, gente? Já podia dar o nome aí, né, foi ontem. A cidade inteira, a família inteira já sabe que o homem morreu, né? Então, já podia ter colocado aí as informações aí, pessoal aí da Polícia de Nova Prata. Já podiam ter liberado o nome aí pra nós dar a informação mais completa aqui, tá bom? 10h04, bom dia!
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Muito bem, passada de 10, são 10 músicas sem intervalo comercial pra você a partir de agora com Roupagem Nova, gostou? É isso aí, a massa sempre melhorando mais pra você. Vamos lá então, porque agora dá volume, a tua playlist preferida já tá no ponto. Vamos rodar, vamos dar volume, vamos sacudir, vamos dançar, vamos botar essa energia pra fora. Vem comigo então, a partir de agora então, você vai viver momentos, emoções e muita coisa boa, porque afinal de contas, são 10 músicas sem intervalo. Bom dia, 10 e 10.

Bom dia! 10h22. Bom dia, meu amigo Barracão! Aí no Ouro Verde. Vem a festa de São Valentim, hein? Tamo junto. Vambora. 10h22, tá na massa.

0: Muito bem, tem muito mais pra você. Deixa eu dar uma pausinha aqui no nosso Massa da T10. Tem mais músicas pra você ainda, tem mais três. Calma aí, porque agora eu vou até o Shopping Bento Gonçalves. 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
1: Tá bom, então, portanto, a Eliane Síndica, né, do Shopping Bento Gonçalves, 25 anos, hoje à noite, a comemoração total, afinal de contas, são 25 anos de muita alegria. 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

0: Legal, tá de aniversário hoje.
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0: Parabéns, parabéns, parabéns, parabéns pelo seu dia, parabéns pela sua festa, né? Minha amiga Denise Grânimo tá de aniversário hoje, a Elis Camargo também, a Elisângela Zanuso, a Sirlene Longo, né? A Leonice Minoso, o Levi Lima, grande Levi, parabéns, a Luzia Vera Duarte, a Mileide Siqueira, ô, dona Marlene Cordeiro, parabéns, aniversário lá em Santa Catarina, hein? Marcelo Risse, parabéns, ô, Carlos Quadros, secretário de administração do município de Bento Gonçalves, parabéns. Secretário de governo agora, né? Tá de aniversário o Carlão, hein? É a nossa turma lá que segue o Dedé. É, Dedé Maravilha Massa, lá no Instagram. Você não me segue? Corre lá no Instagram. Dedé Maravilha Massa. Me segue lá que quando você faz aniversário, eu mando um alô legal pra você então aí, tá bom? Tá de aniversário hoje? Não citei teu nome? Parabéns. Comemore. Hoje é seu dia. Que essa data se repita por muitos e muitos anos de vida, tá bom? Mas me segue lá no Instagram, hein? Dedé Maravilha Massa. Ah, vai lá. Seja meu seguidor. Você vai concorrer a muitos brindes. E também no seu aniversário eu vou mandar um alôzão e um beijão. Parabéns pelo seu aniversário. 7 para as 11.

0: Tudo bem, legal, vamos nessa então pra galera. Deixa eu mandar um alô pra turma que tá mandando recado aqui no 99675-5746. Bom dia, Rádio Massa. Aqui é a Elisângela. Quero escutar a música Perigosa e Linda. Estou sempre ligadinha, hein, Dedé? Um abraço pra todos aí na rádio. Vou rodar daqui a pouco pra ti então aí, tá bom? Né, mandar um abraço aqui também pra Bom Dia Rádio Massa, acompanhando a programação. Um abraço aqui de Bento Gonçalves. Quem é que tá mandando aqui? É a Franciele. Oi, Franci, tudo bem? Beijo pra ti também, obrigado pela sintonia, mandando um recado e participando com a gente. Liga aí, 99675-5746. Hoje tem o Kit da Massa!
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1: E Luiz Felipe Pontarolo foi designado para assumir a vara judicial de Veranópolis após a saída da juíza Vanessa Nogueira Antunes Ferreira. Então a comarca de Veranópolis já tem um novo magistrado. A decisão foi aprovada pelo Tribunal de Justiça do Rio Grande do Sul durante a sessão do Conselho da Magistratura. O juiz Luiz Felipe Pontarolo foi designado para assumir a vara judicial de Veranópolis. Até então ele atuava na segunda vara judicial da comarca de Santo Augusto. A mudança ocorre após a saída da juíza Vanessa Nogueira Antunes Ferreira, que deixou a terra da longevidade em fevereiro deste ano, ao ser promovida para a segunda vara civil de Montenegro. 11:05.
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0: Vambora, vambora, vambora. Chama lá um abraço pra Regiane. Oi, Regiane. Quer participar do sorteio de hoje no kit? Toca uma música aí pra esquentar que vem frio aí, Dedé. Tá bom, Regiane. Um abraço, minha querida. A Karina. Oi, Karina. Tá participando também aqui com a gente. Obrigado pela sua sintonia. Já tem aí a Babi. Chega aí, Babi. Tem fofoca? Qual é que é a fofoca? Não me vem com Virgínia e Júnior de novo, hein? Esse aí já foi. Acabou. Passou. É, já passou a bonita e o feio, a bela e o... Era a bela e a fera, né? Era a bela e a fera!
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2: Meus amigos e minhas amigas aqui da Massa FM, tô eu aqui, Babi Vita, pra falar do mundo dos famosos. E vamos falar de João Guilherme e Leonardo, porque você bem sabe que na quinta-feira passada estreou o filme do João Guilherme nos cinemas, né? O Rei da Internet, e é um marco na carreira do João Guilherme, porque ele aparece peladão, desnudo, neste filme pela primeira vez. E isso significa que ele já tá crescendo, já é um homem formado, um ator de verdade, né? Saindo dessa esfera infantil que ele sempre esteve envolvido. E claro que o Leonardo assistiu o filme, claro que ele foi prestigiar o filho dele e tudo mais. E depois que os dois já tinham assistido juntos a pré-estreia do filme, o João Gui fez uma entrevista, uma espécie de entrevista com o Leonardo, e dentre as perguntas ele quis saber se o Leonardo teria coragem de fazer cenas peladão igual o João Guilherme fez. E o Leonardo falou assim, que ele teria vergonha, que já nos surpreende, né? Porque parece que o Leonardo não tem vergonha de nada. Mas ele falou que teria, sim, um pouco de vergonha, mas faria. Se fosse o trabalho dele, se fosse profissional, ele faria também e estaria tudo bem. E aí eu fico pensando, né? Eu acho que de tudo que o Leonardo já fez durante a vida dele, a única coisa que falta é ele aparecer peladão por aí, né? Porque de resto, ele já fez de um tudo nessa vida. Mas é legal ver que o Leonardo apoia o João Guilherme e que eles têm crescido nessa relação de pai e filho, que o João Guilherme já falou que foi bem difícil lá atrás, mas que eles estão cada dia mais superando essas barreiras. Mas me diz aí, você vai assistir o filme do João Guilherme também?
0: Não.
2: O Rei
0: não.
2: Da Internet?
0: Não.
2: A minha rádio é massa.
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0: 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Ah, é só o que me falta, Babi, você querer que eu assista filme de homem pelado, né? Só um pouquinho, né? Ah, vou assistir filme de homem pelado. Você tá brincando comigo? Tá de brincadeira comigo? Babi, não fala mais aqui, hein? É, começa com essas bobeiras aí. Que é isso, rapaz? Ei, Dedé, toca uma música bem gaúcha aí pra acompanhar o mate. Né? A Juliana quer ouvir uma música bem gaúcha, Juliana. Vamos rodar então, Tia Barbaridade. O Portal Gaúcha, eles vão estar comigo dia 5 na Expo Bento e Penavinho.

0: 11:19.
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0: Legal, vamos nessa então. Olha, teve rodada que definiu então a grande final do regional em Santa Teresa. Olha aqui então, hein? A Liga Cotiporense perdeu por 3-0 pro time do Primavera, lá de São Valentim do Sul. E o Primavera então vai fazer a final e vai enfrentar o Santa Teresa, time da casa, hein? Empatou com o Pinto Bandeira em 1-1 e nos pênaltis. E nos pênaltis, então, aí, né? O Santa Teresa venceu o Pinto Bandeira pelo placar de 4-3. Então a grande final acontece então já no próximo domingo. Deixa eu confirmar aqui, então, dia 24, às 13h15, tem a decisão do terceiro e quarto lugar, entre Liga Cotiporense e Pinto Bandeira, e a grande final, que acontece, então, aí, às 15h30, né, entre Primavera de São Valentim e a equipe da casa, a equipe do Santa Teresa, então, final do Campeonato Regional de Futebol, que acontece lá no Clube Santa Teresa. Então, deu Primavera de São Valentim do Sul e Santa Teresa na final, hein? Grande jogão de bola com a coordenação da Prefeitura Municipal e o apoio também da Inovação Arbitragem. Claro que a massa vai estar presente lá no domingo. Primavera e Santa Teresa, hein? Grande final que acontece nesse domingo lá no Clube Santa Teresa. Pinto Bandeira e Liga Cotiporense vão fazer a decisão do terceiro lugar a 1:30 da tarde. Boa!
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2: Vamos lá então, agora você vai votar, hein? Música número 1, Henrique Juliano, Seja Ex. A 2, Marciano, Se Eu Não Puder Te Esquecer. A 3 é Felipe com Ana Castela, Sua Boca Mente. A 4, Cristiana Araújo, É Com Ela Que Eu Estou. E a 5, Vitor e Léo, Deus e Eu no Sertão. A mais votada volta e você, claro, concorre ao Kit Massa de hoje. Vambora!

0: Muito bem, vamos nessa então, a 5 estrelas da massa pra você voltar e participar com a gente. Bom dia! Vamos lá então, pra você saber então qual é, olha, vou repetir aqui, a música número 1, enquanto roda o comercial você vota, Henrique e Juliano, Seja Ex, a 2, Marciano, Se Eu Não Puder Te Esquecer, a 3, é Felipe com Ana Castela, Sua Boca Mente, a 4, Cristiana Araújo, É Com Ela Que Eu Estou, e a 5ª rodou aí, Vitor e Léo, Deus e Eu no Sertão, a mais votada retorna, e você, claro, concorre ao Kit Massa, vota aí, dá tempo, rapidinho!
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Muito bem, agora são 11h47. 11h47, então bom dia pra você que tá acompanhando a gente, fazendo parte da nossa programação, curtindo a gente aí na massa. Deixa eu ver aqui, final do telefone. Já tá valendo aí, vamos lá então, vambora, roda aí. Kit Massa, final do telefone 1859, 1859, parabéns. Alô, Anderlize, nome bonito, hein? Anderlize, ganhou o Kit Massa. Muita coisa legal pra você, então, aí no Kit Massa, tá bom, Anderlize? A produção já vai entrar em contato com você, então, aí, tá bom? E a música mais votada, você confere agora, então, aqui, portanto, na nossa programação, com 50... Quê? 67%? 67% ela disparou na votação? Então ela retorna, foi a mais pedida. Vitor e Léo, Deus do Sertão, a música de número 5 foi a mais pedida pelo ouvinte.

mais pedida rodou aí, ó. Que quem manda é ouvinte, né? Quem manda é ouvinte. 11h51. Valeu, gente. Beijo no teu coração. Beijo enorme. Amanhã eu tô de volta em 7 horas da manhã com mais uma edição do Microfone Aberto. Depois tem o Meio da Massa. Amanhã tem o Vale Compras da Caos Popular. E amanhã tem balanceamento completo. Sabe da onde? Na Meu Trato, hein? Meu Trato, cuidando sempre do seu veículo aqui na 10 de novembro. Tá bom? Então tudo isso amanhã pra você aqui na programação da Massa com o Dedé. Vem aí a turma. Depois tem o Alex de Assis. Eu volto. É a qualquer momento dentro da nossa programação. Beijo no coração. Até amanhã. Tudo de bom. Tchau.

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0: Brasil!
1: Chegamos nesta segunda-feira, dia 18 de maio.
2: Frio danado.
1: Frio. Tá com frio, sombra.
2: Meu Deus, pra tomar banho uma tristeza.
3: É o banho feijoada, né,
4: banho Chichi? Banho tcheco não, né? Banho tcheco é pras mulheres. Feijoada.
3: O que é, Chicão?
4: Banho feijoada, Chicão.
5: É, rabo, orelha. Rabo, orelha e que mais?
2: E pé.
3: E pé. Rabo e orelha.
1: Ai, é só menos essa. É só aquele chuveirinho legal.
6: Ai, meu Deus. Banho sinuca não é bom pro horário, então deixa.
1: É verdade, banho sinuca.
6: Melhor não.
2: Já trocamos até o chuveiro de casa, Deus me livre.
1: Ai, meus amores. Olha, sabia que hoje é o Dia Nacional de Combate ao Abuso e à Exploração Sexual Infantil?
2: Ah, graças a Deus, uma data para ser não comemorada, mas cobrada.
1: Boa, sombra. Dia Nacional do Coquetel.
2: Coquetel do quê?
1: Coquetel.
2: Depende.
6: Coisa de fresco.
3: Tem até de remédio.
2: Coquetel ML. A Beth conhece o coquetel.
6: Coquetel Molotov.
4: Eu conheço o coquetel do Miele. Coquetel.
3: Com a camisa transparente?
4: Não, elas tiravam a parte de cima. Tinha até striptease naquela época.
3: É aquela que falava tutti frutti, tutti
4: frutti.
1: Ai, ai, ai, olha o sombra, hein? Oh. Se animou agora, hein, sombra?
2: Vai fazer o
4: sombra. Tá vendo? Você prefere esse coquetel, né?
2: É só animação mesmo.
1: Só animação. Só. Dia Internacional dos Museus. Olha, vale a pena, hein?
2: Né?
1: Vale a pena
2: dar aquele
1: giro.
2: Eu nunca fui no museu na minha vida, você acredita?
1: Sério?
2: É porque lá dentro mexe, né? Tudo parado. É muito sombrio, né?
1: Sombra, vamos no Museu do Ipiranga, vamos lá?
4: Eu não posso no museu.
1: Pera lá que a Beth tá
4: posso,
1: que tá não hoje,
4: posso,
1: hein?
4: Não posso.
1: Beth, fala, Beth.
4: Não posso falar.
1: Fala, Beth, fala, Beth, fala, Beth, fala, Beth, fala, Beth, fala.
4: De vez em quando eu vou nos museus lá perto da minha casa.
2: Museu. Perto da casa dela não tem museu. Não, vai falar agora.
4: Não vou.
1: O que é que tem perto da sua casa, Beth?
4: Não vou falar.
6: Eu não consigo ir.
4: Vou falar mais tarde.
6: Eu não consigo ir no museu que eu gosto, não, então nunca consigo.
4: Eu vou bailar no museu.
6: Não, porque...
4: Vou bailar no museu.
6: Mas em mim.
3: Por quê? Você não
6: então, eu não consigo, porque eu gosto do museu do amanhã. Aí é sempre hoje, aí não dá pra ir. Aí não tem como.
1: Ai, muito Jesus. Muito bem, Pê. Muito bem. Eu já começo com você, Pê. Tudo bem? Boa tarde, Pê.
6: Boa tarde. Muita raiva na segunda-feira. Quero brigar.
3: Eu
6: venho buzinando de lá. Sai da frente, que eu arrebento. Aí os caras tudo doido xingando. Bibi de uma égua. Eu sou assim, nervoso na segunda. É um macho tóxico, boy lixo.
1: A sua buzina.
6: Bibi, sai da frente. Bibi, vou te atropelar. Loucura. Eu sou... Cara, ser macho tóxico hoje em dia tá difícil. A gente tá cada vez mais... sendo colocado escanteio na sociedade, todo mundo tem medo da gente.
1: Sim.
6: O cara já vê no trânsito, eu abaixo o vidro, cara, ixi, é o pegador, deixa eu fugir.
3: Ele procura
6: de morrer.
2: Procura a briga até em cima do viaduto.
6: Viaduto. E ontem eu tenho um amigo que é ele é gamer, né? Faz joguinho.
1: Gamer.
6: Ah, e ele tava comigo no carro e ele pegando no joystick dele, vai glá, glá, glá, porque assim, que a gente tem uma tela, agora os carros têm tela, né?
1: Tela.
6: Aí você liga o videogame no carro, é mó legal. Mas jogo de daqueles de metralhadora. Vamos lá, pra começar a segunda-feira e sem notícia trágica, tá?
1: Por favor.
2: Não, jeito nenhum.
1: Eu quero notícia boa, positiva. Sombra, boa tarde, o seu destaque.
2: Boa tarde, Naldinho, boa tarde, turma da massa. Sabe aquele policial do Rio de Janeiro, piloto de helicóptero, que o ano passado levou um tiro na cabeça.
4: Nossa, fiquei muito triste.
2: Perdeu a vida. Acabou.
1: Lamentável.
4: Lutou bravamente durante 14 meses ele lutou, o Felipe.
2: Luta.
4: Ele, a esposa dele, que não largou dele um só minuto, ficou ao lado dele o tempo inteiro. Ela fazia vídeos mostrando pra gente na rede social, pedindo oração. Mas ontem, infelizmente, né?
2: Foi ontem, o Felipe. Felipe Monteiro Marques, só 46 anos, morreu ontem após complicações decorrentes de uma nova cirurgia para retirada de um hematoma e evoluíram para um quadro de infecção. Quanto tempo internado desde o ano passado, desde o dia 20 de março de 2025, quando ele foi baleado numa operação na Vila Aliança, em Bangu, no Rio de Janeiro.
0: Nossos sentimentos a toda a família.
4: Bravamente. Sentimentos mesmo.
0: Turma da Massa.
4: Sinto o nosso carinho aí.
0: É isso aí. Turma da Massa para todo o Brasil. Mestre, qual o valor do bexigão?
5: Atenção.
0: 550
2: pega com a mão esquerda que é mais rápido.
0: Confere, mestre.
5: R$550.
0: Mande a sua mensagem. Eu quero participar do bexigão. Sabe o que queremos também, bancada?
2: Diga.
0: Desafio!
3: Pode mandar, que hoje eu tô afiada.
0: Manda. Eita. Hoje.
4: Ela chegou chegando.
0: Favoroso.
4: Cheguei.
0: Aqui tá, hein?
4: Cheguei.
0: Tá aqui tá.
2: Mas hoje ela tá o trem.
0: Eita, nós, hein? Oi! Beth Guzzo!
4: Boa tarde, uma tarde extraordinária de bênçãos pra todos nós. Segundou, né?
0: Segundou.
4: Hoje tem muito babado, confusão, muita informação, não fofoca, tá?
0: Informação.
4: Informação, sempre.
0: Informação do mundo dos famosos. Oi, meu Brasil!
5: Entrou rasgando, hein? Entrou rasgando.
0: Ai, mestre, adoro.
5: Alô, Brasil, 92 emissoras esparramadas por esse imenso território. A nossa fofoqueira foi envolvida em fofoca.
3: A Beth
5: Guzzo.
4: Qual saber. É a fofoca,
5: daqui a pouquinho eu falo.
0: Povo quer saber.
2: A Beth Guzzo tem fofoca.
4: Meu Deus, eita
5: fofoca.
4: Lá.
5: Alô, Maiada. Alô, vocês que trabalham de CLT. Cuidado, não se envolva com mulher que alisa cabelo. Pra alisar você daqui pra ali. Ela alisa tudo. Alô, PT. É hoje que sai a lista da seleção brasileira.
0: Meu Deus.
5: Quero ver os caras de PT entrando com camiseta amarela na rua. A turma pensa que você é Bolsonaro.
2: Todo mundo vira Bolsonaro, tá?
0: É hoje.
5: Deixa
2: aí,
5: ele se ver.
2: Aí todo mundo sai e fala, nossa, ganhei. Põe a pesquisa no mercado.
5: Olha,
2: ganhei.
5: Ai, ai, ai. Falando aqui, Chicão, você vai passar o 12 de junho, dia dos namorados, sozinho.
2: E daí? Não, já tá acostumado.
5: É, e daí?
2: Não, e se comemorasse junto, faria o quê?
5: Não, dia da árvore, eu passo com árvore. Dia do índio, eu passo com algum índio.
3: É isso aí, Xixi.
5: Dia do finado.
4: Não, Chicão. Mas o dia dos namorados é um dia fofinho, Xixi.
5: Fofinho, mano. Sozinho.
0: Mas tem que fazer um agrado na patroa.
5: Viu,
0: tem que fazer aquele agrado.
5: Tem uma música romântica aí.
0: Música romântica?
5: Deixei meu rádio ligado.
0: É.
5: Eu e Sombra.
0: Sim.
5: Com Sombra no quarto dele e eu no meu quarto.
0: Muito bem.
5: O radinho FM estava ligado.
0: Olha.
5: Quando alguém fez uma declaração de amor para Beth Guzzo.
0: Foi mesmo.
2: Só ela que não ouve a massa de a madrugada.
4: Fez uma declaração de amor pra mim?
2: Toda madrugada tem uma declaração pra Beth.
4: Olha. É sério?
3: Gente.
2: É o nosso parceiro da madrugada. Márcio Melo.
5: Se declarou pra você.
4: Olha,
2: essa madrugada, naquele frio todo, que fiquei acordado.
5: Ele falou.
2: Só pra ver, vai tocar a Beth e vai fazer uma declaração.
4: O que ele falou, pois Marcinho?
5: Eu copiei o que ele falou. Ergue um pouquinho, hein?
0: Olha.
1: Esse programa tá sensacional.
5: O amor está no ar. Minha panela. Feijão do meu arroz. Taça do meu vinho.
1: Ui.
5: Porque o que é bom mesmo é acordar ao seu lado. Lâmpada do meu abajur.
1: Nossa!
5: Gente!
4: Beijo, Marcelo! Beijo, Márcio! Olha, agora eu vou ouvir essa madrugada agora pra ver o que você fala.
3: Isso!
2: Não é bem madrugada que antes da meia-noite, né?
4: É. Mas ontem eu já tava dormindo esse horário.
3: Eu fiz uma declaração hoje também.
1: Vai lá, Milene.
3: Eu falei assim:
5: você quer
3: eu gosto de você, não pelo que você tem por fora, mas pelo que você tem por dentro. Eu te amo, geladeira.
5: Boa. Sombra. Eu descobri também a chave do sorriso da mulher.
1: Qual seria a chave?
5: Chave Pix.
1: Chave Pix.
3: Boa.
1: Paz me ri.
5: Alô, Caçador Santa Catarina.
1: Opa.
5: 105.7. Também Toledo, Paraná. E 98.5. Um abraço às emissoras que fazem parte deste grupo. Também um abraço para Londrina, 97.3. Ainda quero mandar um abraço também para São Mateus, Espírito Santo. São Mateus, 90.7. E Nova Andradina.
1: Nova Andradina,
5: 99.5.
2: As emissoras do meu amigo Zé Dias.
5: Isso, e a gente.
2: Há 2 anos me defendo de churrasco, quer dizer. Pelo amor de Deus, vem pela. Bota a mão aí na cumbuca, mano.
5: A gente comunica para o bem, a verdade e a paz.
1: Boa, mestre Milene.
3: Boa tarde, ouvintes da Massa FM, com muita alegria, que essa seja uma semana muito boa, muito abençoada para todos nós. Teremos charadinhas, pode mandar o meu desafio, teremos curiosidades. Você sabia que tem uma cidade que se você esquecer o aniversário da esposa, você leva penalidade? Multa!
1: Olha, leva multa!
3: Eu gostei! Essa moda pega!
1: Eu já esqueci da minha mulher alguma vez.
3: Vocês sabiam também que a inteligência artificial tá sendo usada para prever incêndio na floresta amazônica?
1: Sério?
3: Olha que legal!
1: Muito
3: boa notícia!
1: Bem.
3: E a história do latão e do bronze na fechadura não foi por acaso.
1: Não.
3: Eu vou explicar já por quê.
1: Essa eu quero saber.
3: E teve uma mulher também que caiu no golpe do amor. Ela achou que estava namorando um cantor britânico e perdeu R$50 mil. Gente, tá acontecendo muito por aí isso. Vamos tomar cuidado.
4: Gente, já aconteceu da outra vez com aquela do Brad Pitt.
3: Pois é, o Arnold Schwarzenegger.
1: Elon Musk.
5: Fábio Júnior.
3: O golpista, ele vê a mulher curtindo lá, apaixonada, escrevendo na rede social do artista. Sim. E ele se aproveita disso. Ele vai lá
4: fácil.
3: E fala, ai, sou eu.
2: A do Elon Musk, ela gastou R$85 mil, né?
7: Imagina, né?
1: R$85 mil.
7: O cara mais rico do mundo te manda uma mensagem, fala assim, oi amor.
3: Tô precisando.
7: Hoje meu dinheiro não caiu na conta, você me manda.
5: Olha, mais um vale. Tava sem sinal de estar ali.
1: Logo ele.
3: É o dono.
1: Ai, ai, ai. Toda atenção é pouca. Vamos lá. Pensamento da Pavorô.
3: Já sofriu bastante na mão de gente folgada pra chegar na seguinte conclusão. Bondade demais não te gera valor, apenas utilidade. E dizer não te torna mal, te torna sábio.
1: Olha!
3: Entra lá no meu Instagram que hoje eu tô falando sobre isso no meu vídeo motivacional. Milene Pavorô, entra lá.
1: Ângelo Máximo.
7: Máximo esse Ângelo.
1: A primeira namorada, meu Brasil, é pra matar a saudade.
3: Você lembra, Som?
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1: Boa!
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1: Canta, Sombra, canta.
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0: Valeu, Brasil!
1: Não tem nada a ver comigo.
0: Nada, porque...
1: Que a primeira namorada, já foi 10 de uma vez, a primeira vez que eu namorei, já namorei com 10. Na escola, na escolinha.
0: Ah, é? É,
1: eu tinha 5 anos, tinha 10
0: namoradas. 5 anos, 10 namoradas?
2: Você já pegava todas,
1: já,
2: né?
1: Já desde pequenininho.
0: Ah, por isso que é pegador, por isso.
1: Não, na época era pegadorzinho. Pepezinho, vem cá.
2: Era.
0: E é verdade.
1: Eu já era musculoso pequeno, sabia?
0: E é verdade que. E é verdade que pra namorar você tem que ter irmão.
1: Ah, não, aí eram os irmãozinhos, né? A gente
2: que isso,
1: Atari. Gente? 5 tá muito pequeno. Com 10 anos.
0: Ai, esse pegador,
1: desde pequenininho,
0: vou te falar.
1: Eu já brigava, batia já. Todo mundo.
0: Ah, é?
1: Professora tinha medo de mim.
0: E por que você pega no cabelo primeiro? Na briga?
1: Porque eu não posso dar golpe, né?
0: Ah.
1: Eu sou profissional.
0: Ah.
1: Tem uma lei. É a lei, os deputados devem ter votado, né? E aí, se eu começo a brigar, se eu dou os golpes que eu sei, que eu luto Muay Thai, judício, lá, lá, lá, lá, lá. Aí, se eu pego e dou um soco na pessoa, a pessoa pode ter óbito.
2: O karatê, a gente faz assim, se o adversário for inferior a ti, pra que lutar?
1: Isso. Não, mas aí eu não sou, porque aí eu não levo desaforo pra casa. Aí eu belisco, puxo cabelo, dou tapa. Aí pode, né? Aí,
0: belisca, aí, belisco, puxa cabelo
1: e dou tapa. Porque aí, se o juiz vê lá, peraí, ele luta Muay Thai, mas não tem Muay Thai, beliscão não tem no Muay Thai, tá livre. Aí puxa cabelo, se eu dou um mata-leão, aí acabou, aí já mata a pessoa, né?
0: Sombra, isso é perigoso, hein?
3: E eu sentado do lado dele, fiquei só olhando, será que... Eu tenho medo dele me atacar.
0: Ai, cuidado que ele vai puxar seu cabelo, hein? Vai beliscar
4: você.
0: Você
4: ainda mora no mesmo endereço que você me deu?
0: Oi!
2: Sim, isso, Chicão!
1: O Chicão, ele fica caladinho, mas quando ele...
0: Agora você me magoou.
1: É.
0: Você deu pro Chicão e não deu pra mim.
1: Meu endereço, o endereço.
0: Ai, Brasil! Rede.
1: Alô, Rede.
3: Um motorista de 47 anos foi preso em Maringá, no Paraná, após provocar um acidente que matou o pastor e motoboy Alex Batista Pereira, de 31 anos, fugir sem prestar socorro e horas depois atirar contra motoboys e jornalistas durante um protesto em frente à casa dele. Um caso, inclusive, que ocorreu no sábado na cidade e gerou muita revolta. Segundo a Polícia Civil, o motorista Márcio Fantin Marcelino dirigia apresentando sinais de embriaguez quando invadiu a preferencial e atingiu violentamente a motocicleta pilotada por Alex no cruzamento da rua Felipe Camarão com a rua Martim Afonso na zona 2 de Maringá. Imagens da câmera de segurança reveladas pelo site Plantão Maringá mostram o veículo trafegando na contramão momentos antes desta colisão acontecer. Equipes do SAMU e do Corpo de Bombeiros realizaram diversas tentativas de reanimação, mas Alex morreu ainda no local. Além, ele era entregador e também atuava como pastor e radialista. Ele era da igreja Deus é Amor. E o acidente, o motorista deixou o local sem prestar socorro e o povo foi todo para casa dele, sabia onde ele morava, né?
0: Ah,
3: era perto do acidente.
0: Sim.
3: E lá foram fazer uma manifestação, ele saiu armado, atirou em motociclistas e moradores, atirou até inclusive em profissionais da imprensa e o pessoal da Massa FM passou um aperto por lá
0: e
3: também.
0: Coisa, se eu não me engano, um veículo da Rede Massa
3: foi alvejado, né?
0: Alvejado. Isso. Graças a Deus, não tinha ninguém dentro do carro, graças a Deus. Estavam lá fazendo a cobertura, né? Mas a bala atingiu um carro da Rede Massa.
3: Impressionante.
0: A massa,
3: é que a massa chegou na hora que tinha bala, ele chegou primeiro.
0: Rapaz do céu.
3: E a bala acabou logo. Aqui a massa chegou primeiro.
0: Pensa num sururu.
3: É verdade, mas que coisa, hein? Mas o rapaz está lá bem guardadinho, pode ficar tranquilo.
4: A semana começa com marcas térmicas baixas nos estados do sul do Brasil, enquanto que no norte registram alertas de precipitações volumosas. Deve chover na região norte e nordeste. Enquanto isso, no sudeste, estamos com um panorama mais quente, com termômetros alcançando máxima até de 29 graus na capital paulista e 35 graus em solo fluminense. Deve esquentar bem por aqui no meio da semana.
0: E bom, turma da massa, para todo o Brasil, agora é hora de rir.
2: Qual a palavra que contém uma cidade, um animal e uma fruta?
0: Atenção, bancada. Todo mundo pensando, analisando. Uma cidade. Repita. Uma...
2: A palavra contém uma cidade, um animal e uma fruta.
0: 5, 4.
2: A mesma palavra.
0: 3, 2, 1. Qual seria?
2: Boituva.
0: Boi.
2: Tem boi, boi, tem itu, tem uva.
1: Olha!
2: E a cidade é Boituva.
1: Boituva. Você sabe qual a frase que você fala, mesmo ao contrário que a mesma frase?
2: Socorro, me subi no ônibus em Marrocos.
1: Nossa. A minha era menor.
0: Acertou?
1: Era só subir no ônibus.
2: Calma, como que é? Socorro, me subi no ônibus em Marrocos. Se você lê o contrário,
1: é a mesma frase.
2: Socorro-me, subi no ônibus em Marrocos.
0: Vamos escrever.
1: Contra a parte.
0: Você que tá acompanhando a gente.
1: Subi no ônibus só.
0: Pega a caneta e escreve.
1: Socorro-me.
5: Subi no ônibus.
1: Todo mundo agora em casa.
2: Em Marrocos.
0: Pra você que agora tá em casa, vai.
1: A Beth fazendo teste ao vivo, hein?
0: É momento, momento.
1: Só tô ouvindo a atração.
0: Está
1: digitando a frase.
0: Deu, Beth! A Beth escreveu alguma coisa errada.
5: Socorro-me, subi no ônibus em Marrocos.
2: É, agora lê o contrário.
0: Ao contrário.
1: Não, mas a letra por letra.
5: Socorro-me. Subi no ônibus em Marrocos.
2: Legal. Palíndromo é o nome.
4: Dos nove.
2: Palíndromo.
1: Nossa, eu fui fazer uma charadinha pra Milena, tô arrependida. Ela fala até o que significa o negócio.
2: Palíndromo é quando você não contrai.
0: Verdade.
5: Como chama?
2: Palíndromo.
1: Você está palíndromo hoje.
0: Atenção, Jesus. Nós temos um desafio para esta bancada e para Milene. O Brasil desafia Milene Pavorô nesse exato momento.
1: Momento histórico.
2: Manda.
0: Diga lá, atenção.
6: Ô, amigo Doutor Lamassa, amigo Marcos Aurélio, aqui de Vila Velha do Espírito Santo, tudo bem?
2: Oi,
6: tudo bem?
2: Aurélio é inteligente.
6: Milene, você sabe qual é a mulher que... O nome da mulher que se machuca... E depois, quando ela cura, você sabe qual é o nome dela?
2: Mulher que se machuca.
0: Isso.
2: E depois cura.
0: Cura. Atenção, Brasil. 5, 4, 3,
1: Cesariana.
2: Beatriz.
1: Cesariana.
0: Atenção, resposta.
1: Qual que é?
0: Vamos lá, ouvinte.
6: Que é a mulher que, o nome da mulher que se machuca e depois ela se cura.
0: Vamos lá.
6: Uau. O nome dela é?
0: Sara. Sara. Sara. É isso aí, valeu, valeu, Sara.
4: Não se mancha em graça.
2: Sara cura.
1: Sara cura, é o bicho, né?
5: Olha só, falar em Sara, tem alguém que sarou o seu coraçãozinho. É isso mesmo, o amor está no ar. Maiara da dupla, Maiara e Maraísa. Pousou aos beijos com um novo namorado. É isso mesmo, o compositor Felipe Cavalieri, de 24 anos. E eles estavam loves in air no show que elas foram fazer em Nazário, no Goiás, na noite de ontem. O clima de romance tomou conta dos bastidores do evento e reforçou que o relacionamento deles já é mais que assumido. Porque a galera tava, será que eles vão assumir? Será que não? Só que esse relacionamento ganhou forças nos últimos meses, até que Maiara decidiu falar abertamente sobre a relação durante a participação no programa de entrevista do Léo Dias em abril, no mês passado. E na ocasião, a Mayara revelou estar apaixonada pelo cantor e compositor Felipe. Olha. Ainda segundo Mayara, ela e o Felipe já se conheciam há mais de 4 anos, mas o envolvimento amoroso começou apenas recentemente. Olha só, a gente deseja, ainda bem que a Mayara curou o coraçãozinho pois dela, é. Né? A gente deseja boa sorte, que ela tenha encontrado sim a sua alma tampa gêmea. Da panela, isso. A isso sua alma gêmea e desejamos felicidades ao casal. Mas Mayara, vê se com esse ela, agora, mas você não de termina Deus, e volta, termina e volta.
1: Mas ela estava ferida com por qual? Favor. Qual é o ferimento?
5: Ah,
1: quem causou?
5: Ferida de amor,
2: você
5: né?
2: Não lembra aquela Fernando? Voltava... namorava.
1: Do Fernando do Sorocaba.
5: Eu acho que o grande amor, a grande amor da vida, eu acho, né? Ah, de fora, bem de fora. Sim. Eu acho que foi o Fernando, sim. O Fernando Zorro da dupla Fernando
2: Sorocaba. Sabe qual que é o filme favorito do Fernando?
7: Qual?
2: Exterminador.
3: O problema é esse negócio de pular de galho em galho, é que na sequência vai aparecer os homens que não querem mais, né? Já pulou muito de galho em galho de um lado, mas... As mulheres têm um pouco mais de...
5: Nunca é tarde. Mas eu acho que ela deu ela esperou um pouquinho aí pra assumir o Felipe, esse novo namorado dela. Deu uma respirada aí.
3: Antigamente eram os homens que ficavam pulando, agora é só as mulheres.
0: Olha, Brasil. Nunca é tarde para ser feliz.
2: É, Naldinho.
0: O importante é ser feliz.
1: Pulei de galho em galho e pedi uma cachaça. Aumentei o som, tava ligado na massa.
0: Cadê a buzina?
5: Galho em galho,
0: pegador, cadê a buzina, buzina, buzina, buzina?
1: Sai da frente, doideira.
0: Ai, ótimo. Sai da frente, roda presa. Roberto

0: Roberto Carlos.
1: Existem mil garotos.
0: Canta, meu Brasil. É a rede de rádios que mais cresce no Brasil.
2: Saúde, oficina, um pouquinho desolado. Confesso que está.
3: Tem gente que fala que não, não vai em museu.
2: Com cara de malvado, calhambeque, bibi. Usinei assim o calhambeque.
0: Boa! Bye!
1: Um dia eu buzinei pra um bêbado que tava na minha frente.
0: Sim.
1: Aí eu buzinei, bibi! Aí ele falou, eu também bibi!
0: Ai, sensacional, gostei dessa.
3: Claudinho,
0: oi.
3: Tem uma dupla que canta igual o Teodoro e Sampaio.
0: Ah, é?
3: E mandaram aí uma música pra ver. Deixa a Beth voltar aqui.
0: A Beth volta.
3: Aí nós vamos rodar na música
0: muito
3: para
0: bem.
3: Avaliar.
0: Ótimo.
3: Tá bom?
0: Vanderlei e Tony Marques.
3: Isso, Vanderlei e Tony Marques.
4: Salja,
0: muito bem, muito bem. Agora tem curiosidade.
1: Curiosidade, vamos falar da cidade que esquecer o aniversário da esposa é um crime, é uma infração. A cidade se chama Samoa. Onde será que fica Samoa?
4: Samoa fica na Ásia.
1: Ásia. Samoa, esquecer o aniversário da esposa é uma infração legal que permite a cônjuge denunciar o marido e as autoridades. É, essa lei busca garantir o respeito mútuo e a valorização das mulheres e a harmonia doméstica no casamento. Caso ocorra uma denúncia, aí o marido pode sofrer penalidade que variam de advertências severas até pagamento de multa convertida.
0: Pelo amor de Deus.
1: Diretamente em compensação financeira para a esposa. Deus. Olha isso.
4: Deixa eu só corrigir que fica Samoa. Na Oceania. Foi mal.
1: Fica na Oceania.
4: É pra...

0: Eita!
1: Ah, mestre, eu vou usar essa música na abertura. A linguinha pro mestre, hein?

0: língua por trás.
1: Estão metendo a língua na minha vizinha e depois metem por trás?
2: Estão metendo a língua na frente e a língua atrás.
3: Tipo, falando mal.
4: Ali não tem dó de língua, não. Ali,
2: caiu.
4: Olha, sentido daí não... figurado.
5: Chegou a cair ali o a controle do ar-condicionado.
3: A temperatura tá só caindo.
5: Ai, meu Brasil, esse programa é demais. Notícia pra rede.
4: A Comissão de Viação e Transportes da Câmara dos Deputados aprovou projeto de lei que endurece as penas para o crime de homicídio culposo. É aquele crime quando não existe a intenção de matar. Isso ao conduzir um veículo. O texto aprovado na última quarta-feira estabelece 10 anos de suspensão da CNH e aumenta o tempo de prisão. Atualmente, o artigo 293 do Código Brasileiro de Trânsito determina entre 2 meses e 5 anos o tempo de suspensão do direito de dirigir, mas e para o condutor que foi condenado por homicídio culposo. O projeto agora será analisado pela Comissão de Constituição e Justiça e Cidadania. Portanto, passa aí para 10 anos, você não vai mais poder dirigir cometendo esses atos na rua.
6: A convocação da seleção brasileira para a Copa do Mundo será realizada hoje às 17 horas. O anúncio dos 26 jogadores que defenderão o Brasil no Mundial será feito pelo técnico Carlo Ancelotti. O evento terá transmissão da Globo, do Sport TV, da GETV e será realizado no Museu do Amanhã, no Rio de Janeiro. A cobertura em tempo real da manifestação aqui dos nomes começa a 1h30 e deve ter uma pré-lista que já está sendo divulgada nas redes sociais.
5: Vamos acompanhar. Aliás, está na hora de Milena Ciribelli com Torcida Massa.
3: Vamos lá, torcida.
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8: E qual é a melhor torcida do mundo? Não sei se você concorda comigo, mas para mim essa resposta é fácil. É a torcida brasileira. Quando o maior torneio de futebol do planeta começa, torcidas do mundo inteiro enchem os estádios. Algumas barulhentas, outras fantasiadas, coloridas, apaixonadas. Mas acho que a do Brasil ganha de todas elas. Mas o que faz do brasileiro um torcedor diferente? Por alguns motivos. Primeiro, pela paixão. O brasileiro vive o futebol. A seleção é muito mais do que um time. É uma representação da nossa identidade. Quando o Brasil entra em campo, o país para. Quando o Brasil perde, o país chora. De verdade. Esse nível de envolvimento emocional é raro no mundo. Em segundo lugar, ninguém faz festa como nós. O torcedor brasileiro transforma qualquer arquibancada num carnaval. Ele se fantasia, leva tambor, canta, dança, contagia quem está ao redor. Não é difícil ver torcedores de outros países se juntando à festa brasileira durante os jogos, mesmo sem entender uma palavra do que está sendo cantado, mas impactados pela energia. E o terceiro motivo é que os povos de vários países torcem para o Brasil. Aqueles que não conseguem classificação para o campeonato vibram com a nossa seleção. A habilidade e a técnica dos jogadores brasileiros é reconhecida no mundo inteiro. O futebol

foi associado à alegria, criatividade e beleza. E isso atrai torcedores em qualquer idioma. A torcida brasileira carrega algo que vai além do resultado. Ela celebra o futebol com ginga, com amor e muita festa. Não.

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0: 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Muito bem, voltamos com um bexigão, valor acumulado, mestre.
1: 550 reais.
0: Boa grana. Cadê a Elisete? Elisete! Boa tarde, meu anjo. Tudo bem, Elisete?
2: Tudo bom?
0: Tudo ótimo, que alegria ter a sua participação aqui no Turma da Massa, pro nosso bexigão.
2: Você também.
0: E você fala da onde, meu anjo?
2: Eu falo de Floripa, Santa Catarina.
0: Opa, Floripa. Santa Catarina! Obrigado pelo carinho. Floripa, que também está aqui no coração da gente. Minha querida Elisete já sabe como funciona o nosso bexigão, com certeza, não é?
2: Sim.
0: Ok. Tem acompanhado o bexigão?
2: Sempre.
0: Tem anotado aí as respostas, as perguntas?
2: Algumas que eu consegui, eu anotei.
0: Muito bem. Então, quer dizer, tá preparada. Eu vou soltar o tempo aqui. Nós temos 40 segundos para você responder corretamente as quatro perguntas. Respondendo as quatro perguntas corretamente, mestre...
1: ganha R$550 e mais um caneco da Brimex.
0: É isso aí, copo Brimex já está garantido, vai receber em casa, tá bom, Elisete? Personalizado, a coisa mais linda do mundo, hein? Tá preparada, meu anjo?
2: Obrigada.
0: Vou soltar o tempo, 1, 2, 3, valendo. Qual país inventou a pizza?
2: Pula.
0: Qual é o nome do profissional que estuda os fósseis?
2: Fósseis.
0: Isso.
2: Pula.
0: Qual é o principal neurotransmissor relacionado ao prazer e recompensa?
2: Pula.
0: Quem é o santo casamenteiro no Brasil, Elisete?
2: Santo Antônio.
0: Muito bem. Qual país inventou a pizza?
2: Itália.
0: Qual é o nome do profissional que estuda os fósseis?
2: Tá bom, valeu participar.
0: É importante também a participação.
3: Mas você ganhou, né, Naldinho?
0: Ganhou copo Brimex! E que alegria poder falar com você, Elisete. Um beijo pra você, obrigado pela participação, menina.
2: Obrigada também, valeu.
0: Beijo. Ô, mestre!
1: 600

0: Maldinho,
1: oi.
0: Você já foi no show de calcinha preta?
2: Você não sabe o que é.
1: Nunca fui. Aliás, mestre, morro de vontade.
0: Apertadinho.
1: Pecador, né? Já foi.
2: Deus, eu não gosto de forró. Só gosto de rock.
1: Rock pesado, é?
2: É.
0: É o rock.
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1: Boa! Arnaldo de Curitiba tem uma irmã e quer apresentá-la para o pegador.
4: Será que o pegador desencalha agora? Isso.
2: Não, eu não pego muita mulher, gente, tá louco. Mas agora... lembra, ontem mesmo, ó, eu tava... Ontem, nossa, mãe, foi pouco, gente. Foi pouco. O que foi aquilo?
4: O quê?
2: Não, a mulherada, né?
1: Sim,
2: a mulherada. Passou uma menina. Aí o cara falou assim, só você chegar. Eu falei, tá, deixa comigo, né? Aí passou, eu falei, rê. A menina passando, eu rê. Aí o cara falou assim, ah, o nome dela é Renata. Aí vai, a outra. Aí eu falei, aí passou. Vá. Aí vai, quem que é? Vanessa. Aí beleza, passando outra. Mi. Não é Mi?
4: Milene.
2: Michele. Aí passou uma menina, eu calado, ele vai pegar dois. Eu calado, ele vai, logo. Aí eu calado. Aí passou a menina. Aí falou, por que você não falou? Ah, o nome dela é Custódia. Não ia dar.
1: Aí não dá.
4: Cuscuz.
0: Esse estilo de mulher nada naquela chuva danada de hoje.
1: Ai, meu Deus.
4: Olha só, vamos falar da notícia que o Chicão deu?
0: Eu tenho uma pesquisa feita pelo Ratinho sobre o Neymar. Vamos colocar no ar. Antes da tua...
4: Vamos, da pré-lista.
1: Um minutinho só. Mari Marimon, por favor.
0: Com áudio. Feito no navio do Ratinho lá, o barco onde eles estavam pescando.
1: Pesquisa.
0: Fizeram uma pesquisa sobre a convocação de Neymar.
1: Atenção.
4: Vamos lá.
1: Vamos acompanhar esta pesquisa.
5: Uma pesquisa entre os pedidos a pescadores. Quem quer que o Neymar vá para a seleção? Você acha que deve ir?
6: Não.
5: Você acha que deve ir?
6: Vai.
5: Você acha que deve ir?
6: Sim. Neymar na seleção.
5: Você é a favor?
6: Neymar na seleção, no banco.
5: A favor?
6: Bora.
5: Claro.
6: Sim ou não?
5: Sim.
6: Neymar na seleção.
0: Nossa, quanto puxa saco.
5: Neymar dentro do campo de futebol é melhor que eu tenho de bengala, é melhor do que qualquer jogador.
7: Neymar joga com a perna só.
4: Eita, aí eles começaram a discutir entre eles, mas teve 99% de sim, né? Que a turma do patrão quer o Neymar.
0: Eu não tinha ouvido esse barulho do motor do barco aí que comprometeu a pesquisa.
1: Mas deu pra ouvir que a maioria.
4: 99%, né? Mas aqui tem uma pré-lista. E ampliada da seleção brasileira enviada à FIFA, contém 55 jogadores para a Copa do Mundo. Claro que eu não vou falar o nome de todos eles, eu vou falar os principais destaques aqui. Então, aqui, de goleiros pela comissão técnica de Carlo Ancelotti, temos Alisson, Ederson, Bento e Hugo Souza. De defensores, Marquinhos, Bremer, Gabriel Magalhães, Murilo, Thiago Silva e Léo Pereira. De meio-campistas, temos Bruno Guimarães, Casimiro, Lucas Paquetá, João Gomes, Andréas Pereira e Gerson. E de atacantes, temos Rafinha, Endrick, Estevão, Gabriel Martinelli, Vini Júnior e Neymar.
1: Neymar
4: está nessa pré-lista.
2: Uma vaga do Vini já. O Vini já está garantido. Né?
4: Vamos ver o que vai acontecer hoje a partir das 5, né, Chicão? Das 5 da tarde.
0: A pesquisa do Barco é só para escolher
7: Pra saber se o Neymar iria ou não iria.
4: Isso, então tá quem votaria certo. Pro Neymar ir? A 99%.
2: Tá, e ontem, vocês viram ontem que tiraram o Neymar, que não era pra tirar, o juiz errou.
7: Errou.
2: E doideira que o Neymar ainda
7: meteram o cartão no Neymar, hein?
2: Tá precisando dar uma benzida, né, menino?
7: Precisa. Que fase, hein? Agora é hora de rir.
8: Como a pequena sereia lava suas roupas.
7: Olha.
4: Mar.
7: Ai, ai, ai. Atenção, repita. Ai,
4: sereia lava sua só pela cara dela, isso foi um pensamento dela na noite de ontem.
8: Foi, Beth.
4: E aí a...
7: Foi, ela anotou.
4: Nuvenzinha,
0: pum. Como a sereia apareceu. Lava atenção. Roupa no mar.
7: Sereia
0: não usa
7: cinco.
0: Roupa. Ela não usa roupa.
7: Quatro, três, dois, um. Resposta.
8: Ariel.
7: Ai, meu Deus do céu. Ai, ai, ai, cada uma. Se você tem uma charadinha legal, manda pra gente aí. 11-3509-9290.
2: E eu fui viajar de avião, o avião tava com problema de... Ai. Aquele não tem uns instrumentos que fala, né? Tava com problema, meu. O piloto espera... Eu falei, fica calmo, você tá comigo, né?
7: Estranho,
2: ah, não, aí ele não, os instrumentos falavam de... Sabe como tava todo desgovernado.
7: Chama aviônicos.
2: Aviônicos, não sabia. Aviônicos do forró. Aquela banda. Aí, menino, passando, aí o piloto falei, ai, Pê, nós estamos aonde? Falei, fica calmo, nós estamos em Santos, menina. Mas como é que você sabe? Eu tirei a mão pra fora assim, ó, eu senti a areia da praia. Aí ele, ó, beleza. Aí continua. Aí, avião, né? Aí falei, estamos aonde? Estamos em Minas Gerais, fica tranquilo. Aí falei, mas como é que você sabe? Não, que eu tirei a mão aqui, ó, ó o cheirinho de pão de queijo, ó. Ó, tirei a mão pra fora do avião, ó o cheirinho de pão de queijo. Ah, beleza, aí foi indo. Toma na Amazônia. Ai. Então como é que você sabe, pegada? Ó, tirei a mão pra fora do avião, eu senti aqui as árvores assim, ó. Ó, olha só o ar puro, beleza. Foi indo, né? Toma onde, pegada? Toma no Rio de Janeiro. Eu falei, mas como é que você sabe? Não, que eu tirei a mão pra fora do avião aqui, ó. Roubaram meu relógio. Ai, caramba.
7: Ai, depois dessa intervalo pra rede.
9: Vai ser
7: daqui
9: morto, pouco, no tem mais, turma.
7: A gente volta já.
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0: 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De volta.
1: O pegador gosta do meio de 59.
0: Gosta. Ele gosta. Não.
2: Ele é muito gostável, ele também gosta.
3: De 59 já.
1: Uma hora vai dar, né?
3: Uma hora vai dar, olha só. Daqui a pouco. Que ótimo.
0: Muito bem, voltamos com o nosso bexigão. Andréia tá na linha, Andréia tá na linha. Andréia, boa tarde, tudo bem?
4: Achei. Boa tarde, tudo bem.
0: Opa, que energia legal!
3: Andréia! Achei que tá na linha, era o sobrenome dela.
0: Tá na linha, Andréia tá na linha. Você fala da onde, meu anjo?
4: Eu falo de Monte Alto, São Paulo.
0: Opa, São Paulo! Muito bem, muito bem. Andréia, nós temos aqui o valor acumulado de...
2: R$ 600.
0: Olha a sonoplastia desse programa impecável pela Milene. Quer ver só, Brasil? Mestre!
2: R$ 600.
0: Sensacional! Isso que é uma sonoplasta! Andréia tá sozinha ou acompanhada?
4: Não, tô acompanhada.
0: Ah, muito bem. Está com quem?
4: Tô com meu filho e meu marido.
0: Filho e o marido. Qual o nome do filho?
4: É o Felipe.
0: E o marido?
4: E meu marido é o Fabrício.
0: Muito bem, Fabrício.
3: Fefe. Ah, não, Fefá.
0: Estão preparados?
4: Estamos.
0: Posso soltar o tempo?
3: Solta.
4: Pode.
0: Lembrando que você já ganhou o copo Brimex. Vai receber em casa personalizado, ok? Atenção, Andréia. Okay. Um, dois, três, valendo. Quantos anos dura um século?
4: 10?
0: Não.
4: 100.
0: 100, muito bem. Qual é o nome do profissional que estuda os fósseis?
4: Paleontólogo.
0: Ótimo. Qual é o principal neurotransmissor relacionado ao prazer e recompensa?
4: Dopamina.
0: Ok. Quem foi o autor do Código de Leis que serviu de base para o direito civil moderno?
4: Pula.
0: Pula, só tem essa. Só tem essa, Andréia. Só essa. Pode ganhar. Oi?
4: Repete.
0: Qual foi o autor do Código de Leis que serviu de base? Ficou por uma.
2: Eu aposto que ela sabia.
0: Ai, se tivesse mais um pouquinho aqui, alguns segundos ela levaria.
4: Não, mas foi ótimo.
0: Foi ótimo. Muito obrigado pela participação.
1: Ganhou,
0: viu?
1: Ganhou o copo da Brimex.
0: Ganhou o copo Brimex. Obrigada. Vai receber em casa. Andréia, um beijo pra você e pra toda a família.
4: Tchau, beijo.
0: Menina.
2: Monte Alto. Monte Alto, a terra do Alberto Pastre, vizinho da Beth, o grande radialista brasileiro.
0: Olha, muito bem, Sombra. Sabe tudo, mestre.
2: R$ 650.
0: Meus amores, olha o barquinho aí, ó.
2: Olha ele chegando. Ei.
1: Sacudir! Vai, meu amor!
0: Grupo Tradição, aqui no Turma da Massa.

0: meu Brasil.
1: Se eu não me engano, essa música do Tradição com Michel Teló, né? Foi a primeira música nacional que explodiu, né?
2: Foi.
1: Nacional.
0: É, nacional.
1: É, porque o Tradição...
2: Foi verdade.
1: Tem, existe uma tradição no Tradição de muitos anos de carreira, mas eu acho que a música nacional foi a do Barquinho.
3: Eu também acho.
2: O Tradição era muito regionalizado.
1: Isso, regional, é isso mesmo.
2: Era só Mato Grosso do Sul, região do Centro-Oeste. Mas depois se expandiu para todo o Brasil. É esta mesmo, Beth.
3: Foi a primeira música.
4: O Michel era do Tradição. Depois ele falou, até logo.
5: E justamente nessa época é uma história até bonita do Michel Teló. Quando ele saiu do Tradição, ele foi começar a carreira, ele escreveu uma carta pra ele mesmo.
0: Sim.
5: Falando de tudo aquilo que ele, como se tivesse realizado. Ele falando do sucesso, as pessoas estão ouvindo a minha música, os meus shows estão lotados, a minha música está sendo tocada antes do sucesso que Ai Se Eu Te Pego, que mudou a carreira dele, né? Então ele escreveu uma carta para ele mesmo e essa carta hoje está dentro da produtora dele.
1: Legal.
5: Lá enquadrada. Quando ele contou essa história, ele começou a ler a carta e chorar, porque ele não tinha vivido aquele sucesso todo ainda, mas ele acreditava que... Ele escreveu como já estivesse acontecendo.
1: Isso chama-se lei da atração.
5: É impressionante.
1: Dizem que todo final de ano, ou então em qualquer momento, como o pegador falou, você pode escrever uma carta para você mesmo dizendo tudo que você quer na sua vida. E no final do ano, as pessoas, tem muita gente que faz isso, o que almejam para a entrada do ano novo, né? Pega a carta e escreve, eu quero isso, eu quero aquilo, obrigada. E agradecer sempre, gratidão sempre. Isso é muito legal.
4: É, exatamente, você profetiza que você
2: quer. É amortizado, né?
6: Muito o cara bom. Recebeu uma carta, falou, fulano de tal, sou eu, tem uma carta aqui pra você. Aí o cara falou, só que tá em branco. Ah, mas quem será que mandou? Falou, deve ser meu irmão. Mas por quê? Porque não estamos conversando.
4: Entendeu, velho?
2: Por isso que tá aí.
4: Tava escrito nada.
5: Ele não tá se falando.
2: É cada uma. Só nesse programa.
5: Tem um cara também que todo dia ele chegava no boteco, ele chegava assim, por favor, 3 cervejas. Aí o cara chegava, abria 1, 2, 3... Aí na outra semana chegou 3 cervejas. Deixa eu te perguntar, você sempre toma 3 cervejas, manda abrir de uma vez só? Ah, não, te explicar. Que essa aqui é do meu irmão, cada um irmão tá num lugar agora, cada um pede 3 cervejas, essa aqui é do meu irmão, essa aqui é do meu outro irmão que tá lá no Paraná, e essa aqui é a minha.
1: Ah!
5: E continuou toda semana, né?
2: Certo.
5: Aí um dia ele chega assim, por favor, 2 cervejas. Aí o garçom já veio chorando, assim, abalado, né?
4: O que aconteceu com o irmão?
5: Ele, assim, o garçom querendo perguntar, e ele tomando ali as 2 cervejas. Ele falou assim, mas por que você pediu 2 cervejas hoje?
4: Não, 3.
5: Não, porque eu parei de beber.
4: Ele tirou só o dele.
2: Boa, é boa.
4: Tomando pelos irmãos.
5: Só tomou dos irmãos. Ai, que ódio.
2: Notícia pra rede. O piloto Daniel de Souza, de 29 anos, foi resgatado com vida após passar 24 horas desaparecido devido à queda de seu avião, um avião pequeno, um monomotor, em uma floresta densa no Pará. Ele havia decolado de Itaituba e ia para Jacareacanga, mas uma falha mecânica no motor o forçou a fazer um pouso de emergência na mata. A operação de busca da FAB e dos bombeiros localizou o piloto graças aos sinais de fumaça que ele fez, queimando folhas secas e óleo da aeronave. Com escoriações leves e desidratação, ele foi encaminhado a um hospital regional para exames, enquanto o CENIPA 1 inicia as perícias técnicas para investigar os fatores que provocaram a pane.
6: E olha, os motoristas brasileiros ameaçam fazer uma paralisação nacional. Os caminhoneiros articulam um ato em Brasília nas próximas semanas. É sobre aquele assunto do piso mínimo do frete e a suspensão do registro de transporte rodoviário com quem não cumpre a medida. A ameaça tá feito e vamos ver se vai acontecer.
0: Será?
5: Será?
0: Será? Vamos aguardar, hein? Em instantes, aqui no Turma da Massa, para todo o Brasil, teremos histórias do futebol.
4: Oba! Sabia que a hélice do avião serve para manter o piloto fresco?
0: É. Sério?
4: É. Porque quando ela para, ele começa a suar muito.
0: É verdade. Não, tá certo. Ela não tá errada, não. Depois dessa, curiosidade rede.
4: O projeto brasileiro AI Fogobio utiliza inteligência artificial avançada e aprendizado de máquina para prever incêndio na floresta amazônica, com 90% de precisão e até 2 semanas de antecedência. Cruzando dados meteorológicos, históricos e informações de satélite em tempo real, esse sistema ele identifica áreas críticas antes que o fogo comece. Essa antecipação estratégica transforma o combate aos incêndios lá na região, permitindo que os órgãos ambientais planejem ações preventivas. Eles mobilizem brigadas e protejam a biodiversidade de forma muito eficiente e econômica. Ó, inteligência artificial
2: usada pro bem. Só para reforçar a informação da Pabolô, a respeito do que o piloto soa quando a hélice para, é o seguinte... Ele vai suar assim, porque se o avião tá voando, né? Não tá no chão, não, tá voando. Aí parece.
0: É, tá voando.
4: É, sombra.
0: Dá um gelo, hein?
4: Ele sua muito.
0: Demais da conta. E aí, Bete?
1: Olha só, vamos falar da Grazi Massafera, que ela tocou na ferida antiga que ela tem ao falar sobre a separação dela e Cauã Raymond. De acordo com a Grazi, ela cresceu acreditando em relacionamentos duradouros e sonhava em construir uma família diferente da vivida pelos pais. No entanto, a separação acabou trazendo um choque entre expectativa e realidade. Ela diz que sofri. Queria fazer diferente dos meus pais, mas não rolou. A gente romantiza demais. Eu fui de uma geração das princesas da Disney. Eu acreditava no príncipe, né? No amor eterno. Foi duro. A realidade foi batendo e ela afirmou que para ela foi um baque. E em seguida, ela também comentou sobre as cobranças que recebia da família quando ela era mais nova. Segundo ela, o pai dela desejava que ela seguisse um caminho mais tradicional e se casasse cedo. Mas ela decidiu tomar outra direção e entrar para o reality show Big Brother Brasil 5. Ela diz assim, meu pai queria que eu casasse com o primeiro namorado, eu com 22 anos. Aí eu falei para ele, casar? Eu vou é fazer a ficha pro BBB. E tá aí, ela fez a ficha pro BBB, não se casou e se deu muito bem, né? Aliás, quero parabenizar a Grazi Massafera por esse último trabalho que ela fez na novela Três Graças. Meu, que
0: brilhante,
1: que demais, que baita atriz. Olha, Grazi, parabéns, viu? Parabéns pelo seu trabalho, a sua entrega nessa novela. Pra mim foi o melhor que ela fez até hoje, Naldinho. E pra você?
0: Uma entrega maravilhosa.
2: O Belo também até que saiu bem também.
1: Ah, o Belo eu achei mais ou menos, sabia? Mas achei legal a última cena dele se despedindo da Viviane, se despedindo dele, dizendo que a história deles foi passada. E que hoje em dia cada um carrega um peso e histórias diferentes e que não daria mais certo. Então, o autor foi sensacional também no roteiro dele, viu? Mas a Grazi Massafera, olha, entregou tudo.
5: Graza, você é massa, você é fera.
0: Atenção, bancada, rapidamente.
4: Desafio?
0: Temos um tempinho. A Catarina mandou essa mensagem. Atenção, bancada, atenção, Milene.
4: Manda,
0: sabe, Catarina, a diferença entre o paraquedas e o preservativo?
5: Ah, eu sei.
4: Fala, Pedro. Eu
5: sei.
4: Tenho vergonha.
5: Paraquedas. É porque o paraquedas, quando...
4: Se tivesse...
0: Quando falha...
5: Quando falha, perde-se uma vida.
0: E o preservativo?
5: Quando falha, nasce uma vida.
0: Ponto para o P. Ai, vamos de histórias do futebol agora?
4: Vamos.
0: Simbora, minha gente.
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8: Em uma competição internacional dos anos 30, uma seleção chegou pro jogo e descobriu que os dois times usariam uniformes parecidos demais. Sem outro conjunto disponível, a solução foi improvisar. Os jogadores entraram em campo usando camisas emprestadas de um clube local. Foi uma das cenas mais curiosas da história do futebol. Uma equipe representando o seu país, vestida quase como um time de bairro.

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0: Muito bem. Jefferson tá com a gente, tá preparadíssimo para responder as quatro perguntas em 40 segundos. Jefferson, seja bem-vindo ao Turma da Massa, meu irmão. Tudo bem?
3: Olá, tudo bem?
0: Tudo.
3: Boa tarde.
0: Boa tarde, Jefferson.
4: Olá, tudo bem?
0: Boa tarde. Olé. Pecador pergunta para o Jefferson de onde ele fala.
4: Oi, Jé, você fala de onde?
0: Oi, pera lá, como você chamou ele?
4: Jé.
0: Jé.
4: Oi, Jé, tá falando de onde?
3: Santa Catarina.
4: Você também é do mesmo esquema que eu, luta, arma de fogo, essas coisas.
0: Você é lutador, não. Jefferson?
4: É. Vamos bater um jiu-jitsu nós dois. Ai, que ódio.
0: Você quer bater o que com ele?
4: Um jiu-jitsu, rolar no chão, né? Mata leão, essas coisas.
0: Já pensou? Rolar no chão, suados.
4: Muito ódio no coração.
0: Topa ou não topa, Jefferson?
3: Bora.
4: Ó!
0: Ó! Muito bem, muito bem, Jefferson. Tá sozinho ou acompanhado aí?
3: Tô com minha esposa.
0: Ah, com a esposa, muito bem. E qual o nome da patroa?
3: É Ivanda.
0: Muito bem, um abraço a ela, ela vai te ajudar aí, não vai não?
3: Vai, estamos preparados aqui.
0: Legal.
4: Ação, vamos lá.
0: Essa grana pode ser sua, hein? Qual o valor acumulado, mestre?
5: R$650.
0: Posso soltar o tempo?
4: Solta.
3: Pode soltar.
0: Boa, garoto, 1, 2, 3, valendo. Qual é a moeda oficial do Japão?
3: Pula.
0: Pula. Qual cidade grega antiga era famosa por seus guerreiros disciplinados?
3: Pode repetir?
0: Qual cidade grega antiga era famosa por seus guerreiros disciplinados?
3: Pode repetir?
0: Cidade grega antiga era famosa por seus guerreiros destruiu as válvulas.
3: Pula.
0: Pula. Qual arquipélago tem Malé como sua capital? Caramba! Não deu, não leva grana, mas leva a Copa Obrimex. Olha que beleza! Leva a Copa Obrimex. Jefferson, muito obrigado pela sua participação.
3: Obrigado.
0: Você fala da onde mesmo?
3: Gaspar, Santa Catarina.
0: Santa Catarina, Gaspar, aquele abraço.
1: Beijo.
0: Muito obrigado. Valeu, Jefferson, obrigado aí pela participação. Ô, mestre.
5: R$700.
0: R$700.
4: Gente, não existe no mercado investimento melhor do que a premiação do Bexigão.
1: É.
4: Olha só, 1h24, cheguei que era 550. Quanto que tá agora, mestre?
5: 700.
4: Olha, já rendeu R$150 em 1 hora. Não existe investimento.
0: Não tem investimento melhor.
1: Tem melhor, é verdade.
0: Então mande a sua mensagem, eu quero participar do Bexigão. Falando em mensagem, fala, meu Brasil!
6: Boa tarde, Rede Massa.
0: Boa tarde.
6: Aqui quem fala é o Reverendo da Silva.
0: E aí?
6: Moro em Pouso Redondo, mas hoje estou visitando a Lages aqui, dando uma passeada.
0: Sim.
6: E tô escutando a Rádio Massa, porque essa rádio é muito massa, né?
0: Boa!
6: Ô, Naldinho.
0: Diga lá.
6: Toca um sonzinho aí da Beth Guzzo aí, que esse som dela é muito show, hein? É muito massa.
0: Mais uma apaixonada.
1: Obrigada,
0: mais uma
1: querido.
0: Apaixonada.
1: Aí, pra você.
0: Som da Beth Guzzo, meu Brasil!
1: Chama. Oi, pessoal,
0: da
1: aqui é
0: paixão.
1: E a minha nova música você ouve aqui na Massa FM. 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

0: maravilhosa Beth Guz, hein? Você me fez
1: sentir. Arrebentando corações.
2: Eu gosto dessa parte agora.
0: Vai.
2: Agora. Magia do desejo.
0: Beth Guz, o Brasil!

0: Ivete Guzzo, sensacional.
1: Obrigada aos ouvintes que ligam pra cá, que eu ouço a massa, obviamente, o dia inteiro, eu, minha família toda, e de vez em quando eu vejo lá. Oi, queria ouvir a música da Ivete Guzzo, Chama da Paixão. Um beijo no coração de vocês e continuem ligando e pedindo. Gratidão.
0: É. E a gente ouve. Impressionante como fica aquele gostinho de quero mais, quero ouvir de novo. Parabéns.
1: Eu vou falar que até pra mim é assim, viu?
0: Uma delícia. Curiosidade rede.
2: Naldinho.
0: Oi.
2: A escolha histórica do latão e do bronze para fechaduras e maçanetas não foi por acaso. Eles se basearam no efeito oligodinâmico. Por serem ligas ricas em cobre, eles eliminam naturalmente 99,9% de bactérias, vírus e fungos em poucas horas, destruindo suas membranas celulares. Aí, em locais que têm grande circulação, como hospitais, escolas, transporte público, essas superfícies auto-higienizáveis atuam como barreira passiva contra a contaminação cruzada e reduz infecções sem depender apenas de produtos químicos. Olha que legal, Beth!
1: Interessante, não?
2: Mas a gente fica, né, com medo de pôr a mão na maçaneta.
1: E a gente nem imagina, né?
2: Pois é.
0: Curiosidade para você que se liga com a gente aqui no Turma da Massa. Isso aí. Girando para a rede agora.
3: As ligações clandestinas desviaram energia elétrica no Brasil e causam prejuízo bilionário. Além de interrupções no fornecimento, o furto também pesa o preço da conta de luz do brasileiro. E nesse emaranhado de fios em que a maioria das riquezas produzidas pelo país é furtada e prejuízos causados pelos gastos de energia já chegam a patamares inimagináveis. De acordo com a Associação de Distribuidores de Energia, só em 2024 foram desviados mais de 22 bilhões de quilowatts do país, quase o dobro de toda a produção de Belo Monte, a segunda maior usina brasileira do Brasil.

0: prolongado aos roedores que podem morrer por exaustão.
1: Olha que interessante, ela não quer que mais existam aquelas pizzas onde prende os ratos, né?
2: Sim.
1: É, isso é um sacrifício que faz com os animais. Só que ela votou a favor do aborto. Como que pode?
2: Votou a favor.
1: É, interrupção da vida até os 9 meses. Ah, antes dos 9 meses. Ela votou a favor.
3: Eita!
0: Não, mas tanta coisa para se preocupar.
1: E agora não quer que o rato morra.
0: Ai, que coisa impressionante. Parabéns, você, Minas Gerais.
1: A gente não consegue entender essas coisas. Você tem que explicar pormenorizadamente para as pessoas, para que elas possam entender. Sabe, o que é que a pessoa fez no passado para dizer, para apontar? Não tinha nada para criar um projeto de lei melhor? Não é possível?
2: Muito bem, Sombra.
3: Santinho.
2: Oi.
3: O Adriano aqui, que é da caneca Brimex.
2: Sim.
3: Ele falou que o latão é o material que fabricamos na torneiras na China também. E os copos Brimex são inox 304, que também não pega bactéria. Ó, isso aí é importante, né?
2: Importante falar isso aí, hein? E pra você.
3: Que tem muito falsificado no mercado, que são inox 201. E aí ele tem chumbo e é cancerígeno. Mas canecas Brimex, não.
4: Não, não, então, nossa. Eu ia falar isso, curiosamente, eu ia falar isso hoje. Porque a gente acaba ganhando muito copo, né?
3: É
4: a gente,
3: verdade.
4: E eu tenho os copos da Brimex. Você coloca ele, um gelo num copo da Brimex, num outro copo, por exemplo, que uma empresa faz e meio, né, copiando...
3: Que é falso.
4: É muito diferente, é muito diferente. Eu ia falar isso até mais cedo.
3: Aí, tá
4: realmente uma
3: tem
4: qualidade
3: diferença.
4: Uma qualidade incrível.
2: Aceite imitação.
5: Eu só preciso falar pra ele da Brimex que eu amo a minha garrafa, é maravilhosa, só que eles mandaram com o meu nome errado.
3: Ah,
5: mandaram BT. BT. Com
3: é
5: BTH.
2: Manda outra, manda outra.
5: Manda outra, Adriano. O nome certinho, BETH.
2: Boa. Atenção, bancada.
5: Beijo,
2: Milena Ciribelli com Torcida Massa.
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7: Faz parte de todo campeonato aparecer alguma zebra. Sabe aquele jogo em que você tem certeza que a seleção mais fraca vai perder da mais forte? E o que acontece? O improvável. A mais fraca vence e deixa todo mundo de queixo caído. A primeira delas foi em 1950. A Inglaterra era toda favorita diante da seleção dos Estados Unidos, que era formada por jogadores amadores. Tinha professor, mecânico, lavador de pratos e até um motorista de carro funerário. Placar do jogo? 1-0 para os Estados Unidos. E ninguém acreditou. Alguns anos depois, em 1966, foi a vez da bicampeã mundial Itália ser surpreendida. A partida era contra a Coreia do Norte, que jogava a competição pela primeira vez. E os coreanos não tomaram conhecimento. Venceram por 1-0 e eliminaram os italianos ainda na fase de grupos. Já em 1990, tivemos uma zebra africana na competição. Essa era autêntica, né? Da terra delas. No jogo de abertura, a Argentina, então campeã mundial, com o Maradona no time, perdeu de 1-0 para Camarões. E um detalhe, a seleção camaronesa ainda teve 2 jogadores expulsos. Em 2002, a França também entrou para a história. A seleção chegou como campeã mundial e da Eurocopa. E logo na estreia, perdeu de 1-0 para o Senegal, que disputava o torneio pela primeira vez. Ainda tivemos mais 2 grandes zebras. Em 2018, a Alemanha, que tinha sido campeã em 2014, né? Vocês se lembram do 7-1. Foi eliminada na fase de grupos após perder para a Coreia do Sul por 2-0 na última rodada. Em 2022, a Arábia Saudita venceu a Argentina de virada por 2-1. A Argentina de Messi, que estava invicta há quase 40 jogos e que viria a ser campeã do torneio. Então é bom todo mundo ficar atento, porque a zebra já prometeu fazer uma visitinha em 2026. Onde será que ela vai aparecer?

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18: É verdade, eu segurei.
19: O tempo estava acabando para São Paulo. Pode trazer essa informação aí? Pode falar, pode falar.
18: É o seguinte, olha, no Brás, em São Paulo, estão atrás de produtos falsificados.
19: Sim.
18: Como camisetas da seleção, né? O Shopping 25 Brás e o Stutic, juntos, tem cerca de 2.000 lojas, ficarão interditadas por pelo menos 2 semanas, para que os auditores possam averiguar se há mercadorias em situação irregular. Segundo Fernanda Avendanha, auditora da Receita, o foco é o combate à mercadoria falsificada, principalmente produtos ligados ao esporte, por conta dos jogos da Copa. Mas também tem produtos proibidos, como cigarros eletrônicos, além de eletrônicos que entram no país de forma irregular. 2 semanas parado não é fácil.
20: Não, mas para que eles vão falsificar a camiseta do Brasil? É super barato. R$800 você comprou.
21: Super baratinho.
18: É verdade.
21: Uma bagatela de R$800.
20: Por isso que o Neymar, você viu ontem, menino, o Neymar, tem aquele negócio todo, né, que
21: ele expulso. Foi expulso?
20: Não, sim. Não é que tiraram, né, substituído, tomou cartão, mas na hora que o jogo tava rolando,
18: sim,
20: o pessoal filmou o helicóptero dele passando em cima do campo, assim.
18: É.
20: Nossa, mas e tem dica, quantas moedas pra chamar um Uber pra me pegar ele lá com aquele helicóptero, passou em cima do...
18: Pode ter, quem não pode se sacode. Falando em seleção brasileira, falando em Neymar, fala, meu Brasil.
22: Boa tarde, time da massa. O Neymar só vai ser convocado por causa da imprensa.
18: Da imprensa?
22: Quem tá convocando o Neymar não é o futebol dele.
18: Não.
22: Tá? Porque o futebol do Neymar já foi. Quem tá convocando o Neymar é a imprensa. Tanto paulista, mas é a paulista, porque ele tá por aí jogando. Essa é a verdade.
19: Muito bem. Eu vi se não me engano, o Roger. O Roger falou o seguinte, hoje pela manhã. Se o Neymar for convocado, não é pelo futebol que ele está apresentando hoje.
21: Verdade, com certeza.
19: É pelo nome que ele tem. Não é pelo futebol de hoje.
20: Também concordo. Mas esse jogador, por exemplo, igual o Neymar, ele não pode dar uma... Cara, dá uma jogada de Messi lá e fazer um gol, porque o Cristiano Ronaldo também não tá lá essas coisas. Vai pra Copa. O Messi também vai, não vai?
18: Ah, com certeza.
19: Ah, vai, com certeza.
21: Mas o Vini Júnior, será que vai ser bom?
19: Então, boa pergunta.
18: Se ele não começar a chorar no meio de campo com saudade da mulher,
19: só falta. Só falta.
21: Sofrenes, ele falta... disse que tá sofrenes.
20: Ai, ai, uma ai, coisa ai, boa, ai. Né? Se essa Copa do com Vini Júnior, ele vai, né? Ah. Imagina se ele tivesse namorando a Virgínia. Ele ia fazer um gol e ia fazer assim, lá, uma dancinha de tiro TikTok. Então, melhor não.
19: Melhor não.
20: Terminou, tá bom.
19: Muito bem, turma da massa para todo o Brasil com curiosidade.
0: Ah, tadinha, a mulher de 57 anos perdeu R$50 mil ao longo de um ano e meio porque ela acreditava que estava namorando o cantor britânico James Blunt, que fala? James Blunt. Ela relatou que o golpista, ele utilizou fotos geradas por inteligência artificial para se passar pelo cantor. E ele iniciou o contato após ela comentar numa publicação oficial e convenceu ela a realizar as transferências financeiras, gente.
19: Ele tava precisando.
0: Isso, ele falava assim, ah, o meu empresário não tá deixando, ele bloqueou minha conta, me ajuda, ele falava. E ela foi dando dinheiro,
19: já pensou.
0: Perdeu R$50 mil.
19: R$50 mil?
0: Olha isso, gente.
19: Meu Deus.
21: E ela achava que namorava
0: achava
21: ele.
0: Que tava namorando o cantor.
19: Olha aqui.
20: O que acontece,
19: já pensou, né? Na cabecinha dela, tava namorando, né?
0: Carência. É muita carência. Isso, ela é muito fã, ela escreveu lá e acreditou que era ele.
1: Estão perguntando aqui se o pegador trabalha no Ibama.
19: No Ibama?
0: Por quê?
1: Porque ele gosta muito de priquito.
19: Oi! Ai, Jesus, priquita!
21: Meu Deus!
19: Que barbaridade!
21: Não,
20: que você fez essa cara? Não, fiz de priquita, né? Esse negócio de eu gosto de tanta coisa. Vinho, por exemplo.
19: Vinho.
20: Eu não tomo.
19: Vinho, o quê?
20: Vinho.
18: Periquita é vinho.
20: Periquita
18: é vinho português, né?
20: Tem um vinho desse, periquita. Tem um outro nome também que eu não posso falar.
19: Não, melhor.
20: Mas
19: não.
20: O vinho, por exemplo, eu não tomo porque eu acho bebida de fresco, né? Eu gosto mais de cheirar a rolha, né? No caso.
19: O quê?
20: Cheirar
19: a
20: rolha.
19: Cheirar a rolha.
20: Só cheira a rolha.
19: Cheirar o quê?
20: A rolha.
19: A rolha.
20: Do vinho.
0: Entende de vinho, cheira a rolha.
19: Ah, muito bem.
20: Mas bebida mesmo, eu gosto de cachaça, conhaque, alcatrão, eu gosto de jurubeba.
19: Mas você tem
20: cobra dentro.
0: Eu vi outro dia ele olhando pra uma mulher. Por que você ficava olhando pro cabelo dela?
20: Nossa, então, aquela mulher. Aquele dia foi difícil. Ela tava com assim, com uma caparecinha assim, parecia como é que fala o airbag aqui? O buço. O decote.
0: Mas você não tava olhando. O decote
20: tava estourando. Não, peraí, eu ia beijar. Aquele decotão assim. Um decotão. Jesus.
19: Tá passando mal?
20: Não, tô lembrando aqui que eu fui no restaurante.
19: Não gosta.
20: Aí ela falou assim: vem. Eu falei, vou. E aquele decotão. Um decotão. Aquele decotão saindo pra fora assim com a bola. Me beija, Pê. E eu fui. Na hora que eu fui beijar, não beijei.
0: Por quê?
20: O cabelo dela tava cheio de ponta dupla. Eu odeio ponta dupla. Aí não beijei, não. Tá sem creatina. Queratina, como é que fala que eu tava?
0: Tava
20: oleoso,
0: ai,
20: não dava.
19: Depois dessa, meu Brasil, é o Barramalho!

0: né?
1: A voz
2: é o Barramilho.
1: O que é um pontinho amarelo onde?
0: No milha, no palco. No palco. Não, no
3: grande encontro.
0: Não, não, no milho lá, no meio do milho.
4: Milharal?
0: Milharal. É o Barramilho.

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2: A desembargadora Maria do Socorro Barreto Santiago, do Tribunal de Justiça da Bahia, recebeu 1,3 milhão em salários desde abril de 2024, mesmo ela estando afastada das funções por suspeita de venda de sentenças. Ré no Supremo e alvo da Operação Faroeste, ela é acusada pela PGR de receber propinas em dinheiro vivo, jantares e um relógio Rolex de 120 mil reais apreendido em sua casa. Seus vencimentos líquidos atingiram 104 mil em abril de 2026, somando 267 mil nos primeiros 5 meses desse ano. A defesa contesta as acusações, alegando falta de provas e falhas nas alegações da promotoria.
3: E o nosso amigo Jorge Messias foi indicado ao Supremo Tribunal Federal e não passou na sabatina do Senado, portanto foi desclassificado para entrar no Supremo. Só que o Lula tá querendo dar um jeitinho e enfiar ele pela porta do lado. Lula, o regimento interno da casa barra representação de nomes rejeitados na mesma sessão legislativa. O governo avalia alternativas após a derrota do ministro da AGU do plenário. Então, meu amiguinho, arruma outro cargo para ele.
2: É, mas já disse o seguinte, se ganhar as eleições, ele vai voltar. O nome estará em evidência de novo, vamos discutir.
1: Turma da Massa para todo o Brasil, já mandou a sua mensagem pra gente ainda não? 11-3509-9290. É hora de rir.
4: Quando eu tô triste, Naldinho, sabe o que eu faço?
1: O quê?
4: Eu canto.
1: Ah, é?
4: O que você canta? É porque a minha voz é pior que o meu problema.
1: Ai, ai, ai.
4: Muito bom. Ó, qual é a ave que também é um cachorro, Beto?
0: Ave que é um cachorro?
4: É.
1: Atenção.
4: Ave também é um cachorro.
5: Ave que é um cachorro, pera.
1: 5, 4, 3, 2, 1.
2: Ave que é
1: um... Oi, não. E aí?
4: Pau.
1: Falcão! Ponto para Milene!
0: Vem pra lembrar do Falcão.
1: E com essa a gente vai embora.
4: Ah, beijo! Beijo, até amanhã.
1: Beijo, Milene.
0: Valeu, pessoal. Um abraço.
1: Valeu, P.
0: Valeu, Nau.
1: Valeu, X.
3: Até amanhã.
1: Valeu, Som.
0: Valeu, Bé.
1: Até amanhã, Naldinho.
4: Valeu, um Nau.
0: Valeu, Bé com TH no final.
1: Valeu, Mi.
0: Vamos, papá. Oba!
1: Valeu, Brasil!
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4: 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Muito boa tarde, Serra Gaúcha. Mais uma história, mais um capítulo. Comigo aqui, Alex de Assis, até às 18 horas no Alô da Massa. 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
4: 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Muito bem, começa agora o Alô da Massa, 12 graus a temperatura. E aí, muito boa tarde pra vocês. Como é que foi seu final de semana? Tudo bem? Tudo belezinha? Aqui tudo certinho, porque você está na 103.3, Massa FM Serra Gaúcha, a número 1 em rede de rádios do Brasil. É isso mesmo, começando mais um Alô da Massa na sua vida. Hoje é 18/5, já 18/5, gente, hein? Quase metade do ano e a gente nem fez nada, pelo menos eu. Meu Deus do céu. 18/5, 12 graus a temperatura, abrindo já o seu caminho, abrindo já a nossa conexão aqui, 549-9675-5746, pra você mandar aquele recado bacana dessa segunda-feira. Mandar aquele alôzinho, pedir a sua música pra transformar a sua segunda-feira e deixar ela diferente. Eu gosto da segunda-feira. A segunda-feira é tempo de crescimento. Tem a semana inteira pra conquistas, pra vitórias. Então assim, ó, vem comigo no Alô da Massa, porque essa segunda vai ser diferente. Peça a sua música, a gente vai falar sobre muita informação. Hoje sai a lista desejada do Ancelotti. É, gente, hoje sai aquela lista tão esperada da seleção brasileira. Então vamos ficar de olho, que daqui a pouquinho a gente vai informando sobre várias outras... Além disso, sobre várias outras coisas aqui no Alô da Massa.

0: Massa FM, a minha rádio é massa agora. Você ouviu Jorge Mateus, aí já era, 12 graus a temperatura. Muito obrigado você que está sintonizado na 103.3, somos a Massa FM, Serra Gaúcha, a número 1 em rede de rádios do Brasil, a número 1 da Serra Gaúcha também, é isso aí. 549-9675-5746 para você mandar mensagens, mandar o seu alô aqui no nosso WhatsApp do estúdio. Muito obrigado, eu sou Alex de Assis. Uma boa tarde pra vocês, fico até às 18 horas na sua companhia. Muita música e informação na sua tarde, é isso mesmo. Então assim ó, lembrando que hoje é segunda-feira e temos o quê? O Cinemassa pra você. Então 549-9675-5746 pra você mandar mensagem pra participar do sorteio do Cinemassa. 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
0: E olha só, deixa eu ver a previsão do tempo aqui, onda de frio, né? Serra Gaúcha enfrenta a semana de inverno rigoroso. Segunda-feira começa com estabilidade, tarde gélida, abaixo de 10. Virada no tempo, limpa o céu e traz alerta de geada forte para a maior parte da Serra Gaúcha. O casaco pesado, a bota e o cachecol vão virar uniforme obrigatório em Caxias do Sul e em toda a região serrana a partir desta segunda-feira. A chegada de uma potente massa de ar polar continental vai derrubar as temperaturas, estendendo o inverno antecipado por mais uma semana e desafiando termômetros na Serra Gaúcha com marcas congelantes. Ao contrário de outras regiões do estado que já começaram a segunda-feira com sol, Caxias do Sul e municípios vizinhos terão uma transição mais lenta, marcada por muita umidade e sensação de frio cortante logo cedo. Segunda-feira, chuva miúda e tarde congelante. O início da semana será marcado por um choque térmico e pela presença da instabilidade na região.
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0: E vai a música da Ele de Nova Prata, ela sempre pede medida protetiva.

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Massa FM, a mim, a rádio é massa, Jean Giovanni, o grande amor da minha vida. 12 graus a temperatura aqui nos estúdios da rádio Massa FM 103.

som, tanto em Nova Prata como em Bento Gonçalves. Então assim, ó, você que estiver nessa região toda, manda mensagem pra mim, você pode curtir demais essa maravilha de cinema aí, com vários filmes em cartaz, tá? Tava entrando aqui. Então temos O Diabo Veste Prada 2, bem conceituado aí no Brasil inteiro, aí falando sobre filme. Também Michael Jackson, né? Filme também mundialmente aí comentado aí pelas maiores famosos aí do gênero do cinema. E entrou agora também Mortal Kombat, né? Pra quem gosta, eu sou dessa época aí do videogame, né? Mortal Kombat 2, onde se jogava esse joguinho maravilhoso. E agora em filme também, Mortal Kombat 2. Tem as prévias também, o que tá pra chegar, né? E também em breve aí, né? Sendo o que vai passar aí no cinema daqui uns dias. Então lá no site movieart.com.br dá pra ver tudo isso e esperar, né? Ou assistir agora, esperar na prévia, enfim, é você que escolhe. E a Massa FM te oferece simplesmente essa facilidade pra acessar os cinemas, tanto em Bento Gonçalves como em Nova Prata. Então manda mensagens e boa sorte. Mandar um beijinho aqui, né? Um abraço sempre aqui a Dirlene, manda um aloizinho sempre e quer participar do Cinemassa. E a ele que mandou o seu oizinho também já está participando do Cinemassa aqui. A ele pediu Poderosa e Linda, né? Mandamos medida protetiva, mas agora ela pede Poderosa e Linda e vamos colocar na programação.

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1: Massa FM 15 para as 3.
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0: E olha só, gente, homem é encontrado morto dentro de casa. Principal suspeito é o neto da vítima. A Polícia Civil de Nova Prata investiga um homicídio registrado no município. O caso foi comunicado à polícia na noite deste domingo, dia 17, após um homem ser encontrado sem vida dentro da própria residência. A vítima foi identificada como João Juarez Vieira, de 63 anos. Conforme informações preliminares, ele foi localizado sobre a cama da casa onde morava, apresentando ferimentos provocados por golpes de faca. De acordo com a Polícia Civil, segundo a investigação inicial, o principal suspeito do crime é o neto da vítima, de 21 anos, que residia no mesmo imóvel. O jovem possui antecedentes criminais, incluindo registros relacionados ao tráfico de drogas. Até o momento, ele não foi localizado. Ainda de acordo com as investigações, a estimativa é que o homicídio tenha ocorrido pelo menos 2 dias antes da localização do corpo. A perícia foi acionada para realizar os levantamentos do local e auxiliar na apuração dos fatos. A Polícia Civil segue realizando diligências para esclarecer as circunstâncias do crime e localizar o suspeito.
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12: E eu, Alex de Assis, com vocês até às 18 horas. 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
12: Massa. Tá no ar o Tarde da Massa na sua companhia. Agora até as 4 horas, depois temos uma saudade de 10 e por último as mais pedidas. É a sua tarde, a tarde de segunda-feira, 18/5, 12 graus a temperatura. Gratidão eterna, eu, Alex de Assisa, sempre aqui no comando dos botões pra você até as 18 horas com muita coisa boa. Lembrando que hoje temos o sorteio do Cinemassa.
16: Alex, boa tarde.
12: Oi, tudo Luiz.
16: Bem? Como é que tá?
12: Tudo certo?
16: Sim, voltando da Macarena.
12: É, isso aí.
16: Em segredo. E partiu casa Nova Prata. Me coloca o meu nome aí para participar do sorteio do Cinemassa aí. Cinearte Cinema. Quero assistir um filme com uma pipoca, um refrigerante e o som é magnífico. Valeu.
12: Esse é o Luiz, o companheiro de todas as tardes e manhãs aí, sempre levando de carona em movimento, aí a massa 103.3. Valeu, Luiz! Com certeza já está participando do sorteio. Então manda mensagem aqui no 54996755746 para você ganhar dois ingressos para levar quem você quiser, presentear, enfim, para você curtir um cinema no Movie Art Cinemas, né? Nessas salas de cinema maravilhosas, muito áudio, muita vídeo de qualidade, muito som, entendeu? Então assim, ó, manda para mim para concorrer no finalzinho do dia a dois ingressos do cinema.
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0: A minha rádio é massa, 12 graus a temperatura. Muito obrigado a você que está sintonizado na 103.3 Massa FM Serra Gaúcha. Esse é o Tarde da Massa. É, eu sou Alex de Assis. Muito obrigado mesmo, gratidão por estar sintonizado sempre na audiência da número 1 em rede de rádios do Brasil e a número 1 da Serra Gaúcha também. Lembrando da promoção de hoje, a nossa promo é o Cinemassa, é pipoquinha, cinema, filme. 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Manda mensagem aqui para mim no 54996755746, como a minha amiga Luísa, que mandou o seu oizinho e diz que quer participar também das promoções dessa tarde de segunda-feira.
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1: Fala, galera da Massa FM. Eu, Babi Vita, aqui mais uma vez pra te deixar bem inteirado sobre o mundo dos famosos. Vamos falar da VTube? Porque você sabe que ela tem dois bebês já, né? São duas crianças pequenininhas, eles são lindos, fofinhos, maravilhosos. Só que eles são os dois muito pequenos. E você acredita que ela postou nas redes sociais que os dois juntos, ao mesmo tempo, estavam naquela posição que a superstição popular diz que chama irmãozinho, chama mais bebês? Sabe quando o bebezinho fica com a cabeça pra baixo, bumbum pra cima, olhando por dentro das pernas? Pois é, estavam os dois ao mesmo tempo fazendo essa posição, brincando ali na inocência da criança, e a VTube ficou desesperada. Socorro! Falou nos stories que, gente, pelo amor de Deus, já são duas crianças, meu Deus, eu vou casar, não tem como ter o terceiro agora. Mas fica ligada, viu, VTube? Porque eu já vi muita gente que não acreditou nessa superstição e dali uns meses apareceu grávida de novo, hein? O bom é que eles têm condição financeira, não seria um susto, né? Claro, né? Uma baita responsabilidade. Mas eu bem que queria ver mais um bebezinho aí, porque eles são muito fofinhos. Mas, sinceramente, eu olhando de fora, eu amo assistir essa família, eles são maravilhosos. Então, eu bem que queria um terceiro bebezinho VTube na internet pra gente assistir. Muito legal, né? 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
2: Fala, galera da Massa, eu, Babi Vita, mais uma vez pra falar pra você de tudo que acontece nos bastidores da televisão, do cinema, do mundo, dos famosos. E agora a gente fala da Ana Hickman, que tá aí pra ingressar em um novo projeto. Na verdade, ela já ingressou e já está disponível um docu-reality do Clodovil, sabia? Esse nome é feio, eu não gosto muito desse nome, mas isso significa que é um misto de documentário com reality show apresentado pela Ana Hickman sobre o Clodovil. Você bem se lembra desse apresentador, estilista, um cara super polêmico, engraçado, fazia muito sucesso aqui no Brasil e ele era um amigo muito próximo da Ana Hickman. Então chamaram ela pra apresentar, pra estar à frente desse projeto, e ela ficou imediatamente muito animada, porque ela tá há 20 anos na TV Record, né? E ela falou que essa é a primeira coisa que ela faz, assim, num formato completamente diferente do que ela tá acostumada. Então ela abraçou esse projeto. Esse projeto já tá disponível pra você que quer assistir e pra você gostar. Gostava do Clodovil, quer saber mais sobre a vida, sobre a história dele. E o mais legal, que é apresentado por uma pessoa que realmente estava ali pertinho do Clodovil, fazia parte da vida dele. Bacana esse momento da Ana Hickman, né? Novos projetos, novos ares. Já ela tá casando de novo com o Edu Guedes, agora muito feliz. Passou, eu acho, que aquela nuvem negra que tava sobre ela um tempo atrás, né? Que bom. Muito legal ver ela feliz e animada com as novas coisas que a vida está trazendo. 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
5: E olha só, a 34ª Expo Bento e 21ª Fenavinho realizam na noite de 18 de maio, né? Essa noite, um encontro de qualificações para expositores. A atividade começa às 19h no Salão de Eventos do Centro de Indústria, Comércio e Serviço. A proposta é preparar empresas e equipes para melhorar os resultados durante a feira, que ocorre de 4 a 14 de junho. No parque de eventos, a capacitação terá como foco a experiência do visitante, o posicionamento das marcas, o atendimento e as estratégias de venda. A palestra terá o tema Como Você Quer Que Lembrem da Sua Marca? Marca, experiência e venda. A condução será de Taciele Monteiro, profissional formada em marketing com MBA em gestão empresarial e MBA em influência digital. Ela também é empresária na Collab Inspira.
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Passada de 10 tá começando, 10 músicas uma atrás da outra, sem intervalo comercial, só pra ti, um presente da Massa FM, só pra você, nessa tarde de segunda-feira. 10 músicas uma atrás da outra, sem intervalinho comercial, um pouco do passado, um pouquinho do presente. Esse é o Massa da de 10, sempre, sempre, ou na sua manhã, ou na sua tarde. Mandando um alôzinho pra Eliane de Veranópolis, que quer participar do Cinemassa também. Quem quer participar do Cinemassa aqui, deixa eu ver se eu tenho um nomezinho. A Simone, né, de Nova Prata, quer participar do Cinemassa. Também aqui o meu amigo, deixa eu ver se deixou um nomezinho aqui, mas vou falar. O André também quer participar do Cinemassa aqui de hoje. Então manda mensagem pra mim, 54996755746, pra você participar do sorteio de hoje. Começa agora o Massa da de 10.

Muito bem, você foi uma Sadá de 10 nessa tarde de segunda-feira, 12 graus a temperatura, tempo nublado aqui na Serra Gaúcha. Você está na 103.3, Massa FM Serra Gaúcha, 10 músicas uma atrás da outra. Sem intervalinho comercial, um monte de música boa na sua tarde. Que é isso? Esse é o Massa Dá de 10, um presente da Massa FM, sempre pra você, nas manhãs, nas tardes, é verdade. Lembrando que hoje temos o Cinemassa pra sortear, então 549-9675-5746 pra você mandar a sua mensagem e participar dessa premiação bacana. É dois ingressos, né? Dois ingressos, refrigerante e pipoca pro Cinemassa, tanto

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1: E olha só, sonho realizado. Jovem que foi bombeiro mirim se torna bombeiro militar. De bombeiro mirim a bombeiro militar. A história de Wendell, de 21 anos, inspira os jovens que sonham em ser bombeiros. Participante do projeto em 2017, ele foi aprovado no concurso em 2025 e iniciou o curso de formação em 2026. Wendell é o primeiro egresso de bombeiro mirim a ingressar na corporação. A trajetória mostra como projetos pessoais podem formar caráter e disciplina com propósito.
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0: As mais pedidas da massa, tá? O que rolou na programação musical, ela volta nas mais pedidas. Então você que está aí me acompanhando, muito obrigado. Na minha carona, né? Nesse finalzinho de dia, nesse finalzinho de segunda-feira, tempo nublado aqui na Serra Gaúcha, deixa eu atualizar, 12 graus a temperatura, tempo cinzento, mas muito obrigado a você que está na nossa companhia, sempre na 103.3, Massa FM Serra Gaúcha, em movimento, no seu Uber, no seu táxi, no seu caminhão, enfim, fazendo o seu trabalho externo, de folga. Se está com a 103.3, muito obrigado. Está começando as mais pedidas.
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1: Meus queridos amigos aqui da Massa FM, mais uma vez eu, Babi Vita, pra falar pra você tudo sobre o mundo dos famosos, o mundo da música, os bastidores de tudo que a gente mais ama ouvir e assistir neste nosso Brasil. Vamos falar de Bruno e Marrone, então? Porque eles estão completando 40 anos de carreira. Você acredita nisso? É muito mais que muita gente tem de vida. Esses dois têm de carreira fazendo muito sucesso. E claro, quando tem um marco, um tempo, um aniversário muito especial, uma coisa realmente impressionante acontecendo na vida da dupla, o que, que eles fazem? Eles gravam DVD, eles lançam um audiovisual e eles realmente gravaram na semana passada o audiovisual De Volta aos Bares 2. Claro, teve entrevista com a imprensa e tudo mais. Aí perguntaram pro Bruno e pro Marrone qual que era o segredo de uma carreira tão longeva, uma carreira tão maravilhosa, né? Sucesso tão grande, que eles dois cantando parabéns pra você, eles emocionam a gente. Perguntaram isso pra eles e o Bruno surpreendentemente falou: é só não conversar muito. Você acredita? Ele podia falar tudo, a gente esperaria qualquer outra resposta, mas ele falou: não tem mais o que conversar, eu já sei o que ele tá pensando, ele já sabe o que eu tô pensando, então a gente não conversa, a gente chega lá e faz, e tá assim há 40 anos. Eu acho que eles dois devem brigar muito se eles passam a conversar demais mesmo, viu? Porque tem várias polêmicas envolvendo a dupla, falando que, na verdade, eles realmente têm vários arranca-rabos um com o outro, ficam sem paciência e tudo mais. Mas, gente, sinceramente, são 40 anos, né? Virou irmão. Eu acho que é isso, virou irmão. O irmão briga, mas se ama. Fazer o quê? 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

0: Minha rádio é massa, 12 graus a temperatura aqui na 103.3, Massa FM Serra Gaúcha. Deixa eu mandar já os alôzinhos, né, antes da, do nosso sorteio aqui. O Felipe Minoso lá de, deixa eu ver de onde ele é, acho que é de Nova Prata, né, me mandou um oizinho, quer participar aqui do Cinemassa, é isso aí. A Roseli também, ó, nossa ouvinte diária, também quer participar do Cinemassa, então manda pra mim aqui, ó. Ainda todo esse bloco, pode me mandar 54996755746 pra nós, finalzinho desse bloco, sortear aí o Cinemassa de hoje. Dois ingressos, refrigerante mais pipoca, nessa segunda-feira pra você, né, sair o sortudo, a sortuda de hoje. Tempo nublado, mas, gente, bora lá, manda pra mim aqui. Quem sabe você sai com dois ingressos, refrigerante e mais pipoca para assistir um filmaço aí nas telas do Movie Art Cinemas, tanto em Nova Prata como em Bento Gonçalves. Manda para mim!
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Massa FM, a minha rádio é Massa, Diego e Vitor Hugo. Beijei a cura, 12 graus a temperatura, agora vamos fazer o sorteio, sim, é o sorteio do Cinemassa. Bora lá, gente, sorteio do Cinemassa.

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1: E é verdade, final 1455. Olha aí quem deu, é ele, hein? É ele na cabeça. Final 1455, quando rodou aqui, olhou, falei, é ele mesmo, o homem que mais manda áudio aqui pra mim, hein? Luiz Carlos Cassol ganhou Cinemassa de hoje. É, então parabéns, Luiz. É, viu só? Não é só porque mandou, já ganhou, que não vai ganhar de novo. É isso aí, então, Luiz Carlos Cassol, final 1455, foi o ganhador do Cinemassa de hoje. Parabéns, amigão, e muito obrigado por estar sempre sintonizado e levando na carona aí a Massa FM 103.3. Abraço, tudo de bom, muito obrigado. Então, final 1455, Luiz Cassol foi o ganhador. A nossa produção entra em contato e... pra te mandar, né, os ingressos certinhos do Cinemassa. Parabéns!
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1: Você foi embora pra ser o quê? 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

0: merece.
1: Massa FM, a minha rádio é massa. Henrique Juliano, seja ex. 12 graus a temperatura, mandando o um último abraço aqui pro meu amigo, batata, gostaria de mandar uma música, né? Pro meu amigo Abílio, Abílio da linha nova. É, Hanania, isso, Gramado. Música da Ana Castela. Então vamos deixar na programação, vou deixar anotado pra amanhã, então, mas tá dado o recado, tá? Aqui quem mandou, deixa eu ver. Tá como trovão aqui, deixa eu ver se tem o nome aqui certinho. Tá como trovão aqui, trovão, hein? Então mandou, já dei o teu recadinho aqui, o último da, do final do dia. Eu fico por aqui mandando aquele abraço pra vocês, desejando um final de segunda-feira abençoado pra vocês. Amanhã voltaremos a partir das 2 da tarde. Fique com Giro Massa, com Joãozinho e Marcelo, agora finalzinho do dia. E amanhã de manhã da Maravilha. Então um abraço pra vocês, fiquem com Deus. Fui!

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0: Massa FM, a minha rádio é massa, que beleza essa aí, hein? Zé Neto e Cristiano aí, largado as traças ao vivo, versão ao vivo, pra você que se liga aqui na Massa FM. Ótimo final de tarde, começo da noite, na segunda-feira vai ser uma semana gelada aí, segundo a meteorologia, mas enfim, a gente tá aqui é pra te aquecer, pra esquentar, né, a sua alma, seu espírito, sempre com uma programação bacana, feita... É pensada, especialmente aí para você, ouvinte da Massa FM, que está voltando aí para casa nesse momento, depois das suas atividades, do seu trabalho, né? Voltando aí para casa, um bom retorno, que tenha uma noite especial ao nosso lado aqui, curtindo a nossa programação mais uma vez. Bom, vamos lá conferir então a previsão do tempo para essa terça-feira. Vamos ver o que, que a meteorologia está dizendo para a gente aqui na Serra Gaúcha, e aqui na região metropolitana. Vamos dar aquele confere então, ouvinte da Massa. Vamos juntos? Bora lá!
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0: Muito bem, vamos começar aqui com a Grande Porto Alegre. Nesse momento aqui na Avenida Carlos Gomes, 14 graus é a temperatura, marcando aqui o nosso termômetro. E a previsão para essa terça-feira é a seguinte: uma manhã gelada, vamos começar aí com 8 graus, não vai passar dos 16. Vamos ter um dia de sol com algumas nuvens, não chove aqui na região metropolitana. Previsão aí da meteorologia para nossa terça-feira. E na Serra Gaúcha, hein? Já temos nesse momento temperatura marcando aí 10 graus nesse momento, é a média na Serra Gaúcha, e a previsão para essa terça-feira é a seguinte: sol com diminuição de nuvens pela manhã, tarde ensolarada e à noite aí de céu limpo na Serra Gaúcha, temperatura mínima de 5 graus, friaca já, né? Na manhã da terça-feira aí na nossa Serra Gaúcha, e a temperatura máxima não vai passar dos 15 graus, você aí na Serra Gaúcha então, né? Tá na hora de ficar bem agasalhado, né? Bem quentinho aí, porque o frio tá chegando com tudo.
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0: Muito bem, vamos lá então de quentinhas. É hora de acionar mais uma vez aí, Juvieira, chegando com as quentinhas. Aqui na Massa FM aí, pra todo mundo que tá ligado aqui na conexão Massa FM RS, a Serra Gaúcha com a Grande Porto Alegre. Fala aí pra gente, Ju.
2: Oiê, aqui é a Ju Vieira, já sabe, né? Tô chegando com aquelas quentinhas da Massa FM. E o Cristiano Ronaldo se tornou acionista da Live Mood TV, que é o braço internacional da Live Mood, empresa brasileira responsável pela Cazé TV. O anúncio foi feito também em janeiro de 2025, como parte da estratégia de expansão global da companhia antes da Copa do Mundo de 2026. E essa parceria visa levar também o esporte para todos, de uma forma totalmente nova, inspiradora, ampliando também o alcance e o engajamento das grandes competições por meio de transmissão no YouTube e conteúdos distribuídos em todas as plataformas de redes sociais. Mais um investimento, então, aí do jogador, né, do Cristiano Ronaldo. E daqui a pouquinho a gente volta com mais quentinhas, tá bom? Beijo, beijo, até mais.
0: Valeu, Ju, obrigado.

0: Massa FM, a minha rádio é Massa, Zezé de Camargo e Lu. Não, o Lu não tá nessa, né? O Lu não tá nessa, é só o Zezé de Camargo aí, pra galera aqui na Massa FM aí, irmão da Lua, amigo das estrelas aqui no nosso giro. Final de tarde, já noite, né? Já muito noite. Em todo o estado do Rio Grande do Sul. Sabe que aqui na região sul anoitece mais tarde, né? Em relação a outras partes do país, mas já anoiteceu também há bastante tempo aqui na nossa região, né? Estamos aí na noite gelada da segunda-feira, uma semana, segundo a meteorologia, bastante fria, com a temperatura descendo bastante aí, declinando, né? Declinando. Você tá ligado aqui na Massa FM, a conexão Massa FM RS, aquela conexão, interligando a Serra Gaúcha. Você que tá aí na Serra Gaúcha ouvindo a gente pela frequência 103.3, muito obrigado aí, seja bem-vindo, seja muito bem-vinda. Você que está aqui na região metropolitana, já no tradicional 90.3 aí do seu rádio. Turma que volta para casa aí nesse momento, está circulando aí pelas ruas, avenidas, estradas e tudo mais. Vá com calma, vá com tranquilidade. Nos dê aí o privilégio de estar aí no seu veículo, né? Levando aí de carona aí no seu radinho. Aí você que está no transporte coletivo, aí está aí no aplicativo. Ouvindo a gente, tá valendo sim a sua companhia, que seja uma noite harmoniosa, tranquila, e que seja assim para todos nós, toda essa semana de conquistas, de realizações, opa, de notícias boas, né? Aquela que você tá esperando aí há bastante tempo, quem sabe ela pintando, né? Quem sabe. Bom, vamos lá, acionar o nosso querido Chemali, trazendo aí os destaques do SBT Rio Grande para você, ouvinte da Massa, que daqui a pouquinho vai estar começando aí na tela do SBT para todo mundo conferir. Vamos lá acionar o Chemali então, aqui na nossa Massa FM, trazendo aí os destaques do SBT Rio Grande para nossa audiência. Como é que tá o Chemali? Alô, Chemali! Fala aí pra gente, Chemali!
1: Alô, alô, meus amigos da Massa FM, Marcelo Chemali passando por aqui nesta segunda-feira, 18 de maio, para trazer os destaques de hoje do SBT Rio Grande, segunda edição, a partir das 6:30, uma segunda-feira histórica. Inclusive, nós aqui do SBT estamos mobilizados para daqui a pouco acompanhar cada nome anunciado pelo técnico Carlo Ancelotti da convocação dos 26 jogadores que disputarão a Copa do Mundo de 2026. Copa do Mundo essa que vocês já sabem, será transmitida pelo SBT, com narração de Galvão Bueno. A gente está nesse clima hoje também, e por isso tem uma reportagem do comércio e de quanto a Copa do Mundo movimenta a nossa economia aqui. Nós somos às compras hoje, junto com a CDL Porto Alegre, para saber exatamente o que os gaúchos querem comprar para decorar suas casas, seus locais de trabalho. Então vem junto, vem nesse clima de Copa do Mundo, para a gente iniciar a semana com um pensamento positivo. Quem sabe o Hexa chega de verdade. Vem junto com a gente, ao vivo a gente vai estar repercutindo a convocação da seleção brasileira. Claro, tem outros assuntos, tem previsão do tempo, a tua participação mais importante para toda a nossa equipe. 6:30, a nossa equipe te espera no SBT Rio Grande, segunda edição. Um grande abraço aos amigos da Massa FM.
0: Valeu, Chemali, obrigado aí pelas informações, pelos destaques. É isso aí, Copa do Mundo na tela do SBT também aí pra você, hein?
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0: 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Jorge Matheus aí, propaganda.
1: Obrigado. Valeu. 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
0: Mais uma especial aqui da sua Massa FM. 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Que loucura, né? Estamos aqui juntos ao seu lado, valendo aí a companhia, final de tarde, começo da noite, é o nosso giro, conectando aí a Serra Gaúcha com a Grande Porto Alegre. Deixa eu ver aqui, tem muita gente ligada, tem muita gente que tá chegando aqui pelo nosso WhatsApp, 51981427070, deixa eu ver aqui quem é.
2: Boa noite, Joãozinho! Luiz!
0: Ô, Luiz!
2: Maia.
0: Ô,
2: tá,
0: Luiz.
2: Joãozinho, valeu, é. Valeu!
0: Não, não é o Joãozinho, meu!
2: Ah, detente quente! 4-1, é. Se mexe com esse meu Inter!
0: Se mete,
2: só
0: né?
2: Isso aí, Joãozinho, só valeu, abraço!
0: Tá bom, querido, valeu, valeu. O Joãozinho tá com uma escama inflamada, aí ele não tá vindo aqui na tarde, tá com uma escama inflamada, não pode aparecer aqui na Massa FM. É, é isso aí. Inflamou a escama do querido, né? Aí ele não veio na tarde. Ai, ai, não, tá aqui, agora eu posso, né? Falou o que eu quiser. Ai, ai, ai, ai. Se ferrou, se ferrou. Deixa eu ver aqui, quem mais tá chegando pelo 981-51-981-42-7070. Tá ao nosso lado aqui na nossa Massa FM. Já indo pro descanso, Marcelo, Tina, Sabrina e eu. É o nosso querido Leandro aí ao nosso lado. Valeu, Leandro. Obrigado, querido, aí pela companhia, audiência. Quem mais tá chegando por aqui? Tem uma série de recados, né? Tem a Ivanete. Aquela do chat tá aqui também, vamos lá.
3: Oi, boa tarde, eu quero participar do Enigma. Ah. Eu sei as músicas, Ivanete, de São Leopoldo, me liga, por favor, eu sei, eu quero participar do Enigma.
0: Tá bom, Ivanete, a do chat tá aqui na nossa Massa FM. Vamos lá então, tá na hora dele, tá na hora dele.
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0: É o nosso Enigma do Pila aqui na sua Massa FM, valendo R$950 aí. Se acertar, né? Se acertar as músicas aqui do nosso Enigma do Pila. Vamos ver aqui quem é que vai participar então pelo nosso WhatsApp 51981427070, né? Onde a galera pode ganhar prêmios, grana e muito mais. É a sua Massa FM. Vamos ver quem é que tá aqui na linha para participar. Alô, boa noite. Quem fala?
5: Boa noite, Massa FM, aqui é o Ângelo.
0: Ô, Ângelo, tudo bem, seu Ângelo?
5: Tudo certo.
0: Ô, querido, se você puder baixar o volume do rádio aí, eu agradeço aí. Só ouvir aí pelo WhatsApp, aí eu fico feliz da vida, tá bom, querido?
5: Tranquilo, Marcelo.
0: Tá bom. É de Campo Bom isso, Ângelo?
5: Campo Bom, isso, tô.
0: Qual é o bairro aí?
5: É, Bem Viver.
0: Bem Viver, aí todo mundo vive bem, então, aí com toda certeza, né, cara?
5: Isso aí.
0: Querido, vamos lá então, já sabe como é que funciona aqui a nossa brincadeira, né?
5: Sim, Marcelo.
0: Já sabe algumas músicas do Enigma?
5: Tamo aí, tamo aí.
0: Tamo aí, vamos lá participar então. Boa sorte pra você, meu querido.
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0: Tempo.
5: Júlio César, Gabriel Gava, Roberto Salles e Diego e Arnaldo. Humberto e Ronaldo.
0: Não,
5: e
0: não.
5: Diego Vitor Hugo.
0: Não. Chuta mais, chuta mais. Oh.
5: Não.
0: não deu, Ângelo. Mas de qualquer forma, viu? Muito obrigado aí pela sua participação. Não deu aqui o nosso enigma do Pila. Pra essa terça-feira, portanto, acumula em R$1.000 aqui na Massa FM. É! Cai pra você R$1.000. Tá valendo o nosso enigma do Pila nesta terça-feira aqui da Massa FM. Será que sai nessa terça-feira, hein? Porque a gente vai ter que trazer alguma dica aí. Se não rolar, se não sair nos R$1.000, né? Vai ter que ter dica aqui dos nossos queridos ouvintes. Facilitar um pouquinho aí a vida da nossa audiência, né? Final de tarde. Começo da noite é por aqui mesmo. É a sua Massa FM. Daqui a pouco mais tem mais grana também aqui na nossa Massa FM, né? Que aí tem o Tamo Junto Misturado, e no Tamo Junto Misturado tem uma grana aqui, ó, fantástica aí pra você também. Deixa eu só confirmar aqui qual é a grana que tá acumulada no stop do Tamo Junto Misturado. Sabe quanto tá acumulado? R$3.000 aí pra você! Tá a fim de participar? Aí é por outro WhatsApp, tá? É pelo 11-3509-9290. Anotou aí? 11-3509-9290. Depois das 19 horas aí no Tamo Junto Misturado no quadro. Stop aí pra quem brincar, quem interagir lá no Tamo Junto Misturado. Pode levar essa grana maravilhosa. É a Massa FM. R$3.000 aí pra você daqui a pouco. E amanhã no nosso Enigma, valendo R$1.000 nas edições dessa terça-feira. Tá doido? Grana. É prêmio bom. É por aqui mesmo, pô.

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0: Massa FM, a minha rádio é massa. Esse é o Gustavo Lima aí, fui fiel aí pra você que tá aqui curtindo o giro. Começo da noite desta segunda-feira, noite gelada na Serra Gaúcha e também aqui na Grande Porto Alegre. A conexão Massa FM RS, Serra Gaúcha e Grande Porto Alegre juntas aqui no nosso giro. Começo da noite, você muito bem ligado, você que tá voltando pra casa, você que já tá em casa aí nesse momento, tá ouvindo a gente. Muito obrigado aí pela sua companhia, sua audiência. Vamos ver aqui, o Couto vem chegando com os destaques aí pra você aqui, falando de esportes, né? Quando ele gravou aqui o seu comentário, já temos aqui os convocados aí da seleção, né? Mas o Couto já tinha mandado o comentário dele. Então, na sequência da programação da Massa, ele vai falar a respeito da convocação aí dos jogadores, inclusive do Neymar. O que você acha do Neymar na seleção, hein? Bom, eu particularmente acho que ele não precisava ter ido, mas enfim, tá convocado e vamos ver o que vai dar. Fala aí pra gente, Gigante!
1: Salve, salve, galera da massa, Marcos Couto, Gigante do Vale. Peço permissão a vocês, porque talvez eu tenha que derrubar esse comentário. A partir do momento que, a partir das 5:30 da tarde, no Museu do Amanhã, no Rio de Janeiro, poderemos ter, por parte de Carlo Ancelotti, a lista dos convocados da seleção brasileira para a Copa do Mundo,
0: o que já
1: México, Canadá e Estados Unidos, que devem agora, na segunda quinzena de maio, mais para o final do mês, se apresentarem na Granja Comari para iniciarem o período preparatório para esta Copa do Mundo. Então, daqui a pouco, eu terei que derrubar este comentário. E peço desculpas por isso. Tem uma informação preliminar de que as principais lideranças de Carlo Ancelotti, enquanto jogadores, aqueles que terão presença certa na lista, pediram a Carlo Ancelotti a convocação de Neymar. Vamos ver se serão atendidos. De mais a mais, o Internacional venceu e foi a sua maior vitória no ano, 4-1 diante do Vasco. O Grêmio empatou e já não perde fora de casa, já ganha fora de casa e já tem uma resiliência dentro e fora da arena sem perder. Isso é interessante. Tá certo? A minha rádio é massa, pra Rede Massa, o Gigante do Vale, Marcos Couto.
0: Tá bom, obrigado, Couto.
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1: Vocês precisam admitir alguma coisa.

0: aqui no nosso giro, conectando a Serra Gaúcha com a Grande Porto Alegre, começo da noite desta segunda-feira, é a semana que está começando, semana gelada, promete a meteorologia dos próximos dias aqui para todo o estado do Rio Grande do Sul, mas enfim, é o Rio Grande, né? O que a gente vai fazer? Deixa eu ver quem é que está chegando por aqui, deixando seu recado através aqui do nosso WhatsApp, 51981427070.
1: Pô, levaram o Neymar, né?
0: Levaram.
1: O Neymar não jogou nem o jogo amistoso.
0: Ah.
1: É, e aí levaram ele. É. Ele tá mal aqui, né?
0: Mas tá tudo mal, bem.
1: Pô, mas levaram o Neymar, podia ter me levado eu também, né? Pô. Né? Ih, nojinha.
0: Menos, né, Vonemi? Já quer ir no lugar do Neymar. Mercadoria por mercadoria, nós preferimos você por aqui perto da gente, viu? Ô Vonei, abraço, querido. Obrigado aí pela companhia do amigo que está sempre aqui na Massa FM. Quem mais chegou por aqui? Deixa eu ver quem é.
2: Oi, é Rádio Massa. Boa tarde, Marcelão.
0: Oi.
2: Marcelão. Ah, é o Marcelo. Ligado na nossa Massa FM. Grande abraço a todos, Joãozinho. Marcelão.
0: Tá bom, querido. Valeu. É o tio Altamir aqui ao nosso lado também. Pô, tem uma série de recados aqui, não vou conseguir colocar tudo no ar. Quero agradecer você que participou, você que interagiu aí pelo nosso 51981-427070. Quero te lembrar que daqui a pouco tem aí o Tamo Junto Misturado. Aí tem um quadro dentro do programa a partir das 19 horas que se chama Stop. E sabe quanto tá acumulado a grana na brincadeira do Stop? R$3.000 aí pra você, essa grana pode ser sua, ouvinte da massa, pra quem participar aí pelo 11-3509-9290, anotou? 11-3509-9290, daqui a pouquinho a partir das 19 horas aqui na nossa Massa FM. Bom, vem chegando aí o Couto, né, o Couto? Com mais informação aqui pro ouvinte da Massa FM. Aí na sequência, portanto, vamos ter o Tamo Junto Misturado. Marcelo Garcia tá de volta amanhã, comecinho da tarde aqui pra Grande Porto Alegre, com mais uma programação especial pra você aqui na nossa Massa FM, tá bom? Aí a gente vai curtir, claro, o nosso Metendo a Colher. Isso, tá bom então. Vamos acionar o Couto aí, trazendo mais informação, mais notícia. Enfim, porque a gente precisa estar bem informado nesse mundo, né? Esse mundo aí de tanta coisa que acontece. Vamos acionar mais uma vez aí Marcos Couto, chegando aqui na Massa FM. Ih, já confundi tudo aqui. Fala aí, Couto!
3: Os prefeitos da região do Vale do Rio dos Sinos, em especial o prefeito Eliomar Franco e o prefeito Gustavo Fink, Eliomar Franco em São Leopoldo e Gustavo Fink na cidade de Novo Hamburgo, em especial eles, precisam dizer o que já fizeram para conter as cheias com recursos municipais e que tipo de pressão e cobrança estão fazendo ao governo do estado e ao governo federal por mais recursos para obras que tornem a região e as cidades mais resilientes às cheias. Por que que eu digo isso? Porque tanto o prefeito Eliomar em São Leopoldo, quanto o prefeito Gustavo Fink, tem investido tempo, dinheiro e técnica do seu poder público municipal, dos seus funcionários públicos municipais, para tentar aumentar a resiliência dos dois municípios em relação às cheias. Mas, porém, todavia, contudo, entretanto, como se diz no bom português, sabemos todos nós que faltam recursos oriundos do estado e principalmente do governo federal para que as obras possam ser de maior vulto em relação ao aumentar da resiliência. Então é necessário que eles digam, porque aonde quer que a gente vá, a população está alarmada, porque as redes sociais estão invadidas de ameaças de que vamos ter uma repetição do cenário de 2024. Então torna-se importante que os prefeitos se pronunciem. A minha rádio é Massa, para a Rede Massa, o gigante do Vale, Marcos Couto.
0: Tá bom, valeu, Couto. Obrigado aí pelas informações. Em seguidinha, portanto, tamo junto, misturado aqui na sua Massa FM. Valeu, audiência. Continue aqui ao nosso lado. Tem R$3.000 aí na sequência. Essa grana pode ser sua. Boa noite, ouvinte da Massa. Até amanhã. Valeu, aquele abraço.

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0: Brasil.
1: Vai, Brasil! Agora o Hexa vem! Agora o Hexa vem, Brasil!
0: Pode não vir o Hexa, mas teremos histórias maravilhosas diretamente dos Estados Unidos.
1: Oh, rapaz. Sem Virgínia, infelizmente. Porque a gente achou que ia ter a musa da seleção brasileira. Mas, infelizmente, resolveram terminar antes.
2: Ai, que pena.
1: Mas tá bom. R$3.000 pro nosso ouvinte Márcia, que pode participar e ganhar essa grana aqui no Tamo Junto e Misturado.
3: Quanto?
1: R$3.000.
3: Menino do céu. E pra participar, ficar inscrito, demonstrar que quer receber nossa ligação e jogar ao vivo, como é que faz?
1: Participa do barraco.
3: É, menino, tem barraco hoje. E ele teve muita coragem de contar esse barraco aqui, viu? O nosso ouvinte se chama Rafael.
1: Rafael.
3: Ele falou assim, ó, meu barraco aqui, eu vacilei demais e acabei traindo a minha namorada. Foi em um dia no jogo de futebol que eu fui assistir, bebi demais e me descontrolei. Só que eu fui homem o suficiente pra dizer toda a verdade. Porém, eu disse toda a verdade acreditando que ela me perdoaria. Eu acreditei que ela ia me perdoar, a gente tava junto há 6 anos e eu fui sincero. Eu não escondi, eu falei toda a verdade. E ela simplesmente sumiu, desapareceu de um relacionamento de 6 anos. Eu contei uma verdade e ela desapareceu. Já tem 8 meses que eu não consigo notícia, não ouço falar nada. Ela desapareceu, ela sumiu. E assim, tô todo esse tempo, há 8 meses, que eu não consigo mais ficar com ninguém, me envolver com ninguém, pensando nela, com saudade dela. Tenho consciência de que eu troquei uma coisa que era pra sempre por algo que foi bem ali, só aquilo ali, só aquele dia. E sem nenhum tipo de vínculo a mais. O que vocês acham? Como é que eu faço pra me livrar da culpa e seguir em frente? Até penso que se eu não tivesse contado nada, a gente estaria junto até hoje. Você já vacilou assim com alguém? Ou conhece alguém que vacilou e se arrependeu demais? Se você tomasse um chifre, você queria saber da boca da pessoa ou você ia preferir nem saber de nada, hein?
1: Bom, eu posso dar um conselho pra ele, claro, antes de todo mundo? Meu filho, fique feliz que ela sumiu e não levou nada seu.
3: Nossa, 6 anos juntos, hein?
1: É, ela ia levar metade sua, fica
3: até
1: tranquilo.
3: A meia.
0: É, será que ele lembra o resultado do jogo?
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1: Só se for o jogo do amor.
3: Ele tava bêbado.

0: Massa FM, Humberto Ronaldo com Jorge Matheus e o Romance. Tá fim de romance, compra livro.
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2: Rafael foi corajoso e expôs a história dele aqui no programa, hein? Ele simplesmente pegou o WhatsApp da rádio, esse mesmo que você participa, esse que você conhece, que é qual que é o número?
3: 11-3509-9290.
2: E mandou a história dele. Ele escreveu assim: gente, me chamo Rafael e o meu barraco é que eu vacilei muito e acabei traindo a minha namorada. Foi tipo um dia de futebol, eu bebi demais e me descontrolei. Aí, óbvio que eu me senti muito culpado e contei toda a verdade pra ela. Eu jurava que por ter sido algo tão bobo, ela ia me perdoar. Só que não. O dia que eu contei foi o último dia que eu estive com ela, que eu vi ela, porque ela sumiu do mapa. Eu até me arrependi de ter falado a verdade, porque a gente poderia estar junto ainda se eu não tivesse falado nada. E isso já tem 8 meses. Eu não consegui mais ficar com ninguém, me envolver com ninguém, nada. Eu me sinto o Dilcinho naquela música que ele diz que trocou pra sempre por um às vezes. Mas eu também acho que o fato dela ir embora e sumir assim, sem nem me ouvir direito, foi um desrespeito com o nosso relacionamento de mais de 6 anos. O que é que vocês acham? Como eu faço pra me livrar da culpa e seguir em frente? Você já vacilou assim com alguém? Ou conhece alguém que vacilou, se arrependeu? Se você fosse a outra parte, né, da história, se fosse você que levasse um chifre, você ia querer saber da boca da pessoa qual seria a sua reação de alguém confessando que te traiu? Ou você ia preferir não saber de nada, hein?
4: Boa noite, galera da Massa FM, aqui é a Flávia Cristine participando hoje aí. Olha, eu acho que ele tem que ficar quieto, aceitar que ele errou. Não tem essa que tá bêbado, não. Aprontou, tem que levar. E tem que dar graças a Deus que não fez nada, né? Que ele participar do stop.
3: Beijo. E vou dizer mais. Arruma outra pra você trair, velho. Que essa já foi.
2: Que isso? Mais uma pra trair? Assinado quem? Pevermay.
5: Boa noite, Rádio Massa. Tamo junto misturado. Aqui é a Zélia. Quanto ao barraco de hoje, eu acho que ela fez o certo. Com certeza não estava no combinado, traição, e ele traiu. É, se ela perdoou, ele ia trair de novo. O problema do nosso ouvinte é que ele bebeu e se confundiu. Ele achou que ele era o Neymar. Neymar pode trair quantas vezes quiser, que ele com certeza sempre vai ser perdoado. Mas é diferente, né? O financeiro dele fala muito alto, né? Com certeza o nosso ouvinte não tá na mesma vibe. Me coloca aí no stop.
2: Gente, não. Desculpa cortar, eu não sei o que você ia falar. Mas essa menina tá sumida há 8 meses. Imagina se essa menina sumiu decepcionada pela trairagem, pela pulada de cerca desse safado, sem vergonha, cara de pau. E se essa menina aparece com uma criança no braço falando que era filho dele?
3: É, pode ser também. Mas eu acho que ela tá com um amigo dele.
0: É, mas se não for dele, é o tiquinho dele também. Né? Pode não ser inteiro, mas um pouquinho dele.
6: Pior que a esposa ou esposo é só os últimos a saber. Mas eu conheço gente que levou chifre e tá levando até hoje, né? Tá aí, idiota aí. Faz tudo que a mulher quer, tem filho. Já, a gente escuta até conversa, será que é de fulano, será que é de quem? Besta ele que tá registrando pai, né? Um faz, outro registra. O Zé quer ganhar essa graninha, esses 3 mil. Vai me ajudar, eu quero comprar uma TV pra mim e assistir o jogo da Copa.
3: Mas eu vou te falar, ele já sabe, ele só não quer admitir.
2: Ele já sabe o quê?
3: O ouvinte que ela falou aí, o rapaz que ela falou aí.
2: Que ela contou a história dos vizinhos dela?
3: Ele já sabe que ele tá sendo traído, ele só não quer admitir, porque vai ter trabalho, arrumar outra, aí não sei o quê, pra levar a Gaia de novo.
2: Ele já sabe?
3: Já, fica com ela mesmo, acabou.
2: Que absurdo
3: isso. A vizinhança inteira junto
1: e misturado.
2: Mas ela não falou de um homem, ela falou de uma mulher. Um faz, o outro registra.
0: É, o homem registrou. É guarda compartilhada.

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0: Massa FM, Simone Mendes. Me ama ou me larga?
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0: Valendo 3 pau!
2: Opa!
3: O queridinho pulou a cerca num dia de jogo de futebol e ele simplesmente decidiu ser corajoso o suficiente pra falar toda a verdade pra namorada. Era um namoro de 6 anos. E a partir do momento que ele revelou, ele fez o chá revelação da pulada de cerca. Nunca mais ele viu a cara da moça. E ele acha que foi um desrespeito. Ele acha que foi um desrespeito com a história, com os 6 anos dele. A partir do momento que ele abriu o coração e foi sincero, ela sumiu. Nunca mais ele viu a cor dos cabelos dela. E agora ele tá aí, há 8 meses, sozinho. Foi largado e acho muito bem feito. Só que ele não consegue tocar.
2: Assim.
3: Bem feito. Ele não consegue tocar a vida dele. O que você acha dessa história?
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4: Boa noite, turma da massa. Tamo junto e misturado. Olha, eu faria a mesma coisa que essa moça fez. Porque assim como ele, é uma vez só. Depois ela perdoa ele, ele vai fazer de novo. Ela vai me perdoar de volta. Toma, papudo. Quero jogar isso aqui. Beijos.
3: Toma, papudo. Se ela fica... Toma papudo, se ela fica, ele ia fazer a segunda, terceira, quarta, quinta e sexta.
2: Calma, vocês têm que ser imparcial.
3: Papudo!
2: A gente tem que analisar a situação do menino. O menino estava bêbado, ele cometeu um desligo. Todo mundo erra! Todo mundo erra nessa vida.
3: Não errasse, não erra, então.
2: Cometeu um deslize, merece perdão.
3: Não erra, não erra, então. Acabou. Irritador.
4: Olha, ainda por um lado ele foi sincero, hein, de ter contado, de ter falado pela boca dele, que é mais fácil a gente querer ouvir a verdade,
2: tá,
4: e aceitar se ela vai doer ou não, e saber se vai perdoar ou não do que ouvir pela boca dos outros. Mas por outro lado também ele que agradeça dela ter sumido e não ter levado nada, hein, porque 6 anos arrancava até as cuecas, hein. Meu nome é Raquel, quero participar do Stop.
3: Não levou uma televisão, não levou um carro, uma moto, não levou uma geladeira, tá, ixi, dá graças a Deus.
2: Eu, se eu fosse ele, eu desconfiava que alguma coisa ela levou.
5: Ele tem que ficar quietinho, cuidar da vida dele, que ele tá achando o quê? Que as pessoas são o quê? Criança? Ou alguma coisa descartável? Que
3: moleque,
5: ele vai e trai a pessoa e depois acha que a pessoa vai aceitar ele? Ele acha que é uma coisinha boba. Eu pergunto, e se ela tivesse feito o mesmo com ele, como é que ele agiria, né? A não ser que ele for um pamonha, né, de aceitar.
2: Olha.
5: Eu faria a mesma coisa. E ainda eu não sairia, não me esconderia, não. Ele ia levar uma camaçada de pau que ele ia aprender a nunca mais fazer isso com uma mulher. É sem vergonha isso, pessoal. Eles bebem, daí eles botam a culpa na cachaça. Que nada, é a sem vergonha deles mesmo, não tem nem vergonha. Me coloque no Stop, quero participar e ganhar esse prêmio.
3: Ela tem razão. Uhum. Uma paulada só no lombo dele, precisava nem ser na cabeça, no lombo.
2: Qual que é a probabilidade...
3: Todas!
2: ...dele ir pra um lugar, pro futebol... encontrar uma mulher lá pra
3: rapariga.
2: Então.
3: E raparigar.
2: Eu acho que aconteceu alguma situação ali que ele caiu em alguma armadilha.
3: Você tem que perguntar.
2: Alguém pregou uma armadilha pra cima dele e foi essa mulher aí que sumiu.
3: Você tem que perguntar qual que é a probabilidade dele encher a cara na segunda vez e pular a cerca de novo. Timbora, caça sua turma.
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3: Raparigueiro tem mais é que quebrar a cara.
2: Você tá muito nervosa, Priscila.
3: Tem
2: você tem que manter a calma. Você tem que ser imparcial aqui no programa.
3: Desculpa.
2: Você não pode tomar partido.
3: Desculpa, perdi as estribeiras. Raparigueiro tem que quebrar a cara mesmo.

0: difícil.
1: Ah, desculpa. Ele mandou pra cá, tendo conhecimento de que o Brasil e o mundo inteiro iria se intrometer na história dele, e agora vai ser ofensivo eu usar essa palavra?
0: Não, porque você tá induzindo as pessoas a pensarem mal dele.
1: Mas você viu o que ele
0: fez? E ele tá pedindo opinião, ele foi sincero. Ele errou, ele cometeu uma traição, mas foi bêbado, foi alterado. Eu acho que foi uma cilada pra cima dele. Ele caiu numa cilada e aí acabou se envolvendo numa situação difícil. A mulher sumiu.
1: Pra quem chegou agora no programa, esse é o barraco do nosso ouvinte, tá? Ele tinha um namoro de 6 anos, ele bebeu num jogo de futebol que ele foi e traiu a namorada. Contou toda a verdade, ele falou, preciso esse homem pra assumir. A namorada dele ouviu tudo que ele tinha pra dizer e sumiu, meteu o pé no mundo, nunca mais ele viu essa menina e tá agora chorando aqui no programa, querendo que a gente fale o que, que ele faz pra seguir e tocar a vida dele agora. E aí?
0: Mas agora, Danilo Inchada.
2: Sim.
0: Bora pra torcida Massa Brasil! Vamos. O Neymar foi chamado! O Neymar foi chamado!
1: Vai cair!
0: O Hexa vem, Brasil! Bota a Milena se libera.
3: Boa ansiedade. É, a seleção brasileira finalmente foi convocada e mais do que saber quem seriam os 26 chamados, a pergunta que o Brasil inteiro fazia era: e Neymar, vai ou não vai? A resposta? Sim, Neymar Júnior irá para a quarta competição. É a chance de encerrar sua trajetória na seleção com o maior título de todos. Por todo o Brasil, muitos gritos de comemoração quando o atacante do Santos teve seu nome divulgado por Ancelotti, mostrando como um jogador querido pelo torcedor. A lista não trouxe grandes surpresas. A única exceção fica por conta do goleiro Everton, que não havia sido chamado por Ancelotti em nenhuma convocação e foi chamado pela primeira vez, na mais importante, né, gente? O Flamengo foi o time que mais cedeu jogadores, 4 no total. Danilo, Alexandro, Léo Pereira e Lucas Paquetá confirmaram as expectativas e irão para o torneio. Quem era dado como certo e ficou de fora foi João Pedro. Já Endrick e Rayan, que eram dúvidas, estão dentro. Agora, independentemente de quem gostou ou não, é hora de estarmos fechados com a seleção. Temos os 26 jogadores que têm a missão de trazer o Hexa. Que dê tudo certo e eles voltem com a taça. Não!

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0: Massa FM 7:48.
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0: Massa FM, Diego Vitor Hugo com Tubarões.
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0: Vamos falar com o Almir, né? Almir, boa noite. Almir.
4: Oi.
0: Você tá bem, meu velho? Boa noite.
4: Boa noite.
0: Tá em casa agora?
4: Tô em casa, acabei de chegar do trabalho.
0: Boa. E tem gente pra te ajudar ou tá sozinho?
4: Ah, tem a minha filha Amanda e a minha esposa Bernadette.
0: Oh, esposa sempre ajuda e filha mais ainda. Bom demais.
4: Ela é inteligentíssima.
0: Bom, e ó, são 3 mil reais. O que você vai fazer com esse dinheiro se você ganhar, hein?
4: Olha, eu tenho, todo mundo, né, como sempre falo, sempre tem as contas.
0: As continhas.
4: Uhum. Mês passado meu carro estourou o motor.
0: Oh.
4: Tive que gastar um dinheiro.
0: Você fez o cabeçote?
4: Então eu tinha que comprar outro motor.
0: Né? Mas é. Meu
4: mas,
0: Deus.
4: Barbaridade. Foi um...
0: Judiou.
4: Gente, graças a Deus, com saúde, a gente corre atrás e sempre dá um jeito.
0: Boa, garoto. Então, boa sorte pra você. Vamos jogar os dedos?
2: Joga, joga.
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2: Joguei nada e o Kixaba também não. Só o Wilson jogou ali uns dedos esquisitos. Mas que dedo feio dessa mão sua aí? Tem dois dedos que vai dar.
0: Que
2: letra
0: ofensa gratuita.
2: A, B.
0: Letra B. B. Valendo. Feito de metal.
4: Pula.
0: Pulou. Feito de madeira.
4: Banco.
0: Banco, muito bem. Tem no fundo do mar.
4: Baleia.
0: Baleia. Um tipo de flúor. Tipo de flor.
4: Pula.
0: Pulou. Feito de papel.
4: Barco. Papel.
0: Barco. Ai, foi bem. Foi bem.
2: É, barquinho de papel.
5: Acabou!
6: Acabou, acabou, acabou.
2: Reparou a diferença? A esposa ajudando dava pra ouvir.
0: Dava. A esposa
2: quando,
0: e a filha.
2: Quando
0: né?
2: É marido, você não escuta esquece. Nem o suspiro.
0: Você só ouve assim, ó.
2: Cri, cri, cri, cri.
0: Mas mesmo assim não foi suficiente pra ajudar o marido a ganhar.
7: Faltou quanto pra ele?
0: Duas.
7: Ah,
0: faltaram duas.
7: Certinho.
0: Bom, então amanhã a gente volta com 3.100 reais!

0: Massa FM, a minha rádio é massa. Maiara e Maraíza com os 10%. E o Brasil inteiro feliz com o menino Ney.
1: Garoto, agora começou.
2: A nossa cara é pagode todo dia. Cheio de estilo, na pressão eu vou com tudo. Só espalhando ousadia pelo mundo. Que isso?
0: Não vai ter prima pobre nos Estados Unidos. Agora.
1: Ai, cara.
0: Saímos de
1: legal.
0: Santos, vamos chegar.
1: E a Massa FM, os ouvintes da Massa, estamos todos na torcida pelo Brasil. É a torcida Massa e já começou no dia 11 de maio. Milena Ciribelli trazendo todas as informações deste torneio que é sensacionível. E claro, tudo isso com aquela pitadinha massa e faz a diferença. Olha, ela já tá enturmada na equipe, ela já tá massa, ela já tá toda soltinha. Milena Ciribelli, um beijo pra você. Bora pro Torcida Massa?
3: Agora.
1: Beijo, gente. Tchau.
4: Você se lembra do Polvo Pou? O polvo vidente que acertava quem ia vencer os jogos em 2010? O Pou morava no aquário Sea Life Center de Oberhausen, na Alemanha. Antes das partidas, ele era colocado diante de duas caixas contendo mexilhões, seu alimento favorito. Cada caixa tinha a bandeira de uma seleção. A que Paul escolhesse para se alimentar era interpretada como a seleção que venceria o jogo. E o polvo acertou todos os 7 jogos da seleção da Alemanha, incluindo as derrotas para a Sérvia e Espanha. Para completar, ainda acertou o vencedor da grande final, entre Espanha e Holanda. 8 jogos, 8 acertos, 100% de aproveitamento. É incrível, né? Agora, olha que legal. Depois de prever a vitória da Espanha sobre a Alemanha na semifinal e o título inédito contra a Holanda, Paul virou ídolo nacional. O então primeiro-ministro espanhol, José Luis Zapatero, chegou a brincar que enviaria uma equipe de proteção para o povo. Após o término da competição, que tinha acontecido na África do Sul, Paul se aposentou das previsões. Em outubro de 2010, a equipe do Sea Life encontrou o povo sem vida. A direção do aquário ficou devastada. O molusco foi cremado e suas cinzas foram expostas aos visitantes do aquário em sua homenagem. Nos torneios seguintes, o mundo tentou encontrar um substituto. Vieram a tartaruga cabeção, na Bahia, o elefante Nelly, na Alemanha, o gato Aquiles, na Rússia, e o falcão Ur-Ur, no Catar. Nenhum chegou perto da precisão de Paul. Porque Paul não era apenas um polvo, era um personagem do campeonato, daqueles que só o futebol é capaz de criar.

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0: 10 pra meia-noite.
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0: rádio é massa, aplauso pra você, ouvinte massa, o artista principal, tapete vermelho, é o nosso red carpet, já, né? Já tá preparado pra você desfilar. Luz na passarela, tem Alexa Ecodot de presente, Ecodot pra deixar sua rotina mais fácil e divertida, é só falar e pronto, ela toca, responde e surpreende você. Vamos ganhar uma Alexa Ecodot? 11-3509-9290, quero saber de quem é essa voz.
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0: Vamos saber de quem é essa voz agora, atenção. Já pensou, gente? Já a gente fala de quem é essa voz, aí entra outra coisa que não tem nada a ver. Ô, locutor, presta atenção, viu, locutor? Vamos ouvir, oi.
2: Porque ele e o Matheus, eu não sei o que eles vão falar. Não tem ensaio. Eles chegam na hora de gravar, gravam e vão embora. Então, aquela risada que eu dou, aquilo é espontâneo. Porque, e ele era muito engraçado mesmo. Foi uma perda, assim, muito grande. Continuamos grandes amigos. Uh-huh. Nada a ver, mas foi uma perda muito grande. E o Matheus também, eu dou muita risada com ele.
0: Muito bem. Você captou a vossa mensagem? Você acha de quem é essa voz aí? Ele, como diria, já é bem velho, já é um idoso, é artista, é humorista e ele apresenta um programa de humor em uma TV. É pra começar, né? Mais um pouquinho.
2: Com o Paulinho Gogó. Porque ele e o Matheus, eu não sei o que eles vão falar. Não tem ensaio. Eles chegam na hora de gravar, gravam e vão embora. Então aquela risada que eu dou, aquilo é espontâneo. Porque
0: isso,
2: ele é
0: essa risada que ele dá é uma risada muito conhecida. Então participe aqui com a gente, grave um áudio curto com seu nome e também a resposta do enigma.

0: Game, a minha rádio é massa, um louco, Zé Henrique e Gabriel aqui na noite da massa, segunda-feira, começo de semana, que suas expectativas, sonhos, né? Sejam todos realizados nessa semana que se inicia, já estamos na noite de segunda, mas eu acredito que se você acreditar, tudo vai dar certo, viu? Tem Alexa Ecodot aqui, não tem de presente? Alexa Ecodot é para deixar sua rotina mais fácil e divertida. É só falar e pronto. Ela toca, ela responde, surpreende você. Vamos ganhar? 11-3509-9290. Quero saber de quem é essa voz.
1: Com o Paulinho agora. Porque ele e o Matheus, eu não sei o que eles vão falar. Não tem ensaio. Ele chega na hora de gravar, grava e vou embora. Então aquela risada que eu dou, aquilo é espontâneo. Porque. E ele era muito engraçado mesmo. Foi uma perda, assim, muito grande. Continuamos grandes amigos. Uhum. Nada a ver. Nada a ver, mas foi uma perda muito grande. E o Matheus também andou muita risada com ele. Muito.
0: E aí, me diz aí, que voz é essa? É obviamente que a voz tá modificada, ela tá mais rápida. Por isso, tem que prestar atenção aí pra, né? Pra não errar, pra acertar e levar esse presentaço. Oi, boa noite.
2: Boa noite, galera da massa, Demetri. A voz de hoje é do Carlos Alberto de Nóbrega.
0: É do Carlos Alberto, mas será que é Carlos Alberto, senhor?
3: Boa noite, querido.
0: Boa noite.
3: Eu estou aqui com um pensamento. Seu Nizete, se eu vou acertar, eu não sei, mas estou brincando.
0: Qual que é o pensamento?
3: Eu vou apostar. Carlos Alberto de Nóbrega, tem uma gargalhada gostosa.
0: Muito bem. Um beijo pra você e boa sorte, viu, Nilzete? Quem mais tá aqui? Atenção, quero te ouvir. Oi.
4: Olá, boa noite, Massa FM. Aqui é a Tami. Essa voz é do Marcelo de Nobre.
0: É o Marcelo de Nóbrega, Tami? Será que é o Marcelo de Nóbrega? É, tá na família Nóbrega. Já falaram o Carlos Alberto, agora Marcelo de Nóbrega.
5: Boa noite, Rádio Massa, aqui é Madeleine.
0: Tudo bem?
5: Pra mim é o Maquito.
0: Maquito?
5: São vocês. Curto vocês de montão.
0: Aê, obrigado. A gente agradece de coração, viu, menina? Oi.
6: Tudo bem com vocês?
0: Tudo
6: eu,
0: bem.
6: Eu, pra mim, essa voz é da Eva Vilma.
0: Eva Vilma? Eva Vilma, mas será que é? Tá modificada a voz, viu? Oi.
7: Boa noite, Gilson.
0: Boa noite.
7: Gustavo, essa voz do Carlos Alberto de Nóbrega. Um abraço a todos.
0: Muito obrigado. Atenção, quem mais? Mais uma. Oiê. Yeah.
8: Boa noite, Gilson Campos.
0: Boa
8: Janaína
0: noite.
8: Janaína Santos. A minha resposta é Carlos Alberto de Nóbrega, que faz a praça é nossa. Uhul, minha rádio é massa.
0: 11-3509-9290. Quem você acha que é? Será que é o Carlos Alberto de Nóbrega mesmo? O pessoal tá apostando nele, né? Falaram Eva Vilma, Marquito também. Falaram Marcelo de Nóbrega.
9: Pode tudo.

0: Massa, Marcos e Belucci, sonho de todo casal. 8h32, boa noite pra você, obrigado pelo carinho, pela companhia. Tem presentaço pra você, Alexa Ecopop. Vamos ganhar? Grave um áudio curto com seu nome e a resposta do enigma. Quero saber de quem é essa voz.
1: Ah, Paulinho Gogó. Porque ele e o Matheus, eu não sei o que eles vão falar. Não tem ensaio. Eles chegam na hora de gravar, gravam e vão embora. Então aquela risada que eu dou, aquilo é espontâneo. Porque, e ele era muito engraçado mesmo, foi uma perda assim muito grande. Continuamos grandes amigos. Uhum. Nada a ver, mas foi uma perda muito grande. E o Matheus também andou muita risada com ele.
0: Muito bom, de quem essa voz me diz aí? 11-3509-9290, oi, quem fala?
2: Fala, tios, aqui é o Renê, e essa voz aí é do nosso querido Carlos Alberto de Nóbrega.
0: Será?
2: E põe no sorteio pra ganhar essa Alexa aí, e minha rádio é massa, tamo junto, um abraço.
0: Abraço pra você, muito obrigado, mas será? Será?
3: Boa noite, Rádio Massa, a voz misteriosa de hoje é do Carlos Alberto de Nóbrega, minha rádio é massa.
0: Muito obrigado, o pessoal tá indo mesmo no Carlos Alberto de Nóbrega.
4: Olá, Rádio Massa.
0: Oi.
4: Boa noite, aqui é a Adriana. Pra mim, a voz é de Carlos Alberto de Nóbrega. Sensacional, comediante e apresentador. Quero ganhar essa Alexa aí. Boa noite.
0: Boa noite pra você, menina. Vamos lá, quem mais tá por aqui? Oi.
5: Boa noite, Rádio Massa FM. Sou a Juliana Roma, sou daqui de Pedro Canário. E essa voz aí é do Igor Guimarães. Valeu, beijos.
0: Igor Guimarães, e você acha de quem que é essa voz, hein? 11-3509-9290.
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0: 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Voltamos aqui na sua noite. Boa segunda-feira.
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0: 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Muito bem, Rio Negro e São Limões, aqui na nossa noitinha, começo de semana, né? Segunda-feira, e a gente vai saber aqui, quero saber que voz é essa. Você sabe, é a voz do enigma de hoje.
1: Pronto, com o Paulinho Gogó. Porque ele e o Matheus, eu não sei o que eles vão falar. Não tem ensaio. Eles chegam na hora de gravar, gravam e vão embora. Então aquela risada que eu dou, aquilo é espontâneo. Porque, e ele era muito engraçado, meu. Foi uma perda, assim, muito grande. Continuamos grandes amigos. Nada a ver, nada
0: já
1: a ver.
0: Já sabe de quem é a voz? Então conta pra gente aqui.
2: Boa noite, Rádio Massa.
0: Boa noite.
2: Essa voz é do Carlos Alberto de Nóbrega, que faz a Praça Nossa. Boa noite, um grande abraço. Minha Rádio é Massa.
0: Obrigado, menina. Quem mais tá por aqui? Oi, quem fala?
3: Boa noite, Rádio Massa. Aqui é Márcia Virela. Essa voz é do Carlos Alberto de Nóbrega. Coloca um sorteio.
0: Muito bem. Vamos mais uma então, produção? Mais uma, né? Pra fechar aqui. Oi, quem fala?
4: Boa noite, Rádio Massa. Aqui é a Stephanie. E pra mim, essa voz é do Marcelo de Nóbrega. Uma ótima noite pra vocês. Quero ganhar essa Alexia,
0: pra você
4: hein?
0: Também, viu? Boa sorte, menina.

0: Acho, dona de mim, Ana Castela, fechando aqui. Vamos lá, fechou o nosso enigma de hoje. Deixa eu revelar, atenção, obrigado pra você que participou, se inscreveu aqui na brincadeira de hoje. A voz é de quem? Atenção, computador, de quem é a voz?
1: Pra culpa língua agora. Porque ele e o Matheus, eu não sei o que eles vão falar. Não tem ensaio. Ele chega na hora de gravar, grava e vou embora. Então aquela risada que eu dou, aquilo é espontâneo, porque... E ele era muito engraçado mesmo, foi uma assim, muito grande. Continuamos grandes amigos, uhum. nada a ver, mas foi uma perda muito grande. E o Matheus também andou muita risada com ele. Muito.
0: Carlos Alberto, muito bem, obrigado a você que né, muita gente acertou. Quem será que ganha?
2: Gente feliz, ganhando prêmios na massa.
0: É Alexa Ecopop, atenção, cruzando os dedos, fazendo figa. Suzerli Albino da Costa. Ô, menina, que nome difícil. 4845, final de telefone, Suzerli Albino da Costa. A partir de amanhã você vai receber a ligação da nossa equipe de promoções. Amanhã você tem 5 dias úteis para receber essa ligação. Mas acho que amanhã já recebe, viu? Horário comercial. Um beijo para você. Daqui a pouco a Voz do Brasil. Depois na Voz do Brasil eu conto contigo, viu? Para curtir, sabe o quê? O nosso Minha Saudade é Você. Falar de amor, amizade, paixão. Você não vai perder. É, não vai mesmo.

0: Está no ar a Voz do Brasil. As notícias do governo federal que movimentaram o país no dia de hoje.
1: Boa noite para você que nos acompanha em todo o país. Segunda-feira, 18 de maio de 2026. Vamos ao destaque do dia, ciência e tecnologia. Em São Paulo, o presidente Lula anuncia novos investimentos no Cirus, que funciona como um super microscópio de alta precisão. Será ampliada a capacidade brasileira de pesquisa em áreas estratégicas como saúde, energia e novos materiais.
2: Qualquer quantidade de milhões que nós colocarmos é muito pequeno diante da quantidade de milhões que isso aqui vai render para o futuro da sociedade brasileira.